0: nada, respeitam o nosso Acordo de Paris, respeitam as nossas intenções de sustentabilidade, apoio ao meio ambiente.
1: O presidente Lula destacou o fortalecimento da indústria naval brasileira.
2: A coisa custa 10 milhões mais barato. Por que não compra da China? Porque a China não paga salário do povo brasileiro. Mas quando você compra de lá, você não desenvolve a indústria nacional. Quando você compra de lá, você não desenvolve tecnologia aqui. Quando você compra de lá, você não gera emprego aqui.
1: O programa Mar Aberto prevê a construção de 96 embarcações até 2032, com investimentos estimados de R$ 32 bilhões na indústria naval brasileira. Mais cedo, o presidente Lula participou em Itajaí da cerimônia de lançamento ao mar da fragata Cunha Moreira. Com 107 metros de comprimento, convés de voo e hangar para helicópteros, a fragata conta ainda com radares, sistemas de armas avançados e sensores integrados. Nesse projeto, o governo do Brasil está construindo 4 navios de guerra, com investimentos de quase 14 bilhões do Programa de Aceleração do Crescimento, o novo PAC. Reportagem Graziele Bezerra.
3: A taxa de desocupação entre março e maio desse ano foi de 5,6%, menor patamar da série histórica.
4: E o rendimento médio do brasileiro aumentou.
3: Dados mostrados pela PNAD Contínua, divulgada hoje pelo IBGE.
5: O número de brasileiros procurando por uma oportunidade de trabalho retornou ao menor patamar da série histórica, iniciada em 2012. A taxa de desocupação no trimestre encerrado em maio foi de 5,6%. O índice ficou estável na comparação com o trimestre anterior e teve queda de 0,6 pontos percentuais em relação ao mesmo período do ano passado. Outro destaque da Pesquisa Nacional por Amostra de Domicílios Contínua foi a queda na taxa de subutilização, que atingiu 13,3%, o menor nível da série histórica, como explica o analista do IBGE, William Kratochwill.
6: Mais importante é quando observamos a subutilização do mercado de trabalho, ou seja, aqueles que trabalhavam menos horas do que gostariam, aqueles que estavam desalentados, aqueles que estavam fora do mercado de trabalho, mas estão potencialmente ligados a ele, que apresentaram reduções nos seus contingentes, e isso diminuiu a taxa de subutilização do mercado de trabalho, o que é um fator importante, mostrando que o mercado ele continua absorvendo a mão de obra que não estava sendo utilizada.
5: No caso dos empregados com carteira de trabalho assinada, o índice se manteve estável, com quase 40 milhões de pessoas formalizadas. No começo do ano, a gerente Fabiana Barros foi contratada em uma loja no centro de Brasília. Para ela, o cargo com carteira assinada representa tranquilidade.
7: Eu acredito que a vantagem ela é muito boa, porque além de ter os benefícios que a própria empresa fornece, que é o 13º, as férias, então assim, é muito bom.
5: O rendimento médio do brasileiro também subiu, como explica o subsecretário de Política Macroeconômica do Ministério da Fazenda, Rafael Ramires Leão.
8: O rendimento médio real dos trabalhadores no trimestre foi de R$ 3.726, uma alta de 4% em relação ao mesmo período do ano anterior. E na comparação com 2022, esse rendimento está 20% mais alto, um avanço que mostra que a queda no desemprego veio acompanhada de ganho real no bolso do trabalhador.
5: A taxa de ocupação medida pelo IBGE leva em conta empregados com ou sem carteira assinada, funcionários públicos, trabalhadores domésticos e trabalhadores que atuam por conta própria. O número de brasileiros ocupados chegou a 102 milhões e 700 mil, uma alta de 0,5% em relação ao trimestre anterior, o que representa 558 mil pessoas a mais incluídas no mercado de trabalho. Reportagem Luana Karen.
4: O governo do Brasil trabalha para tentar atualizar o teto dos microempreendedores individuais.
3: Durante participação no programa Bom Dia Ministro, produzido pela empresa Brasil de Comunicação, o ministro do Planejamento e Orçamento, Bruno Moretti, explicou que um projeto de lei será enviado ao Congresso e prevê atualização entre 2027 e 2028.
9: A gente está trabalhando aqui com a perspectiva de atualizar esse teto para um patamar aí entre 130 e 140 mil, que é mais ou menos a reposição da inflação. Isso é absorvível desde que isso seja feito de maneira escalonada, entre 2027 e 2028. Fazendo isso de forma escalonada, a gente consegue absorver nas contas públicas, a gente consegue, inclusive, cumprir todo o nosso regramento orçamentário e fiscal.
4: Criação de gado irregular, garimpo ilegal e desmatamento em área de conservação.
3: Todos esses crimes foram desarticulados em uma operação do ICMBio no estado do Pará, que terminou essa semana.
4: Durante a ação de fiscalização, o órgão encontrou fortes indícios de criação clandestina de gado dentro da estação ecológica da Terra do Meio.
10: Uma área de proteção ambiental que abriga diversas plantas e animais, como o macaco-aranha da testa branca, que está em perigo de extinção. Essa é a Estação Ecológica Terra do Meio, localizada entre os rios Xingu e Iriri, no Pará. Foi nessa importante área de proteção ambiental que o Instituto Chico Mendes de Conservação da Biodiversidade realizou a Operação Pasto Nulos para acabar com o desmatamento ilegal, a criação de gado irregular e o garimpo ilegal. A ação começou no dia 3 de junho e foi marcada por resistência dos invasores, que ameaçaram policiais, destruíram pontes e tentaram furtar o gado apreendido. Ao todo, foram aplicados R$6.500.000 em multas, além de bens retidos, como escavadeiras, trator, motocicletas e motores estacionários. Fiscais também apreenderam ouro ilegal e mercúrio, que é um metal altamente tóxico que contamina água, peixes e seres humanos, e 436 cabeças de gado, que agora terão outro destino, como explica o presidente do ICMBio, Mauro Pires.
11: E esse gado depois foi destinado para programas sociais, né? Para combate à fome, para a merenda escolar, né? De escolas municipais, também para hospitais, é importante dizer.
10: De acordo com Mauro Pires, os criminosos eram reincidentes, já tinham sido multados e foi encontrada uma grande rede de atividades ilegais.
11: Não se trata ali de um pequeno produtor que tinha duas, três vacas de produção leiteira ou para sua família. A gente estava falando de uma rede clandestina de criação de animais em áreas protegidas e prejudicando aqueles produtores que seguem as regras. Aquele produtor que vacina os seus animais, registra os seus animais no órgão sanitário estadual.
10: Além do ICMBio, a Operação Pasto Nulos contou com o apoio da Força Nacional, Polícia Federal, Polícia Militar do Pará e IBAMA. Reportagem Raquel Mariano.
3: O INSS inaugurou hoje a 7ª unidade do PrevBarco, a agência flutuante da Previdência que leva atendimento a comunidades afastadas dos centros urbanos.
4: O novo PrevBarco foi inaugurado em Belém, no Pará, e vai atender municípios do arquipélago do Marajó e do Amapá.
12: Uma nova agência flutuante do INSS foi inaugurada nesta sexta-feira em Belém, no Pará. O PrevBarco Belém 2 vai levar serviços previdenciários e assistenciais a comunidades ribeirinhas, indígenas e quilombolas de difícil acesso no Marajó e no Amapá. Os atendimentos ocorrem de forma direta, sem a necessidade de agendamento prévio. Durante a solenidade, o ministro da Previdência Social, Volne Queiroz, revelou o impacto pessoal que a iniciativa causou em sua gestão.
13: Esse PrevBarco, desde quando nós tivemos o primeiro contato na Previdência Social com a política do PrevBarco, foi uma coisa que me emocionou, chamou minha atenção e fez com que eu quisesse me dedicar a aumentar o número de PrevBarcos e a fortalecer essa política.
12: A presidente do INSS, Ana Cristina Silveira, defende que a nova estrutura flutuante consolida uma previdência social mais inclusiva e acolhedora.
14: O PrevBarco é, acima de tudo, um símbolo. Símbolo do Estado que através erguemos para chegar às pessoas. Símbolo de uma gestão que não espera o cidadão, que vai para ele e garantindo que nenhum brasileiro fique para trás.
12: O modelo operacional destaca-se por ser resolutivo, ou seja, ele permite que o cidadão saia com o resultado do requerimento na hora. O tratorista Isaías Rosário da Silva, de 65 anos, conseguiu a concessão da aposentadoria diretamente no barco e celebrou a agilidade do serviço.
15: Foi feliz, porque já estou com a carta já aposentado. Ajudava bastante, sem nem palavra, né? E agora foi maravilhoso.
12: Com a chegada do Belém 2, o Ministério da Previdência Social eleva para 7 o número de prévibarcos em atividade simultânea nos rios da região norte. Reportagem Pedro Sardinha.
3: O Ministério das Relações Exteriores confirmou as mortes de uma brasileira e um brasileiro entre as vítimas dos fortes terremotos que atingiram a Venezuela na última quarta-feira.
4: O Itamaraty afirmou em uma rede social que está prestando assistência consular às famílias das vítimas.
3: Hoje, uma missão humanitária do Brasil partiu de Guarulhos, em São Paulo, com destino a Maracai, na Venezuela.
4: Foram enviados cães farejadores e equipamentos especializados para busca e resgate urbano, além de equipes e materiais médicos para cuidado das vítimas.
16: O Brasil enviou nesta sexta-feira ajuda humanitária para a Venezuela. A aeronave KC-390 Millennium da Força Aérea Brasileira decolou de Guarulhos, em São Paulo, com destino a Macaray, na Venezuela. Foram enviados médicos, cães farejadores e equipamentos especializados para apoiar a Venezuela após os terremotos da última terça-feira. São 12 toneladas de material de apoio e uma equipe de busca e resgate urbano, que reúne profissionais da Secretaria Nacional de Promoção e Defesa Civil, de militares do Corpo de Bombeiros de Minas Gerais, São Paulo e do Paraná, além de especialistas da Agência Nacional de Telecomunicações, a Anatel. A missão humanitária brasileira é coordenada pela Agência Brasileira de Cooperação do Ministério das Relações Exteriores. Priscila Machado, para a Voz do Brasil.
3: De acordo com o último balanço divulgado pelo governo da Venezuela, 920 pessoas morreram e mais de 3 mil ficaram feridas.
4: Ainda segundo o governo venezuelano, mais de 4 mil pessoas estão desalojadas e mais de 300 edificações foram afetadas.
3: Agora há pouco, a Força Aérea Brasileira informou que um hospital de campanha da Marinha do Brasil será transportado neste sábado para apoiar a Venezuela após os terremotos registrados na última quarta-feira.
4: A FAB disse que a aeronave KC-390 Millennium vai transportar, além de estrutura do hospital, equipe médica que prestará apoio aos venezuelanos.
3: A decolagem está prevista para as 8 horas da manhã, horário de Brasília, na base aérea do Galeão, no Rio de Janeiro.
4: Um estudo promovido entre pacientes com obesidade grave ou associada a outras comorbidades, como hipertensão, vai medir os impactos de canetas emagrecedoras à base de semaglutida sobre o Sistema Único de Saúde.
3: Anunciado hoje pelo ministro da Saúde, Alexandre Padilha, o estudo vai ser feito ao longo dos próximos 2 anos, com 250 pacientes do Grupo Hospitalar Conceição, do Rio Grande do Sul.
4: O ministro explicou que um dos objetivos é observar as vantagens da aplicação da medicação para o SUS e para os pacientes que, por vezes, não estão aptos à cirurgia bariátrica, por exemplo.
17: Pessoas que estão esperando na fila de cirurgia bariátrica, mas que não têm condições clínicas sequer de fazer a cirurgia. Então, se pacientes que estavam esperando conseguem reunir as condições clínicas para fazer a cirurgia bariátrica, ou mesmo se tem um impacto a ponto de reduzir a necessidade de fazer a cirurgia bariátrica. Como também nós vamos observar pacientes que têm obesidade e comprometimento cardíaco. Então, o que isso tem de impacto nesses pacientes?
3: Padilha destacou também que a adoção das canetas emagrecedoras como protocolo permanente do SUS contra a obesidade e outras doenças depende da produção da medicação no Brasil.
17: Mais da metade da população brasileira tem sobrepeso a partir da pesquisa feita pelo Vigitel do Ministério da Saúde, que faz a vigilância nas capitais do país, e um quarto da população brasileira que estão obesas. Então, nós estamos falando de dezenas de milhões de pessoas. Toda vez que você fala na medicação para larga escala de uso no SUS, você tem que conseguir produzir no Brasil, ou senão você não tem sustentabilidade dessa oferta.
4: A pesquisa será realizada com recursos transferidos ao hospital pela Fundação de Apoio da Universidade Federal do Rio Grande do Sul, provenientes de aporte financeiro da produtora do medicamento.
3: educação pública brasileira avançou em indicadores importantes.
4: A taxa de reprovação no ensino médio e de abandono escolar caíram em torno de 60% em 3 anos.
3: Por outro lado, aumentou a taxa de aprovação dos estudantes.
4: Resultados do censo escolar divulgados hoje pelo Ministério da Educação
3: contribuíram para o resultado um conjunto de políticas públicas, com destaque para o programa Pé de Meia.
18: Mais estudantes permanecendo na escola, passando de ano e concluindo o ensino médio. É o que mostram os dados do censo escolar divulgados pelo Ministério da Educação nesta sexta-feira. Entre 2022 e 2025, a reprovação no ensino médio caiu 62%. O abandono escolar diminuiu 61%, enquanto a distorção idade-série, indicador que mede o atraso escolar, foi reduzida em 28% em 3 anos. No mesmo período, a taxa de aprovação aumentou 11%. Uma revolução na educação brasileira, avaliou Leonardo Barchini, ministro da Educação.
19: Para todos os indicadores, a gente teve uma melhoria significativa que a gente há muito tempo não via. E pela primeira vez, esses três indicadores estão juntos. Diminuição do abandono, diminuição da repetência e diminuição da distorção. A gente, em história recente do Brasil, nessa revolução que a gente fez nas últimas décadas de botar todo mundo para dentro da escola, a gente não tinha visto que esses fatores concomitantemente melhoraram no país.
18: De acordo com o Ministério da Educação, os resultados refletem um conjunto de políticas voltadas à permanência dos estudantes na escola. Entre elas, o programa Pé de Meia, que oferece incentivo financeiro para que alunos do ensino médio frequentem as aulas, concluam os estudos e participem do Enem. Foi o que destacou o ministro Leonardo Barchini.
19: A retomada dos programas do MEC, dinheiro direto na escola, a melhoria da alimentação escolar, do recurso para alimentação escolar, para o transporte escolar, tudo isso contribui para um conjunto de melhorias que nós vislumbramos nos últimos 4 anos. Mas eu poderia dizer que o Pé de Meia é o carro-chefe dessa política toda de melhoria que foi implementada desde 2023.
18: O censo também aponta avanços em outras áreas da educação. As inscrições de concluintes da rede pública no Enem cresceram 46% entre 2022 e 2025. A educação em tempo integral passou de 15% para 25,8% das matrículas, atendendo quase 9 milhões de estudantes. E o número de escolas com internet para uso pedagógico aumentou 43,7%. Beneficiando cerca de 24 milhões de alunos. Os resultados são confirmados pela PNAD contínua do IBGE. Em apenas 1 ano, aumentou o número de jovens de 15 a 17 anos matriculados no ensino médio e caiu a proporção de estudantes fora da escola. Reportagem Pablo Mundim.
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4: Quando obras visuais não são cuidadas, cores se desbotam, traços se perdem e até o mais importante, pode se apagar, aquilo que as obras representam para a história.
3: Por décadas, isso ocorreu com o mural de 15 metros que habita o 9º andar do edifício sede do Ministério da Educação em Brasília.
4: A obra da artista carioca Gilda Reis, batizada de Educação, é um retrato das desigualdades do país e um lembrete de que o conhecimento é o caminho para a justiça social.
3: Na reportagem especial de Thaís Antônio, você vai saber como a restauração desse mural é também um resgate do direito à memória.
21: Uma obra marcada pela passagem do tempo, mas que passou por meses de restauração para recuperar suas cores, formas e a identidade artística originais. O mural Educação fica no 9º andar do edifício sede do MEC em Brasília. Produzido nos anos 60, a convite de Oscar Niemeyer, o mural de 15 metros quadrados integra o projeto original do prédio e retrata desigualdades sociais brasileiras, destacando a educação como instrumento de transformação. A obra é da artista carioca Gilda Reis Neto. A filha de Gilda, Marta Reis, participou da cerimônia de entrega do painel restaurado. Ela não conhecia o painel pessoalmente, mas relembra que ouvia a mãe se queixar do estado em que a obra se encontrava.
22: Ela sonhou em ver esse painel restaurado. Ela passou muitos anos fora do Brasil. Quando ela voltou, ela veio a Brasília e ela disse: alguém tem que fazer alguma coisa, não pode deixar.
21: A restauração do painel contou com a participação de mais de 30 pessoas da Universidade Federal de Pelotas. Um trabalho complexo que envolveu muita pesquisa e inovação, como lembra a professora Karen Caldas, que atuou ativamente durante o processo.
0: Esse é um painel que tem uma simbologia gigantesca. Ele fala de inclusão, ele fala de educação, ele tem tudo a ver também com um projeto de pensar a educação como base.
21: João Ribeiro, servidor do MEC, se impactou ao encontrar a obra desgastada quando entrou para o quadro do Ministério há mais de 20 anos. Desde então, acompanhou e defendeu a ideia de ver

0: É um dia muito marcante, especialmente para mim. E desde o começo vim aqui visitar o nono andar e ficava matutando por que que esse painel estava tão escondido e tão maltratado. Hoje é um dia de muita emoção para nós e para todos aqui que são servidores do MEC, que estão aqui há muito tempo.
1: A reinauguração encerra uma trajetória de abandono da obra que chegou a ficar coberta por tapumes. Em 1992, técnicos do IPHAN redescobriram o mural já deteriorado. Na época, uma tentativa de restauração não avançou e o Ministério optou apenas por proteger o mural com portas de vidro. O processo de restauro começou em 2025 e foi concluído este ano com suas características originais. Reportagem Thaís Antônio.
2: E essas foram as notícias do Governo do Brasil.
3: Uma realização da Secretaria de Comunicação Social da Presidência da República.
2: Com produção da Empresa Brasil de Comunicação.
3: E agora com as notícias do Poder Judiciário e do Congresso Nacional. Boa noite, um bom fim de semana.
2: A gente volta na segunda-feira. Boa noite.
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5: Você vai ouvir agora notícias do Poder Judiciário.
6: Justiça em números 2026, estoque de processos cai e ano de maior demanda da série histórica.
7: STJ determina a criação de plano para atuação da PM paulista em manifestações públicas.
6: Justiça do Trabalho determina que a empresa recontrate tratorista demitido após voltar de internação psiquiátrica.
7: Boa noite, eu sou o Arthur Filho.
6: E eu sou Walter Lima.
7: O Poder Judiciário encerrou 2025 com 75 milhões e meio de processos em tramitação, segundo dados consolidados do relatório Justiça em Números 2026, apresentados pelo Conselho Nacional de Justiça.
6: O resultado representa redução de 3 milhões e 400 mil processos em relação ao ano anterior e deixa o acervo em patamar inferior ao registrado entre 2020 e 2023, período em que chegou a 84 milhões e 300 mil processos.
7: Os dados evidenciam que a redução do estoque processual ocorreu de um ano de alta demanda. Em 2025, ingressaram 40 milhões e 900 mil processos judiciais, 1 milhão e 400 mil a mais do que em 2024. Esse foi o maior volume de casos novos da série histórica iniciada em 2009.
6: O relatório também traz dados sobre a presença do judiciário no território nacional. Dos 5.571 municípios brasileiros, quase metade são sedes de comarca na Justiça Estadual.
7: STJ determina que o Estado de São Paulo apresente protocolo para a atuação da Polícia Militar em manifestações públicas.
6: O plano deverá ser apresentado em 60 dias corridos após a elaboração de diagnóstico inicial. Fátima Uchoa.
8: Entre as diretrizes do plano está a proibição do uso de armas de fogo fora das hipóteses legais. Caberá ao juízo da execução aprová-lo e acompanhar a implementação. A decisão da primeira turma do STJ atendeu a pedido da Defensoria Pública de São Paulo, que apontou abusos da PM durante manifestações como detenções indevidas, uso excessivo da força, de bombas de efeito moral e balas de borracha sem justificativa. O colegiado concluiu ser legítima a intervenção judicial no caso, pois há omissão do Estado em regulamentar e controlar eventuais excessos da PM e não há protocolo atual com parâmetros de atuação policial em manifestações públicas. O relator foi o ministro Paulo Sérgio Domingues.
7: A empresa deve recontratar tratorista demitido após voltar de internação psiquiátrica.
6: Para a Justiça do Trabalho, a demissão foi discriminatória. Marla Lacerda.
9: O trabalhador foi afastado das atividades por orientação médica, após quadros severos de depressão. 8 dias após retornar ao trabalho, foi dispensado. O reconhecimento de demissão discriminatória foi negado em primeira instância, mas o TRT reconheceu a gravidade da doença e condenou a empresa ao pagamento de R$ 6 mil de indenização e a reintegrar o tratorista. A discussão foi levada ao TST. O colegiado manteve a condenação, porque teria havido preconceito por parte da empresa. o que já é de entendimento do TST, sobre casos que envolvam doenças psiquiátricas graves, como é o caso do trabalhador.
7: Estão abertas as inscrições para a 30ª edição do curso para candidatas eleitorais, edição 2020.

0: Gestão Brasil, voltado à formação de mulheres que vão disputar as eleições gerais de 2026.
1: A ideia é fortalecer a participação feminina na política. Adriana Carrara.
2: O curso será realizado em formato híbrido. Nos dias 8 e 9 de julho, as atividades presenciais acontecem em Brasília. Já a etapa virtual será realizada no dia 17 de julho. Ao todo, serão selecionadas 480 candidatas para a modalidade online e até 100 participantes para a etapa presencial. O curso para candidatas eleitorais é promovido pela Comissão Interamericana de Mulheres da Organização dos Estados Americanos, em parceria com a Escola de Governo da OEA e a Associação Nacional das Defensoras e Defensores Públicos, com apoio do Tribunal Superior Eleitoral e do Governo da França. A abertura do evento será transmitida ao vivo pelo canal da Justiça Eleitoral no YouTube e pela TV Justiça. As inscrições podem ser feitas até o dia 30 de junho por meio de formulário que está disponível no site tse.jus.br.
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0: A você, uma boa noite.
1: Bom fim de semana e até segunda-feira.
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5: Eu sou Paula Groba.
6: E eu sou Ricardo Nakaoka.
5: E estes são os destaques de hoje do Jornal do Senado, que começa agora.
6: Avançam medidas para combater evasão escolar de pais e mães jovens.
5: Projeto sobre atendimento médico em instituições para idosos gera debate no Senado.
6: Senadores manifestam solidariedade às vítimas de terremotos na Venezuela.
5: Boa noite.
6: Boa noite.
5: A evasão escolar provocada pela maternidade, paternidade e parentalidade precoce pode ganhar um novo enfrentamento no país. Avançou no Senado um projeto que estabelece uma série de medidas para garantir a permanência de estudantes na escola nessa situação.
6: Entre as ações previstas está a obrigação de as instituições de ensino oferecerem condições adequadas para o aleitamento materno. O repórter Bruno Lourenço traz os detalhes.
7: O projeto de lei aprovado na Comissão de Direitos Humanos impõe às redes de ensino o dever de criar condições específicas de acolhimento para que a gestação ou a chegada de um filho não signifiquem o fim dos estudos para jovens. A proposta prevê a formação de uma rede de proteção para evitar que mães, pais ou mesmo pessoas próximas responsáveis por crianças pequenas sejam privadas da formação escolar. A relatora, senadora Ivete da Silveira, do MDB de Santa Catarina, defendeu as medidas.
8: A falta dessa proteção, sabemos bem, cria pessoas que algumas das capacidades mais necessárias para a vida social, entre as quais se contam o aprendizado de padrões éticos, universais e racionais, algo diferente daqueles aprendidos no ambiente familiar, bem como a educação científica necessária como fundamento da qualificação da mão de obra, o que será imprescindível para que o futuro adulto possa adquirir bom padrão de vida.
7: O projeto, que já havia sido aprovado na Comissão de Assuntos Sociais, seguiu para a Comissão de Educação.
5: E o tratamento da hemofilia no Brasil ainda esbarra em desafios importantes, especialmente nas desigualdades de acesso a medicamentos e terapias mais avançadas entre as diferentes regiões do país.
6: Esse foi o tema de uma audiência pública realizada na Comissão de Assuntos Sociais do Senado, que buscou discutir formas de ampliar e qualificar o cuidado oferecido aos pacientes. Repórter Marcela Diniz.
9: O tratamento preventivo básico é oferecido no SUS e recentemente foram incorporados medicamentos mais tecnológicos e menos invasivos para alguns tipos de hemofilia, doença que afeta a coagulação do sangue. O Brasil é referência internacional no tratamento da doença, mas o acesso ainda não é equitativo. Pessoas que vivem longe de capitais ou regiões metropolitanas são as mais prejudicadas, segundo a presidente executiva da Associação Brasileira de Pessoas com Hemofilia, Indianara Galhardo.
10: Chega lá, olha, não tem a dose total do mês, tem a dose da semana e volta para casa e tem que ir toda semana. E geralmente o Hemocentro não notifica antes o paciente.
9: A inclusão da hemofilia na Política Nacional de Doenças Raras e a construção de uma linha de cuidados no SUS foram outras reivindicações apresentadas durante a audiência. O senador Flávio Arnes, do PSB do Paraná, se comprometeu a elaborar um documento sistematizando essas demandas.
11: Nós vamos elaborar no Senado, como desdobramento dessa audiência pública, também um documento da linha de cuidados, ciclo da vida. Ciclo da vida é o acompanhamento de políticas públicas e precisamos avançar para coisas novas.
9: O Programa Nacional de Coagulopatias Hereditárias acompanha atualmente 35.852 pacientes. 34% deles têm hemofilia do tipo A, a mais comum, e 6% hemofilia do tipo B.
5: E o projeto que garante atendimento médico em instituições de longa permanência para idosos foi tema de debate na Comissão de Direitos Humanos do Senado. A proposta, já aprovada pela Câmara dos Deputados, recebeu críticas de todos os participantes da audiência.
6: As preocupações giram em torno da forma como o texto foi construído e dos impactos da medida na rede de cuidados aos idosos. Repórter Márcio Maturana.
12: O projeto foi criticado por todos os debatedores. O texto determina que esses estabelecimentos atuem em conjunto com o Sistema Único de Assistência Social e com o Sistema Único de Saúde. Foram apontados problemas pela representante do governo, Daniela Jenkins, do Ministério do Desenvolvimento e Assistência Social.
13: Caso isso passe, a gente vai ter um resultado absurdo, desastroso, né? E também aumentar a desigualdade. Por quê? Porque se a gente não tem um serviço público, quem depende de serviço público não vai ter acesso. Agora, quem pode pagar, vai ter.
12: A presidente da comissão, Damaris Alves, do Republicanos do Distrito Federal, quer debater mais o assunto.
14: Escrever um texto sem ouvir realmente quem precisava ser ouvido. E eu estou sentindo o peso da minha responsabilidade agora.
12: Depois da Comissão de Direitos Humanos, o texto precisa ser analisado ainda na Comissão de Assuntos Sociais.
5: E está pronto para ser analisado pelo Plenário do Senado um projeto que obriga órgãos públicos de proteção e defesa do consumidor a oferecer atendimento à distância, preferencialmente pela internet. Pelo texto, o poder público fica obrigado a garantir à população acesso a esses serviços para o recebimento e processamento de representações e denúncias.
6: De acordo com a relatora da medida, senadora Damaris Alves, do Republicanos do Distrito Federal, a falta de atendimento digital eficiente dificulta a proteção do consumidor no cenário do comércio eletrônico. A parlamentar ainda pontua que a proposta fortalece a cidadania, amplia a transparência e garante que os direitos do consumidor sejam protegidos na prática.
15: A ausência de canais digitais eficientes de atendimento público compromete a efetividade da proteção do consumidor. É necessária uma solução urgente, pois a cada ano mais e mais brasileiros são afetados e o fluxo de comércio continua a crescer aceleradamente.
5: O plenário do Senado fez um minuto de silêncio em homenagem às vítimas dos terremotos que atingiram a Venezuela. Senadores também manifestaram solidariedade às famílias e defenderam o apoio humanitário do Brasil ao país vizinho.
6: O presidente da Comissão de Relações Exteriores, senador Nelsinho Trade, do PSD de Mato Grosso do Sul, destacou a participação de equipes brasileiras na missão de ajuda e ressaltou a importância do fortalecimento dos corpos de bombeiros para atuação em emergências e resgate.
5: O Capital Moto Week, encontro de motociclistas, música e gastronomia que acontece todos os anos em Brasília, pode passar a fazer parte do calendário turístico oficial do Brasil.
6: Um projeto apresentado no Senado reconhece o evento como de relevante interesse turístico nacional. Repórter Henrique Nascimento.
16: Brasília já é parada obrigatória para motociclistas de várias partes do país durante o Capital Moto Week. O evento reúne motos, shows, gastronomia, camping e programação cultural todos os anos na capital federal. A Vanderleia de Oliveira acompanha de perto essa movimentação e diz que o encontro já virou tradição.
17: É um evento maravilhoso, tem gastronomia, tem como você pagar e montar sua barraca para dormir, tem shows, tem de tudo.
16: Um projeto da senadora Leila Barros, do PDT do Distrito Federal, reconhece o Capital Moto Week como evento de relevante interesse turístico nacional. local e inclui um encontro no calendário turístico oficial do Brasil. Esse calendário foi criado para divulgar festas e eventos capazes de atrair visitantes e movimentar a economia local. Durante a discussão da proposta que criou o calendário, o então senador Fernando Farias de Alagoas destacou o potencial turístico da medida.
18: São festas e eventos que marcam os diversos calendários municipais e que poderão atrair mais turistas, desenvolvendo inclusive regiões menos conhecidas desse nosso país de dimensões continentais.
16: O projeto, que reconhece o Capital Moto Week como evento de relevante interesse turístico nacional, ainda vai passar pelas comissões do Senado.
6: Com edição de Paula Groba e trabalhos técnicos de João Lira, o Jornal do Senado fica por aqui. Acompanhe agora as notícias do Tribunal de Contas da União e da Câmara dos Deputados. Boa noite.
2: Boa noite e um bom fim de semana.
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9: O Tribunal de Contas da União avaliou o programa Agora Tem Especialistas, do Ministério da Saúde. A iniciativa busca ampliar o acesso da população a consultas, exames e cirurgias com especialistas pelo SUS, o Sistema Único de Saúde. O principal ponto analisado foi a estrutura para reduzir a espera por consultas, exames e outros atendimentos. A auditoria apontou que falta integração e eficiência nos sistemas de tecnologia que deveriam gerenciar as filas e os recursos da política. Em 2025, o programa não conseguiu manter o desempenho dos anos anteriores na realização de cirurgias. Uma das razões é a falta de monitoramento, que impede que as informações sejam acompanhadas de forma adequada. O tribunal fez recomendações ao Ministério da Saúde para aprimorar a gestão do programa. Saiba mais em tcu.gov.br.
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19: Comissão aprova infiltração policial em apuração de exploração sexual. Avança projeto que impõe medidas mais rígidas ao acusado reincidente. Deputados estudam manter auxílio alimentação nas férias do trabalhador. Proposta define atendimento para pessoas com deficiência em desastres.
20: Boa noite. Comissão aprova projeto que estabelece protocolo para pessoas com deficiência em casos de desastre ambiental. A repórter Júlia Lopes tem detalhes sobre a proposta.
21: Segundo o Serviço Geológico do Brasil, quase 4 milhões de pessoas vivem atualmente em áreas de risco no país. Dentro desse grupo estão cidadãos com algum tipo de deficiência ou dificuldade de mobilidade, que se encontram entre os mais vulneráveis. Diante desse cenário, a Comissão de Integração Nacional e Desenvolvimento Regional aprovou o projeto que estabelece regras específicas para o atendimento de pessoas com deficiência ou com mobilidade reduzida em situações de emergência. O texto aprovado incorporou as modificações da Comissão de Defesa dos Direitos das Pessoas com Deficiência e define que o Sistema Nacional de Proteção e Defesa Civil será responsável pela coordenação e implementação e monitoramento desses protocolos. O relator da proposta, deputado Tiago De Joaldo, destaca que essas pessoas enfrentam barreiras físicas, comunicacionais e sociais que dificultam a evacuação e o acesso à ajuda e que a adoção desses protocolos é fundamental para garantir mais segurança.
22: A gente sabe da dificuldade que as pessoas com deficiência principalmente têm, né, de participar do processo de evacuação, do processo de resgate, e esse projeto de lei ele busca exatamente trabalhar antecipadamente, né, a política nacional voltada a se prever, inclusive a identificação de mapas, onde é que existem pessoas com deficiências, em lugares de riscos, para que antecipadamente a Defesa Civil possa preparar planos de evacuação específico, que aqueles lugares que poderão servir como local de concentração das pessoas evacuadas e resgatadas tenham acessibilidade, enfim, de uma forma que essas pessoas sofram menos quando essas situações difíceis acontecerem.
21: De acordo com o IBGE, o Brasil tem mais de 14 milhões de pessoas com deficiência, o que representa 7,3% da população com 2 anos ou mais. Esses números reforçam a necessidade de políticas públicas específicas para garantir segurança e atendimento adequado em momentos de emergência. Entre as medidas previstas na proposta estão a identificação e o cadastramento de pessoas com deficiência que vivem em áreas de risco, a inclusão de um capítulo específico nos planos de contingência, a capacitação de agentes para atendimento especializado, além de garantia de acessibilidade em abrigos e centros de assistência. O projeto também prevê a divulgação de informações em formatos acessíveis e a criação de mecanismos de coordenação entre órgãos públicos, a sociedade civil e instituições especializadas. O projeto, que busca melhorar os protocolos de segurança e atendimento das pessoas com deficiência ou com dificuldade de mobilidade no âmbito da Política Nacional de Proteção e Defesa Civil, agora aguarda análise na Comissão de Constituição e Justiça. Da Rádio Câmara de Brasília, Júlia Lopes.
3: Meio Ambiente.
0: Felipe Beccari, do Podemos de São Paulo, apresentou o projeto que institui a Virada Nacional da Castração de Cães e Gatos. A iniciativa prevê a realização anual de mutirões gratuitos de esterilização em todo o país, com prioridade para famílias de baixa renda e animais em situação de rua.
1: Segundo Felipe Beccari, a proposta busca reduzir a superpopulação e o abandono de animais, além de prevenir doenças que podem afetar a saúde pública. O texto também prevê a ações de educação para guarda responsável e integração com campanhas de vacinação e proteção animal.
3: Transportes.
0: Comissão aprova projeto que aumenta a segurança de pedestres com deficiência. A repórter Maria Neves tem mais informações sobre o texto.
4: A Comissão de Viação e Transportes da Câmara aprovou o projeto do deputado Murilo Galdino, do Republicanos da Paraíba, que visa aumentar a proteção da pessoa com deficiência ou com mobilidade reduzida no trânsito. A proposta prevê expressamente que condutores de qualquer tipo de veículo serão sempre responsáveis pela segurança dos pedestres, especialmente das pessoas com problemas de locomoção. Como ressalta o relator, deputado Alexandre Guimarães, do MDB do Tocantins, o Código de Trânsito já determina que os motoristas são responsáveis pela segurança dos pedestres, mas não faz menção específica à proteção das pessoas com deficiência.
23: O projeto visa alterar do artigo 29 do Código de Trânsito Brasileiro, que é um artigo que visa a proteção dos carros maiores para os menores, dos menores para os ciclistas e motocicletas, dos ciclistas e motocicletas, todos para os pedestres. Traz uma condição declaratória de proteção ainda maior para as pessoas com vulnerabilidade e deficiência no trânsito. Então, essas pessoas com capacidade reduzida e deficiência são inseridas agora no corpo desse texto.
4: Alexandre Guimarães ressalta que o Brasil já conta com normas que reforçam a proteção das pessoas com deficiência no trânsito, como a Lei Brasileira de Inclusão. O deputado sublinha que essa legislação impõe ao poder público e aos particulares o dever de garantir acessibilidade e segurança no uso das vias públicas e dos serviços de mobilidade urbana. No entanto, na opinião do deputado, ainda assim, as mudanças na lei são fundamentais por dar ênfase ainda maior à responsabilidade dos motoristas. Segundo ele, sem isso, a proteção dos pedestres com deficiência ou mobilidade reduzida permaneceria prejudicada. A proposta, que reforça a proteção de pessoas com deficiência ou mobilidade reduzida no trânsito, ainda será analisada pela Comissão de Constituição e Justiça. Da Rádio Câmara de Brasília, Maria Neves.
3: Direitos Humanos.
1: Comissão aprova infiltração policial para investigar exploração sexual de crianças e adolescentes. A repórter Mônica Tati explica a questão.
24: Projeto aprovado pela Comissão de Segurança Pública e Combate ao Crime Organizado da Câmara dos Deputados prevê medidas de reforço contra o tráfico, a prostituição e a exploração sexual de crianças e adolescentes. O texto reconhece essas práticas como atividades típicas de organizações criminosas e permite a adoção de instrumentos legais, como a infiltração de agentes policiais. Segundo o autor do projeto, o deputado delegado Paulo Bilinski, do PL de São Paulo, a infiltração já está prevista na Lei das Organizações Criminosas, mas é preciso prever uma nova legislação no caso específico de crimes sexuais contra crianças e adolescentes. Paulo Bilinski ressalta que muitos aliciadores e intermediadores operam por meio de redes sociais, fóruns fechados e plataformas de comunicação criptografadas, de difícil acesso para investigação.
7: A característica do crime de pedofilia, de tráfico de crianças, a principal característica é que são ambientes extremamente fechados. Como você investiga um lugar da onde não sai informação? A única forma de investigar é com a infiltração. O Brasil tem uma dificuldade de fazer infiltração policial, que é um ambiente sem a prática e sem o costume. É um método de produção de prova que existe no Brasil, na legislação, faz tempo, mas não é empregado dessa forma, com essa facilidade.
24: O texto também amplia as medidas de proteção aos agentes infiltrados e aos seus familiares, como escolta, alteração de identidade, mudança de domicílio e eventual inclusão em programas especiais. A proposta busca ainda aprimorar a cooperação internacional, facilitando o intercâmbio de informações e operações com outros países. O projeto, que reforça o enfrentamento ao tráfico e à exploração sexual infanto-juvenil, será analisado pelas comissões de Previdência, Assistência Social, Infância, Adolescência e Família e de Constituição e Justiça e de Cidadania. Depois seguirá para a votação no plenário da Câmara. Da Rádio Câmara de Brasília, Mônica Tati.
8: Saúde.
0: Josivaldo JP, do União do Maranhão, defende a aprovação de projeto que cria uma política nacional de apoio a crianças e adolescentes neurodivergentes. Autor da proposta, ele explica que o objetivo é ampliar o acesso a diagnóstico, terapias e apoio escolar, com prioridade para famílias em vulnerabilidade.
20: Josivaldo JP também aponta que o projeto prevê a criação de um fundo nacional para financiamento de centros de atendimento, serviços itinerantes e formação de profissionais especializados. De acordo com o congressista, a maior parte dos recursos será destinada a famílias inscritas no CadÚnico.
8: Segurança Pública.
0: Proposta em debate na Câmara impõe medidas mais rígidas para acusados que cometam novos crimes. Saiba mais na reportagem de José Carlos Oliveira.
10: A Câmara dos Deputados analisa a proposta que altera o Código de Processo Penal para impor regras mais duras para criminosos reincidentes. O texto do deputado Domingos Sávio, do PL de Minas Gerais, permite à Justiça decretar a prisão preventiva de acusado preso novamente em flagrante após ter sido liberado em uma primeira audiência de custódia. Domingos Sávio argumenta que a medida vai prevenir a repetição de crimes cometidos por pessoas que já possuem histórico criminal e processos pendentes.
11: Prendeu uma vez, teve audiência de custódia, você tem o direito de ficar livre para responder em liberdade, mas foi preso pela segunda vez, houve uma reincidência, ele fica preso preventivamente enquanto tramita o seu julgamento para decidir qual é a pena. Ou seja, acaba com esse prende e solta. Isso está desmoralizando a polícia e incentivando o crime. Portanto, o meu projeto de lei que irá contribuir nessa guerra contra o crime.
10: A proposta foi aprovada na Comissão de Segurança Pública, inclusive com novas regras para facilitar a ação policial nas prisões em flagrante. Uma das alterações valida o flagrante baseado em denúncia anônima ou fundada suspeita, desde que haja descrição detalhada das circunstâncias objetivas que levaram à ação policial. O texto aguarda a análise da Comissão de Constituição e Justiça, onde já recebeu o apoio da relatora. A aprovação definitiva na Câmara depende da apreciação do plenário. Da Rádio Câmara de Brasília, José Carlos Oliveira.
8: Comissões.
20: Relatório de comissão externa sobre feminicídios no Rio Grande do Sul, aprovado neste primeiro semestre, propõe diversas medidas para combater o problema. A repórter Daniele Lessa nos conta as medidas sugeridas.
13: O feriado de Páscoa do ano de 2025, com 12 assassinatos de mulheres, foi o motivo de criação da comissão externa sobre feminicídios no Rio Grande do Sul, que após realizar 43 reuniões e ouvir mais de 300 pessoas, aprovou seu relatório. Relatório final, com um diagnóstico da violência e com 95 propostas para o Estado e para uma política nacional de enfrentamento. A coordenadora da comissão, deputada Fernanda Melchiona, do PSOL Gaúcho, disse que o trabalho continua, agora levando as propostas a diferentes órgãos e cobrando medidas efetivas.
5: E a ideia não é um relatório final da comissão, é um relatório parcial para que a gente possa, até o ano de 2026, final do ano, a nossa comissão tem até janeiro de 2027, cobrar o que está sendo feito.
13: Entre as propostas estão o aumento da estrutura de atendimento à mulher, especialmente em pequenas cidades rurais e no litoral norte, que não conta com nenhuma delegacia da mulher, ampliar o alcance de ações que funcionam, como colocar tornozeleiras eletrônicas em agressores, garantir o aumento de recursos federais para o combate ao feminicídio nos estados, por meio de aprovação de projeto de lei, e também ações de educação e comunicação que possam alterar a cultura de violência.
12: Que esclareça, que enfrente, não apenas que anuncie tantos feminicídios. Não basta para nós apenas a contabilidade macabra e perversa. Nós queremos que se fale da vida dessa mulher, que se humanize, que se diga que ela era mãe, que se diga que ela era filha.
13: Em 2025, no Rio Grande do Sul, foram 80 feminicídios consumados e 264 tentativas. Da Rádio Câmara de Brasília, Daniele Lessa.
3: Justiça.
0: A Comissão de Relações Exteriores aprovou o projeto que restringe a prisão preventiva de policiais investigados por ações em serviço. A reportagem é de Luiz Cláudio Canuto.
14: A Comissão de Relações Exteriores e de Defesa Nacional da Câmara aprovou o projeto que restringe a prisão preventiva e medidas cautelares contra agentes de segurança investigados por atos praticados durante o serviço. O texto altera o Código de Processo Penal. Segundo o projeto, juízes só poderão determinar prisão preventiva ou medidas cautelares daqueles profissionais se houver demonstração inequívoca de que a conduta não ocorreu em legítima defesa ou no estrito cumprimento do dever legal. O autor da proposta, deputado Coronel Assis, afirmou que o objetivo é proteger quem atua em situações de alto risco. O relator, deputado General Girão, do PL do Rio Grande do Norte, recomendou a aprovação do texto. Na avaliação dele, a proposta não afrouxa o controle penal, mas exige uma motivação mais robusta para que não haja a prisão do policial.
15: Esse poder de polícia nunca foi tão desmoralizado no nosso país. Nós precisamos tratar com rigor a criminalidade. E é claro, e precisamos dar respaldo aos nossos policiais que combatem a criminalidade para que eles não sejam perseguidos. O que se vivencia hoje no Brasil é isso. Muitas decisões são tomadas derrumpante por magistrados, condenando policiais, às vezes até mesmo dentro da própria corporação, tirando da rua, proibindo promoções policiais. Policiais que foram envolvidos em algum tipo de atuação de enfrentamento ao crime, já considerados no carimbo na testa como sendo culpados. Não, não é assim que deve se tratar o policial. A gente tem que dar respaldo para que ele possa ter, sim, a autoridade de defender a sociedade.
14: A regra valeria para policiais, militares, policiais penais e, por sugestão do relator, também para os integrantes de polícias legislativas. Segundo o texto, para decretar a prisão, a autoridade judicial deve comprovar que o ato do agente não se enquadra em duas situações específicas: excludente de ilicitude prevista no Código Penal, como legítima defesa, e estrito cumprimento do dever legal. E também contexto de risco iminente ou ameaça grave à ordem pública ou à integridade física, inclusive de outra pessoa, em que o uso da força tenha sido necessário e proporcional. O projeto que restringe a prisão preventiva de agentes de segurança em serviço está na Comissão de Segurança Pública e Combate ao Crime Organizado. Em seguida, vai à Comissão de Constituição e Justiça antes de seguir para o plenário. Da Rádio Câmara de Brasília, Luiz Cláudio Canuto.
3: Trabalho.
20: A Câmara debate proposta que garante a manutenção do auxílio alimentação durante as férias. O texto já está sendo analisado pelas comissões, como informa a repórter Sofia Peçanha.
17: A legislação trabalhista considera que o auxílio alimentação não integra a remuneração do empregado. E com isso, muitas empresas descontam o valor do vale quando o trabalhador sai de férias ou de licença, por exemplo. Esse entendimento, no entanto, pode mudar se avançar na Câmara dos Deputados o projeto sobre o assunto. O autor da proposta, o deputado Acácio Favacho, do MDB do Amapá, entende que quando a empresa concede o auxílio alimentação, o empregado passa a contar com o valor no orçamento. não sendo justo reduzi-lo em situações justificadas de ausência, como férias, uso de banco de horas, motivo de doença comprovada, acidente de trabalho, licença maternidade e licença paternidade. O projeto já foi aprovado pela Comissão de Trabalho, onde o relator, o deputado Ricardo Maia, do MDB da Bahia, reforçou que a alimentação é um direito social essencial à dignidade e ao bem-estar do trabalhador. Ele concordou que a manutenção do benefício em períodos justificados de ausência é uma forma de garantir segurança alimentar e proteção social.
2: A finalidade principal do auxílio alimentação é promover a segurança alimentar, um pilar que não pode ser removido justamente quando o trabalhador mas precisa da tranquilidade para o seu descanso e recuperação.
17: Segundo a proposta, a regra não vale para afastamentos com recebimento de benefício previdenciário, como nos casos de auxílio-doença pago pelo INSS. O projeto que proíbe o desconto do auxílio alimentação durante as férias e outras faltas justificadas será analisado agora pela Comissão de Constituição e Justiça. No entanto, o deputado Jorge Guitten, do Republicanos de Santa Catarina, apresentou um requerimento de redistribuição para que o texto também seja analisado pela Comissão de Finanças e Tributação. Esse pedido ainda aguarda a decisão da Câmara. Da Rádio Câmara de Brasília, Sofia Peçanha.
6: Votação.
0: Glauber Braga, do PSOL do Rio de Janeiro, reclama da demora do Senado para votar o fim da escala 6x1 já aprovado na Câmara. O parlamentar cobra que os senadores avancem na análise da matéria sem novos adiamentos.
20: Glauber Braga argumenta que o fim da escala 6x1 dará mais tempo de descanso e melhores condições de vida para os brasileiros. O parlamentar afirma que o modelo atual prejudica trabalhadores submetidos a jornadas exaustivas, especialmente em atividades de maior desgaste físico.
0: Termina agora o Jornal Câmara dos Deputados, produzido pela Rádio Câmara, com trabalhos técnicos de Wellington Teles e a apresentação de Val Monteiro e Luciana Vieira. Uma boa noite para você.
20: A Voz do Brasil volta na segunda-feira. Boa noite e bom fim de semana.
6: 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Boa noite.

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presença e elegância de Emílio Santiago.

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Bom, agora eu quero prestar uma homenagem a um dos maiores cantores românticos de todos os tempos. Esse cara vende milhões de discos no mundo inteiro.

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0: menos ansiedade. Vivemos dias de velocidades intensas. A tecnologia facilita a comunicação, acelera o transporte, coloca-nos em contato com o mundo e tudo diminui. O tempo da carta transformou-se nos segundos da mensagem eletrônica. Os dias da viagem tornaram-se as horas do avião e as conversas nas ligações telefônicas reduzem-se a rápidas mensagens de texto nos telefones portáteis. Cada vez mais precisamos nos informar. Cada vez mais buscamos estudar. Cada vez mais tentamos acompanhar uma velocidade acelerada que tanto nos assusta quanto beneficia. Por isso, não somos poucos a viver uma vida de intensos afazeres, muitos compromissos, a nos exaurirmos nas horas que parecem poucas para tanto afazer. Não temos certeza se conseguiremos cumprir com os compromissos, se manteremos nossa competência profissional, se bem educaremos nossos filhos. Natural que desenvolvamos comportamentos de insegurança e ansiedade frente a tantas dúvidas e questionamentos. E a partir disso, geramos doenças de comportamento, fobias sociais, alterações de larga monta em nosso organismo físico e em nossa estrutura emocional. Mergulhados em um oceano de problemas, esquecemos-nos de que a providência divina sempre esteve e continua a velar por tudo e por todos. Retornamos ao mundo físico sob a proteção e tutela de um Deus misericordioso e provedor de todas as nossas necessidades. Por essa razão, é que Jesus nos aconselhou a que deixemos a cada dia as suas próprias necessidades. Com isso, Jesus nos incita à fé para que façamos a nossa parte na medida que seja possível e no rol de nossas responsabilidades. O restante, aquilo que não há como ajudar, melhorar ou alterar, entreguemos nas mãos de Deus. Ele há de saber como melhor fazer. Muitas vezes nos atribulamos com coisas que não há como modificar, ou nos angustiamos com situações onde não se pode prever o desfecho. Nessas horas, a fé e o entendimento de que Deus nos provê com todos os recursos necessários serão sempre roteiro para mantermos a paz íntima. Mesmo que algumas vezes não compreendamos de imediato o porquê dessa ou daquela situação que nos ocorre, façamos a nossa parte, guardando a certeza de que nunca estamos sozinhos. Mantenhamos a consciência tranquila de ter feito tudo o que estava ao nosso alcance, utilizando dos melhores recursos que dispunhamos. A providência divina se encarregará de nos amparar. Agindo assim, perceberemos que mesmo nesses dias acelerados e intensos, não há por que desenvolvermos aflições desnecessárias e inúteis. Tranquilizando a mente, usando da oração como recurso terapêutico, teremos sempre a paz necessária para enfrentar os desafios naturais da vida. Busquemos sintonizar com nossos guias espirituais e conseguiremos galgar os degraus do progresso e da paz. O Mestre de Nazaré nos prometeu que não nos deixaria sós. Ele sempre esteve e permanece conosco, na condição de pastor de nossas almas, sol sublime que ilumina nossas vidas. Lembremos disso em nossa trajetória a cada dia, a cada hora, e sempre que as dificuldades nos pareçam intransponíveis.
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0: E a minha gente querida, já estão 4h58. O galo já cantou, o cafezinho já tá no fogo e a viola começou a tocar. 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Bom dia, minha Bahia. Bom dia, meu Brasil. Bom dia pra vida.
1: Bom dia, Titio Falcão.
0: Bom dia, Juju.
2: Bom dia, Titio Falcão.
0: Bom dia, meu rei. Bom dia.
2: Titio Falcão, já tá na hora de levantar.
0: Tem gente que nem dormiu ainda.
2: Titio Falcão, já tá na hora de levantar. Um beijo,
0: beijo pra você. Ei, rapaz, vou te falar, viu? Uma baderna na cidade, gente vai na contramão e, rapaz, uma baderna. É mulher brigando com homem, homem brigando com mulher. Penso nos dias que eu não gosto de vir pra rádio. É o dia que tem festejo de São Pedro. Uma baderna da mulher na cidade, viu? Ei, rapaz. É gente melado de cana. Eu não sou bem chegado de vir pra rádio, não. Mas de qualquer jeito, né? É minha atividade, é o que eu faço. Tenho que vir, mas aí, sinceramente, eu não sou bem chegado, não. 4h05. Bom dia pra todos vocês. Ó, oh, rapaz, meu amigo Fabiano. Chegou na festa agora, foi, Fabiano? Quanto tempo, rapaz? Você sumiu do programa, nunca mais participou. Olha, bom dia, Falcão. Estou ouvindo aqui, é Fabiano. Bom dia, Fabiano. Veio da festa agora, foi? Ó, oh, rapaz. Bom dia pra todos vocês, gente. Aí, começa com a paixão proibida. Ele falou que não curte festa, não. Eu tô sabendo que você tá no trabalho,

Paixão Proibida, 5h04. Bom dia, minha Bahia, bom dia, meu Brasil. Rapaz, estou vendo o resultado do jogo ontem. O tal do guru que disse que o Brasil perdia para Japão, se perdeu, foi. E ele falou que a Holanda ia ser campeão. A Holanda ia ser campeão. Pois é, a Holanda já tá fora já, hein? A Holanda já tá fora, passou Marrocos. Passou Marrocos nos pênaltis. 5h04.

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0: Linda música, né? 5h15, bom dia, minha Bahia, bom dia, meu Brasil. Alô, meu amigo Juvenal, aí na Fazenda Miraflor. Um abraço, bom dia pra você, meu amigo Juvenal.
1: Bom dia, Titio Falcão.
0: Bom dia, Juju.
1: Bom dia, Titio Falcão.
0: Bom dia, meu rei.
1: Titio Falcão, o café já tá pronto?
0: Ô, meu irmão, o cafezinho agora dá um levante no véi. Dá um levante no véi. Alô, meu amigo Levi. Alô, meu amigo Levi, já tá na hora de levantar pra ir pro curral, Levi. Precisa tirar o leite, hein? Precisa tirar o leite, Levi. Levi, dona Melonil, aí na Fazenda Melonil. 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Alô, pastor Alcides, bom dia, 5h16. 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Já são 5h17. Bom dia, minha Bahia, bom dia, meu Brasil. Bom dia pra vida, bom dia pra você que tá na minha sintonia, hein? Você que tá me dando essa moral de tá falando aí no seu radinho, dentro de casa. Eita, nossa. Obrigado. 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Já estão 5h17, mas vai pular, hein? 5h18. 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Passe lá, minha amiga. 5h19. Vamos acordando, gente. Vamos da cama fazendo um cafezinho, hein? Tem gente que nem deitou ainda, né? 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Bom dia! Alain Aladim.

0: música, bela música, liguei pra dizer que te amo. Bom dia, minha Bahia, bom dia, meu Brasil. Olha só, meu amigo Fabiano, se possível, passo a música de Rio Negro e São Limões no Rio da Madrugada, no frio da madrugada. Valeu, meu amigo Fabiano, muito obrigado aí por retornar a ouvir o nosso programa, tá bom? Fico muito feliz, meu amigo Torico. Alô, Torico, bom dia, bom dia.
1: Bom dia, Focão. Toca a música aí, Focão. José Camargo Luciano aí. Tô aqui na escuta. Oferecer pra cachorrão de raça, filho da tilapa, Ded, Bula, Babão, Buda aqui na favela, Manuel, e Xuxim, carpinteiro, e Val aí na Santa Rita. Valeu, meu jovem. E Damiana, Chico do Jornal, o velho amarrapado.
0: Valeu, meu irmão. 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Fala com a Dona Maridete, que foi eu que mandei, tá bom? 5 horas, 26 minutos. 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Mandar um bom dia pra doutor Sandro. Doutor Sandro, alô, Glorinha. Glorinha deve estar chegando à festa agora, né, Glorinha? Ei, é uma correria danada pra ganhar o dinheiro, pô, nosso cara a dia, né? Quem é honesto pra andar direito, rapaz. Olha, bom dia, Falcão. É Nilson da Fazenda Joia Rara. Estou ligado no programa Musical Sertanejo. Toca aí a Taíde e Alessandre. A música é Valeu. Que Deus abençoe o nosso dia. Que Deus abençoe o nosso dia hoje. Valeu, meu amigo Nilson da Fazenda Joia Rara. Valeu, Nilson. Ó, meu amigo Catatau.
2: Olha de liderança do rádio Falcão, galo aí pra Vazinha, pra Arlete, que tá aí da escuta. Alô pra todas as vaqueranas que tá aí no curral tirando um leitezinho aí. Eu criei a música de Separeia, Carro de Boi, Falcão, que tá falando que é Catatau. Mandar alô aí pra Terra Seca também, que tá na escuta.
0: Valeu, meu amigo Falcão. Valeu, meu Catatau. Deixa eu ver se dá pra tocar essa música por aqui. Eu acho que não sei se vai dar, né? Ou é melhor fazer o download, Falcão? Vamos ver. Diego e Vitor Hugo e Bruno e Marrone, nome da música, Facas.
3: Bruno e Marrone.
0: Essa que pediu foi a Dalila. Essa que pediu foi

0: Diego Vitor Hugo.
1: Obrigado, Bruno Marrone, por aceitar o convite de cantar essa moda linda com a gente.
2: Alô, meninos, sucesso pra vocês.
3: Aê, essa que pediu foi a Dalila, já são 5 horas 30 minutos. Deixa eu atender uma outra pedida aqui, Paulo. Ih, essa música é grande, viu? Essa música aqui é longa, rapaz. Toca ela, né? É, ao vivo não, rapaz, aqui, ó. Não, ao vivo não.
4: Saudade
3: por... A música não é essa também, não. A música é essa aqui. Esse, o frio é esse aqui que ele fala. Essa quem pediu foi meu amigo Fabiano. Bom dia, bom dia.

0: Aí, 5 horas 39 minutos. Bom dia, minha Bahia. Bom dia, meu Brasil. 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
1: Bom dia, meu nobre. Bom dia. Tô na escuta, meu parceiro.
0: Bom dia,
1: tô aqui
0: Zé.
1: Te ouvindo na produção do Beiju desde mais cedo, viu? E ouvindo a programação aí. Falcão, se possível, Falcão, toca aí do Duque Dalvan, Rastros na Areia, pra gente ouvir, se for possível,
0: boa
1: valeu?
0: Música, boa.
1: Falcão, o guru errou duas vezes, né?
0: Poxa.
1: Aquele errou fresco. Com o Brasil e errou com a Holanda.
0: Holanda, rapaz, Holanda.
1: Dá pra acreditar mais não. Dá pra acreditar em guru não, viu, Falcão? O cara errou duas vezes. Valeu, meu querido. Tenha um bom dia. Que Deus abençoe, meu irmão.
0: Tem duas opções. Ele faz uma análise. Tem duas opções: acertar ou errar, né? E só que ontem ele se lascou. Aquele fresco é. Ele cagão, acerta nada. Valeu, meu irmão. Um abraço. A Holanda tá de fora, hein? Rapaz, Holanda é uma seleção espetacular e nunca foi campeã do mundo. Já chegou em 3 finais. Olha, bom dia, Falcão. Minha opinião é a mesma da sua. É, festa só de longe. Quase acertei o placar. Eu acertei o placar, mas não aguento acertar outro placar daquele, não. Não aguento, não. Valeu, meu amigo Jorge Bush. Bom dia, meu irmão. Meu amigo Babão, olha, manda um abraço aí pros ouvintes de todas as manhãs, pra Fábio Baitaba, Tony Procópio, Guedes, na Fazenda Valdivino, Netinho do Porco, Velho Cabeção, Torico, Diarone, Zé Paulo, Zé da Onça, Isaac do Bar, Pai Paulo e Mãe Roxinha, e Tina Tilap, todos os ouvintes da Zona Rural e Piauí. Você acha que a nossa seleção vai longe? Já foi, né? Já tá entre as 16 melhores, né? Vamos ver aí, vamos esperar, né? Uma tem que sair, a Holanda ontem foi embora também, né? A Holanda foi embora e a Holanda é um timaço, né? Foi embora pra Marrocos.
2: Bom dia, Falco.
0: Bom
2: aí.
0: Dia, meu irmão.
2: Que Deus lhe dê um bom dia.
0: Pra você também, amém.
2: Mandar
0: alô
2: pra minha esposa aí, mas Juju, Renan, Maverick do Forró, Martinho na Rua Primavera em Itaúna, Jorjão no bairro Adelino. Passa uma música aí de João Mineiro Marciano pra gente dar uma ouvida. Que Deus lhe abençoe e dê um dia de paz.
0: Valeu, meu irmão. Abraço, bom dia pra você. Tudo de bom pra você, meu irmão. Essa música é bonita, hein? Como vai você, Sérgio Paulinho? 5 horas 42 minutos. Bom dia, minha Bahia. Bom dia, meu Brasil.

E aí, hein? Como vai você? 5:45. Bom dia, minha Bahia. Bom dia, meu Brasil. Bom dia pra vida. Alô, meu amigo Zé Paulo aí da Casa Evamel. Alô, Zé Paulo da Casa Evamel. Levantar, levantar pra fazer um cafezinho. Alô, Dona Liz. Bom dia, Dona Liz. Daqui a pouquinho, Dona Liz vai estar lá na Casa Evamel, a sua conveniência, hein? Aí, Eduardo Costa, Tô Indo Embora é o nome da música. 5:46.

Bom demais da conta, 5 horas e 48 minutos. 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Parece que quem tá na administração parece que é a filha do pastor Alcides, né? Quando eu vou por lá, quem tá por lá é ela. Eu acho que é ela que tá na administração. 5 horas e 50 minutos. 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Eu quero ver hoje aí pra quem se baseia no mercado cacau, viu? Olha, o sistema FAEB, olha só, o cacau despencou, viu, gente? Eu vinha falando, vendo cacau. Cacau despencou. O sistema FAEB aponta em Piauí, o cacau caiu aí para R$284 arroba. É uma fonte confiável. É uma fonte confiável e correta. É muito correta. É, no Excelente Itabuna, o cacau despencou para R$284 também. Amém. Aqui especifica por cidade. Em Gandu, o cacau tá em R$310 arroba. Vamos agora pro mercado cacau, né? Quem gosta de comprar pelo mercado cacau, as empresas, né? Eu quero ver se vai comprar agora, porque o cacau pelo mercado cacau, referência em toda a Bahia, tá de R$305 arroba. E aí, hein, você que vai vender o cacau? As empresas que não, é porque a gente olha pelo mercado cacau. E agora, R$305 arroba, tá bom? 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Alô, meu amigo Mangangá, bom dia com Jesus, bom dia com Jesus Cristo pra nós, meu nobre. Valeu, Mangangá, um abraço, bom dia pra você, meu irmão. Correio Paraná, vestido vermelho. Aí é blusa vermelha, rapaz.

0: ar que maltrata meu coração. 5:55, bom dia, minha Bahia, bom dia, meu Brasil.
1: Bom dia, Falcão, oh, bom dia, Juju, bom dia, Reinan, bom dia pra Buíque em Travessão, pra Léo, pra Roque da Viola, Pastor Alcide, Pio da Tilápia, Igor Vaqueiro, pra Babão, pra Tubaína, pra professora Loura e seu esposo Paulo, pra Cristiane Rua Raldo Reis, pra Balta Terceiro, pra Pé de Pano e pra todos os ouvintes, de A Z pra não esquecer. Falcão, se possível, for, passa uma música aí de Meu Reino Encantado com Sérgio Reis.
0: Valeu, que é Fábio. Valeu, valeu, Fábio. Bom dia, forte abraço. Fábio, bom dia, meu irmão.

Apertar modão, chegou aí Paraná, cordão de ouro. Aperta o seu relógio pelo meu horoscópio, 5 horas, 5h57. É, eu gosto, Massaranduba.

Pai nosso que estais no céu, santificado seja o vosso nome. Venha a nós o vosso reino. Seja feita a vossa vontade, assim na terra como no céu. O pão nosso de cada dia nos dai hoje, perdoai as nossas ofensas, assim como nós perdoamos a quem nos tem ofendido. E não nos deixeis cair em tentação, mas livrai-nos do mal.

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0: hora, gente, olha a hora. Alô, minha Bahia Caipira, alô, meu Brasil sertanejo. Tá na hora de levantar, meus amigos, tá na hora de bolar da cama. Tá na hora de afetar o seu relógio pelo meu.
1: Titi Falcão, fala a hora aí.
0: Direto de Brasília, antigamente era assim, né? São 6:06, mas vai pular, hein?
1: Bom dia, Titi Falcão.
0: Bom dia, Juju, bom dia.
2: Bom dia, Titi Falcão.
0: Bom dia, meu rei, bom dia. Já pulou, 6:07.
2: Titi Falcão, o café já tá pronto?
0: Ô, meu irmão, um cafezinho agora, pinfe no negócio bom, né? Temperatura agradável. Deixa eu dar uma olhada como tá a temperatura aqui, Falco. Deixa eu dar uma olhada como tá a temperatura momentânea. É em Piauí, deixa eu ver aqui. 17 graus, né, velho? Deixa eu ver aqui. Atualizando. 17 graus, a temperatura momentânea, tá bom demais, né? Quem tá nas intocas aí, intocados, eita, nós. Aí é bom demais da conta, sou.
3: Tô correndo encontro dela.
0: 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O Gordurinha, dá moral a Gordurinha também, viu? Pode falar que foi o que mandei, tá bom? Horas, 8 minutos. 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
2: Titi Falcão, o café já tá pronto?
0: Ô, menino, cafezinho agora cai bem, né? Cafezinho cai bem. Olha, bom dia, Fal. Abençoado seja o nosso dia. Que as obras de Deus nos proteja e nos guarde. Manda um alô para todos os ouvintes, em especial as crianças, Lucas, Cauê, Juju e Renan. Manda um beijo aí para mim. Manda um beijo para mim, Juju. Juju, manda um beijo aí para Eliane Xavier.
1: Um beijo para você.
0: Ela tá ligada.
1: Um beijo para você.
0: Aí, ó. Manda também aí, meu amigo Renan.
2: Oi, minha amiga. Eu tava com saudade de você.
0: Olha, Eliane Xavier, no Boi Tem Vela. Bom dia, Eliane. Bom dia, Eliane. Bom dia, meu amigo Sil. Alô, tio Bita. Um abraço, bom dia pra meu amigo tio Bita também, lá no Morro Sem Vela.
4: Bom dia, Falcão. Bom dia, Falcão.
0: Bom dia, meu irmão.
4: Uma boa aí para a véia aí em Borel, meu pai em Birataia. Fernando Lacanã, Valdec, Terra Seca e Erisvaldo, Edson lá no Sabão, lá nas Três Barras, lá no Reinan, lá no Mucambo, é Aricangá, lá
0: em Aricangá, conheço.
4: Todos os ouvintes, Falcão, que Deus abençoe nosso dia. Vamos pra Tacacão, Falcão.
0: Ô, oh, trembão.
4: E passa o preço aí pra gente, Falcão.
0: Olha, eu vou repetir o preço do cacau. O sistema FAEB, que é um sistema muito confiável, que especifica por cidade, tá apontando que em Piauí o cacau despencou para R$284. No Exileu de Itabuna, o cacau despencou para R$284 também. Em Gandu, R$310 arroba. Mas aqui em Piauí, para as empresas que gostam de comprar pela referência do mercado do cacau, R$305 arroba. Essa referência é para toda a Bahia, tá bom? Essa referência é para toda a Bahia. Sistema FAEB especifica por cidade, tá bom? Valeu, meu amigo nego aí do sítio Raio do Sol. Fala em sítio Raio do Sol. Meninos, manda um beijo aí pra Lua. Manda um beijo pra Lua.
1: Um beijo pra você.
0: Aí, Lua.
1: Um beijo pra você.
2: Ô, minha amiga, eu tava com saudade de você.
0: Aí, Lua do sítio Raio do Sol e Brilho da Lua. Esse sítio é dela, né? Sítio é dela. 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Meu amigo Carlinhos também, tá bom? 6:13. 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Se eu fosse prefeito, eu acabava com esse negócio de festa, acabava, ia investir só na educação, viu? Ia investir na educação, pronto, dinheiro que ia botar na festa era na educação, porque tem cantor ruim demais, viu? Tem uns cantores que parecem estar chorando, vou te falar, viu? Quando eu ouço o Celso Rommel cantando, é, fala inglês influentemente, tocando e toca muito, e eu vejo que Celso Rommel não ricou na música, que eu vejo uns cantorzinhos aí, meu amigo, chorando, chorando, dizendo que tá cantando, meu irmão, é isso. Aí é fácil ricar com dinheiro público, né? Ó, se eu for prefeito de Piauí, essa coisa vai acabar, viu? Eu vou falar logo. Duas coisas que eu vou fazer. Uma é acabar com o negócio de bexiga de São Pedro, e outra coisa, eu vou valorizar os garis. Valorizar os garis, que eu gosto dessa turma aí, viu? Tem um gari que parece Pablo. Tem um, não, ele não é gari, não. Ele é o motorista do carro, acho que é o 01, né? Acho que é o carro 01, que passa aí na rua do Campinho, Batateira. Ele parece Pablo. Ele ia ganhar mais, viu? Os garis, esses que... Todos os garis iam ganhar mais. Mas esse que anda correndo aí atrás do carro, é, dando um duro danado, chovendo, relampejando, eles estão trabalhando. Esse daí eu ia valorizar, viu? Ia investir na educação. 6:16, vai de repente, rapaz, o carro apareceu na pesquisa, pronto, eu sou candidato. E aí pega um dinheiro emprestado aí na mão da Lila tem um dinheiro emprestado. pego dinheiro emprestado na mão de Balta Peixeiro, né? Pego dinheiro emprestado também na mão de meu amigo Tony da Banana, que tem dinheiro emprestado, e aí vamos gastar, né? Aí fica se eleger bem, se não se eleger, eu tenho que ir embora, que eu não vou ter dinheiro pra pagar, fazer o quê, né? 5:16. 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Vamos ver quem tá por aqui, Falco. Olha, bom dia, meu amigo. Hoje é aniversário de Fabiane, a esposa de Bobô do Japumeni. Fabiane, essa mulher teve uma batalha aí, meu amigo. Teve uma batalha, ela, Bobô, a família toda, né? E venceu, é uma guerreira, né? É uma guerreira também, aniversário de Dona Maria, a esposa de Roque da Viola. Tem festa na casa de Roque da Viola. Valeu, meu amigo Joel. Joel tá chegando da festa agora. Isso aí, Joel. Ih, rapaz, chegou uma mensagem aqui, só que a mensagem não abre, não. Esse aqui é Sil, é? Esse, sua mensagem não abre, não. Tô vendo que chegou aqui. Agora que abre, ó.
5: Bom dia, Falcão.
0: Bom dia, meu irmão.
5: E Daniel, Falcão.
0: Ô, Daniel.
5: Quero mandar uma alusão pra essa galera toda aqui do Ribeirão da Mata. E, se possível, toca uma música aí de Barreirito aí pra nós aí, Falcão. Deus abençoe nosso dia.
0: Valeu, valeu, valeu, meu irmão. Grande Daniel. Nossa, que música linda, né? Que Deus me ouvisse, Chitãozinho e Chororó. 6:20. Bom dia, minha Bahia. Bom dia, meu Brasil.

Eu cresci ouvindo essa música. Que Deus me ouvir, descer tão vinho, estouro, afeta o seu relógio pelo meu, hein? Já estão. Bota o galo pra cantar aí, ó. 6:23, bom dia, minha Bahia, bom dia, meu Brasil. Ó, Joel falou que dormiu a noite inteira. É, festa tão longe, rapaz. Tá descendo aí, descendo pra feira, o cafezinho agora, hein? Já deve estar pronto, né, Joel? Ou faz o café lá. Deu até vontade de sair daqui e lá tomar um cafezinho, viu? Ô,

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1: Cuidando do carro branco, tem um ouvinte que me pede pra tia Nete lá em frente. Bom dia, bom dia, bom dia, tia Nete. E a mensagem não abre. Bom dia, Fio. Ó, o cara mandou um vídeo aqui pra mim, viu? Valeu, meu irmão. Obrigado. Eu até ouvi, viu? Cheiro de shampoo. Essa música é bonita, hein? Joelson falou que hoje é cevada. Cevada é saudável, sabia, Joelson? É mais saudável do que esse café que a gente bebe, tá vendo? Cara, minha mãe é só cevada. E a gente se acostuma, é uma delícia.

Aí, amor costeiro de Sampu, música bonita, né? Christian Ralph, tá dupla, já não existe mais. 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Pode falar que foi o que mandei, viu? Esqueça não, olha o Falcão que falou lá do rádio, viu? Pode falar que eu já tô quase me tornando uma autoridade. Viva, filho! Olha, bom dia, Falcão e as crianças, Juju e Renan. E todos os ouvintes do programa musical sertanejo é Anderson do Tingui. Falcão, uma terça-feira abençoada para todos nós. Valeu, meu amigo Anderson. Bom dia, meu irmão. Olha, o boi gordo pelo CP. Já tem muito tempo que eu não passo boi gordo aqui na região, né? Porque, infelizmente, a gente não tá tendo, não, né? O boi gordo, assim, em nível nacional, tá em R$338,65. Meus amigos, acumulam uma queda no mês de menos 3,16%. A queda no mês de menos 3,16% é o que aponta o CPEA, tá bom? Bom, dá uma olhada no clima tempo. Clima tempo tá dizendo que hoje está previsto para chover 2,9 milímetros. Uma probabilidade alta de 92%. Claro, já choveu, né? Hoje sol com muitas nuvens. Hoje sol com muitas nuvens. Anublado com chuvas no fim da manhã. É. À tarde também. À tarde e à noite chuvosa, tá bom? Tarde e noite chuvosa. Temperatura varia. A máxima hoje chegará aos 24 graus. É frio hoje, hein? A mínima 17, que é a temperatura que tá agora, hein? 17 graus é a temperatura momentânea. E a máxima 24 graus. Hoje é frio. Hoje é dia de ficar em casa. Hoje é dia de tomar um cafezinho quentinho. Pastor Alcides mandou o áudio e apagou. Mandou o áudio e apagou, pastor Alcides. 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Sérgio Paulinho, só por você. Bom dia, minha Bahia. Bom dia, meu Brasil.

0: Para nós, César e Paulinho, olha a hora, gente, olha a hora certa, o seu relógio pelo meu horoscópio. 6 horas e 36 minutos. Alô, meu amigo Jean. Alô, Jean, na Quitanda do Nelson. Abraço, bom dia pra você, meu irmão. Olha, não fala muita coisa de Jean, não. Que a esposa dele defende ele. Diz que ele é um troço. Meu amigo Jean, da Quitanda do Nelson.
1: Esse daí não vai nem empurrando.
0: Eu não digo é nada. Eu não digo é nada. Nem lá eu vou.
2: Machucado por.
0: Ei, moda boa. Leonardo e Eduardo Costa, tranque a porta e me beija.

0: às vezes é tudo que ela quer, ou ele, né? É um beijo. Joga esta mala. 6:38.
1: Bom dia, tio Falcão.
0: Bom dia, Juju, bom dia.
1: Bom dia, tio Falcão.
0: Bom dia, bom dia, bom dia. Olha, bom dia, meu amigo Falcão, tudo bem com você? Eu tô bem. Como passou as festas, não fui pra lugar nenhum. Que Deus abençoe aí todos nós com muita saúde, paz. E a Sueli, ô Sueli, um abraço. Eu não fui não, Sueli, na verdade, eu não gosto de ir pra festa. Rapaz, a gente vê num vídeo ali assistindo, né? E fica a gente, todo mundo encurralado.

0: Lado ali apertado, rapaz, e tudo chovendo, sem melar tudo. Na verdade, eu não gosto. Posso até ir uma vez ou outra, mas não é minha praia, não. Eu ainda gosto de uma serestazinha, uma festazinha fechada, eu gosto, tá bom, Sueli? Um abraço, bom dia pra você, minha amiga. Dia que eu for prefeito, eu vou acabar com o negócio de São Pedro, viu? Pode ter certeza. Agora eu vou investir na educação. Nós teremos uma educação de qualidade, aí sim.
1: Arrastando os pés no palco.
0: 6 horas 39 minutos. Bom dia, minha Bahia. Bom dia, meu Brasil.
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0: Alô, minha vaquerama.
1: Enchendo e derramando.
2: Bom dia, Falcão.
0: Bom dia, meu amigo.
2: Márcio da Luz de São Salvador. Manda uma música boa aí pra mim aí. De Camargo Luciano.
0: Opa, nós não toquei nenhuma hoje, Zé de Camargo Luciano. Um abraço aí pra minha amiga, meu amigo Melânio, dona Dinalva lá na Fazenda Policéia. Alô, seu Melânio. Alô, dona Dinalva, bom dia pra vocês aí na Fazenda Policéia.

0: Eita, nós, 6h42. Alô, meu amigo Miquel. O cafezinho já tá pronto aí, Miquel. Cafezinho é bom demais, né? Ah, rapaz, quem bebe um café leve daquele Miquel, viu? Não ofereça café não, viu, patroa? Porque senão ele vai querer até a garrafa. É, vai querer levar até a garrafa, meu amigo Miquel. Acho que ele gosta, viu? Ó, pra esse pastor Alcídio, eu dou valor, viu? Esse pastor Alcídio é um cabarretado. Ô, cabarretado, mete as caras mesmo. Aí eu dou valor, viu? Um abraço, pastor Alcides. Hoje eu vou almoçar lá no restaurante Bife Livre, hein? Vou, se Deus permitir, hein? Rapaz, a vida, a gente fala assim que vai, amanhã eu vou, o ano que vem eu faço. Teve uma menina que veio de São Paulo visitar a família aqui no Japumeirinho. Sabe o que aconteceu? A menina morreu. A menina morreu. Cara, o amanhã é incerto, na verdade o hoje ainda é incerto, né? O agora sim, tudo bem, o agora e o passado a gente sabe. Mas a noite a gente não sabe, cara. É muito cruel o sistema do mundo, viu? Como é que você sai pra visitar seus pais? Vem visitar seus pais e o que é que acontece? Você morre. É duro demais, mano. Tá doido. Pra você ter uma mente saudável aqui nesse mundo, meu amigo, você tem que batalhar muito, procurar ajuda dos profissionais, viu? É, do Dr. Matheus. Dr. Matheus é um homem espetacular, viu, gente? É o que pode ajudar, porque é muito difícil, hein? Mas o aquele cavalo ruim. 6h43. Bom dia, minha Bahia. Bom dia, meu Brasil. É Vaqueirama. Um abraço aí pra minha amiga Dinalba, lá no Cajueira. Cajueira, Dinalba. Ela bota aqui, manda falsa figurinha, aí não fala nada, eu fico meio voando, né? Olha, bom dia, Falcão. Manda um alô pra dona Dinalba, lá em Itapirama. É, alô, dona Dinalba, lá em Itapirama. Mandei agora.
1: Essa é minha profissão que eu amo.
0: Ei, minha vaqueira. Alô, Manganga Vaqueiro. Alô, Marcelo Vaqueiro da Fazenda Fegã. Eu pensava que eu ia ser vaqueiro. Lá na década de. No final da década de 80, início da década de 90. Eu lá pelas bandas de Bitupã, rapaz. Agilizando lá, ajudando João Paulo Véi. Eu pensei que ia ser vaqueiro. Fala aí, vaqueiro, mandar um abraço aí pra Tonico da Horta Comunitária. Ali é tirada vaqueira, hein? Ali é tirada vaqueiro, Tonico. Tonico monta no cavalo só pra levantar o rabo. Alô, Tonico! Tonico fica se gabando, eu vou te falar, viu? Tonico fica se gabando, tá mal. Ruim. Aquele dali não vai bacana nenhum mais. Olha ele aí, ó. Olha como tá aí, ó. Meu amigo Tonico.
2: Tô melhor. Eu posso ir na sua casa.
0: Deus é mais, Deus é mais. Alerta aí as mulheres. Ave, mas para. Alerta aí as coroas. Tonico fica queixando, que ele é desse, fica queixando. Sai dele, viu? A dele, tá ruim, não tá bom não, viu? Ele foi queixar a mulher e decidi ouvir. A mulher falou assim, não, eu só quero o homem que tem carro. Quebrou a guia do meu amigo Tonico. O homem, ele pega a mulher, ele namora com a mulher sem nada. Mas a mulher não namora com o homem sem nada, não. A mulher não quer. Eu tô falando numa certa idade, né? Quando tá começando, tudo bem. Tá começando os dois juntos, os dois pangola. Mas um homem numa certa idade, eu quero ver a mulher querer o homem sem bexiga de nada. Não quer. Aí a mulher falou, ah, não, só quero se tiver um carro. E ela nem carro tem, nem uma bicicleta tem, né? Tá vendo você? Essa que eu pedi foi meu amigo Márcio. Maior que o mundo. 6h46.

0: aí, toma juízo, toma juízo. Olha, acordei agora, porque tá frio. Você foi pra festa do São Pedro? Eu não fui nem um dia. E nem eu. Eu não gosto dessas coisas, não. Eu posso até ir, tá? Às vezes pra agradar uma outra pessoa. Principalmente a namorada, às vezes pede aquele negócio todo, mas não. O ano passado eu fui só uma vez, mas na verdade eu não. Não é minha praia, não, sabe? Eu gosto, ainda vou, de vez em quando, numa serestazinha, porque um ambiente fechado, a festa é mais agradável, tá bom, dona Marta? Essas festas assim, eu não gosto, não.
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0: São 6 horas e 49 minutos. Música bonita, Bruno e Marrone, Favo de Mel.

coisa boa de ouvir, 6h50. Olha, esses dias, gente, tá de folga, tá bom? Semana passada, ele deve voltar amanhã, tá bom? Olha, manda um alô aí pra Dona Dora, lá em Córrego de Pedras. Tá te ouvindo. Alô, Dona Dora. Alô, Dona Dora. Um abraço, minha amiga. Bom dia pra senhora, hein? O cafezinho já tá pronto aí, Dona Dora. Cafezinho quente é bom, hein? Ô, quem tá mandando alô é a Dalila, tá bom? 6h52. Coração quer te encontrar. Ah, rapaz, pra quem viveu aquela década de 80, eu ainda me lembro, eu era buchudo ainda, né? A década de 80, 90, 91, 92. O início da década de 90 aí que eu vi isso aqui, ó. Oh, coisa boa. Porque aquele tempo era difícil. Aquele tempo era difícil. Até pra gente arrumar uma namorada era difícil, não era? Hoje em dia, meu amigo, badernou o negócio de certa forma, meu amigo. E a gente homem não tem mais curiosidade no corpo de uma mulher mais não. Não tem mais não. Acabou. Tempo bom, né? 6h52.

0: Coisa boa de ouvir. Alô, meu amigo Zé Carlos Pedreiro.
1: Bom dia, Falcão. Bom dia, Falcão.
0: Meu velho, bom dia, bom dia.
1: É, realmente, meu amigo, a galera aí que passa dos 45 anos aí, eu mesmo já tô chegando na faixa dos 50 e tem muitos anos que eu não sei o que é e nessas festas abertas, né? Não curto, não.
0: Eu também.
1: Esses dias tudo aí a esposa foi acompanhar a minha filha, né, que é adolescente, e eu fiquei em casa no sítio. É, não curto, não. Eu prefiro minha caixa aqui, ó, na minha rede, de boa, sossegada.
0: Vida
1: é
0: boa.
1: O que eu gosto. É isso aí, a galera que se preserva, né? Tem mais qualidade de vida. Quer perder noite pra nós que já tá numa idade aí, a gente só vai ficando mais reguenguelado, né? Porque por enquanto a gente tá só o Todd, né? Perder noite, fica reguenguelado.
0: Ainda tá,
1: valeu,
0: ainda dá pra...
1: Deus te abençoe.
0: Valeu, meu velho, ainda dá pra se virar, viu? Tem coisa melhor que eu sossego, não. Não sou muito de chegar, tá saindo pra aniversário, pra batizada, rapaz, vai mais igreja porque não sei quem vai batizar, essa coisa não... Eu sou um cara, eu sou antissocial, eu gosto de ficar mais na minha sossegada, tá bom? Talvez é coisa da idade, né? Que a idade vai chegando. Mas, na verdade, eu sempre fui assim um pouco antissocial, né? Pode ficar mais na minha. Valeu, meu velho.
2: Bom dia, Falcão.
0: Bom dia, meu velho.
2: O Brasil passou pelo Japão, hein?
0: Cadê o guru?
2: Eu não joguei praga, não, pô. Eu tava falando
0: você
2: assim.
0: Você jogou!
2: Eu achava que não passava.
0: Você jogou!
2: Eu falei, lembra?
0: Ó, você é um homem sem fé.
2: Bom, já que passou, beleza, né? Graças a Deus.
0: O fresco do guru. É, porque o Brasil vai ser eliminado pelo Japão. E a campeã vai ser a Holanda. O fresco. Aí esses frescos que fiquei jogando assim, rapaz. Aí tem duas jogos assim, ou ganha ou perde, né? Aí vale que ele acerta. E aí todo mundo, né? Ah, pai, o homem acertou. Mas deixa eu ver aqui, se você falou com o Celso.
2: Boa tarde, Celso.
0: Aí,
2: boa tarde, Falcão. Léo da geladeira.
0: Aí, ó.
2: Rapaz, esse miojozinho aí com ovo é bom, ovo mexido dentro do miojo.
0: Sim, fala da seleção.
2: Não é bom, não. Eu gosto de jogar os ovos dentro do miojo e mexer.
0: Sim.
2: Aí o cachorro de bola. E hoje a seleção aí, eu sou brasileiro, mas não acho que a seleção passa pelo Japão hoje, não.
0: Homem sem fé! Fala a verdade, ó.
2: Aí eu não acho que passa, não.
0: Homem sem fé! Vou lhe falar, o Japão.
2: Bom dia, Falcão.
0: Não, você é homem sem fé. O Japão não fez nada. Se recuou. O Brasil deu um erro naquele toque de bola. E aí fez o gol. O jogador que tava na marcação não podia fazer falta porque já tinha um cartão amarelo. E aí deu chute, deu sorte que foi gol. Mas não jogou nada. Não jogou nada, sabe o que é nada no Japão? Só se recuou. E o Marrocos passou, viu? O Marrocos passou. Foi indo embora, eu vou embora agora. Vamos embora, meninas, vamos embora.
3: Tchau, tchau.
0: Um tchau
3: beijo.
0: Pra você, Juju.
3: Tchau, um beijo. Até amanhã, se Deus permitir.
0: Tchau, tchau. Eu coloquei no bolão 2-1. É, pra quem acompanha o programa de Celso, vai lembrar que eu coloquei 2-1. Agora sim, não tenho coragem de colocar mais, não, tá doido? Haja coração, meu filho. Haja coração.
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0: Tô indo embora, gente. Essa vai especialmente pra mim. Vou ficar aqui só ouvindo essa música, hein? Coisa boa. Beijo no coração, até amanhã, se o bom Deus assim permitir. Amanhã eu acredito que o Gênio Souza vai estar por aqui fazendo o Jornal da Manhã, viu, gente? Amanhã eu estarei de volta, se o bom Deus permitir. Tchau, tchau, gente.
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0: Coisa boa.
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0: Meu amigo Lili já chegou no final, Lili. Deu sorte que eu tava com o celular na mão aqui, viu? Um abraço pra você, meu amigo Lili, aí do Bar da Feirinha.

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0: Bom dia pra você, onde quer que esteja. Por aqui, Alexandre Novaes, na única 100% digital na Bahia. Terçou, hein? É, terça-feira tá com cara de segunda, né? Parece que foi domingo ontem. Solveira acabou, né? Pelo menos aqui em Piauí. 8:01, e aí, tudo bem com você? Tá tudo ótimo? Tudo maravilhoso? Vamos juntos pra essa terça-feira, hein? 30 de junho de 2026. Você já parou pra pensar que um único minuto pode mudar tudo? Em 60 segundos você pode respirar fundo, deixar para trás o que passou e escolher recomeçar. Não espere pelo momento perfeito, faça do momento atual a sua maior oportunidade. Acredite no seu potencial, seja gentil com a sua jornada e lembre-se de que a sua determinação é a força mais poderosa. Você é capaz de muito mais do que imagina. Agora, vá lá e faça acontecer.
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0: No ar, na manhã mais feliz, na manhã mais gostosa do rádio, na manhã mais contagiante, com muita alto astral, com muita música boa, com você também. Na nossa sintonia, na conexão, né? Você que tá ouvindo a gente pela internet, agradeço pela preferência. 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

0: 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Daqui a pouquinho, momento da informação, tem dicas pra você. Às 9h15, link com as fofocas quentíssimas. Vamos saber o que é que rola nesse mundo maluco dos famosos, né? 988-0684-68 é o nosso WhatsApp. Pra mandar aquele alô, fique à vontade. Faça parte dessa festa que é o Bom Dia Alegria. Aproveite pra seguir a Nova no seu Instagram, você que não segue ainda. 9FM89, siga a gente lá, siga nós. 8:03 na Nova.
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0: Minha amiga dona de casa, aquele cheiro no coração. Cadeira cativa, Zaneta e Cristiano, meu amigo chefe de família ligado aqui na Nova. Vamos que vamos, hein? Essa é pra começar o Bom Dia Alegria, 8:03.
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0: Se sente aqui na Nova. Online, The Black Eyed Peas. Simplesmente acontece, Félix e Ana Castela. 8h15 na Nova, bom dia, alegria, oferecimento, BBB, Borges, bom e barato. 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
1: Vamos à nossa primeira dica de hoje, 8h20. Tá chegando agora, bom dia para você que está aí sintonizado ouvindo a nova. Falar sobre a vitamina K, que é um nutriente lipossolúvel fundamental para a coagulação sanguínea, evitando hemorragias, e para a fixação do cálcio nos ossos, prevenindo a osteoporose. E como ela precisa de gordura para ser absorvida pelo corpo, o ideal é consumir esses alimentos juntos com fontes de gordura saudáveis, como o azeite de oliva. A recomendação diária para adultos é de 90 mcg para mulheres e 120 mcg para homens. Vegetais de folhas verdes escuras, fontes de vitamina K1, salsinha, couve, espinafre, acelga e almeirão. Aproveite aí. 8h21.
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1: Vamos lá, minha amiga dona de casa. Dica para você agora, hein? Vamos fazer uma misturinha boa para acabar com o mofo aí na sua casa? A mistura de água oxigenada e bicarbonato de sódio é excelente para eliminar o mofo. A água oxigenada é fungicida e clareia as manchas, enquanto o bicarbonato de sódio elimina o odor e impede o fungo de voltar. A água oxigenada ideal para essa limpeza é a líquida de 10 volumes. Então, a água oxigenada líquida de 10 volumes. E você vai evitar usar mais os volumes mais altos, como 30 ou 40, ou a versão em creme, que não vai dar certo, hein? Pois eles podem manchar

0: superfícies e danificar tecidos. Você vai fazer a pasta, misturar o bicarbonato de sódio com água oxigenada volume 10, até formar uma pasta consistente. Use uma escova ou esponja para espalhar a pasta diretamente sobre a mancha do mofo. Aguarde entre 10 e 15 minutos para que a reação química borbulhante solte o fungo da superfície. Use uma escova de cerdas macias para remover os resíduos do mofo. Passe um pano limpo e úmido para retirar toda a mistura. É só secar bem depois, hein? Deixar o local bem seco completamente. Aí você vai usar um ventilador, ou também pode abrir as janelas, pois a umidade atrai o mofo de volta. 8h37, daqui a pouquinho tem a última dica.
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0: faço agora, Dilcinho. E vamos lá, que preta, 8h46, daqui a pouco é a última dica.
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1: Vamos à última dica de hoje, 8h50. Banhos longos e muito quentes. Eles derretem a barreira de gordura saudável da pele, do corpo e do rosto. Então, nada de banhos longos e muito quentes. Essa é a dica de hoje. Momento da informação de volta amanhã, 8h51.
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1: João Bosco e Vinícius, com a participação do Gustavo Lima, 25 horas.

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0: Vamos lá, tô de volta aqui na manhã mais gostosa, mais feliz, na única 100% digital na Bahia. Muito autoastral, muita música boa, energia positiva sempre, bom dia, alegria, até as 12 no oferecimento Boticário, Colégio Montessori, Santo Agostinho, Chamigás, Super Gás Brás e Borges Supermercados. Daqui a pouquinho tem link com as fofocas desse mundo maluco dos famosos, hein? Palmas pra você que está aniversariando hoje, felicidade, saúde, muitos anos de vida. Feliz aniversário pra você que está completando idade nova. Hoje é o dia do caminhoneiro, hein? Não pode deixar passar em branco, né? Dia do caminhoneiro. Bater palmas aqui porque o caminhoneiro Movimento Brasil. Demais. 9-4.
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0: Vamos que vamos até as 12. Você mandando seu alô, pedindo seu alô aqui na 89,3. Só pra contrariar, eu, hein?

9h14 na sua 89,3, Ludmilla, Pique de Javan. Bom dia, alegria da nova, é no oferecimento. 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
1: Move 19 aqui na sua 89,3. Vamos de link. Gustavo Lima se pronunciou após ser chamado de ladrão pelo prefeito de Surubim, em Pernambuco, Kleber Chaparral. O cantor classificou as declarações como pesadas e injustas, afirmou que o valor do show cancelado já foi devolvido à prefeitura e ainda acusou a cidade de reter sua banda e equipe. A confusão, que começou com o cancelamento da apresentação por intoxicação alimentar, quando o gestor municipal partiu para a ofensa pública. Em entrevista ao Metrópolis, o sertanejo foi enfático sobre a devolução e a denúncia de retenção. O cachê foi devolvido. Ainda fizeram cárcere privado com a nossa banda e equipe. Estão saindo de lá agora. Isso foi na hora da matéria, né? Isso é crime. O show estava previsto para sábado, dia 27, mas foi cancelado depois que o artista sofreu uma intoxicação alimentar. Segundo ele, os sintomas surgiram dias antes, em meio à maratona do São João. Mesmo passando mal, o cantor ainda subiu ao palco na sexta-feira, dia 26, em Maracanaú, Ceará. O artista afirmou que a decisão de não se apresentar foi tomada de forma responsável e disse que jamais deixaria de cumprir um compromisso sem motivo sério. O cantor também criticou a cobrança de que cantores se apresentem mesmo debilitados e relembrou um episódio grave de saúde no ano passado. O sertanejo afirmou ainda que pretende tomar medidas contra o prefeito, alegando que as falas ignoram sua trajetória e suas ações sociais. O cantor também comentou as ofensas feitas pela cantora Rafa Alice Bebê, que o xingou ao subir ao palco após o cancelamento. Emocionado, ele pediu respeito à sua família. O artista relembrou o momento recente em que se emocionou ao falar da mãe falecida em 2015, aos 73 anos. O Metrópolis procurou o prefeito Kleber Chaparral para comentar a devolução do cachê e a acusação de retenção da equipe, mas não obteve resposta até a publicação. Daqui a pouquinho mais link.
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1: Imagina eu, Eduardo Costa.

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Daqui a pouquinho o link de volta.

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1: 9h35, vamos lá, tô de volta com o Link. O BTS entrou para a história das turnês e superou um recorde que pertencia à banda Rolling Stones desde 2019. Em maio de 2026, o grupo sul-coreano arrecadou 127,8 milhões de reais e vendeu 641 mil ingressos em 12 shows, segundo dados reportados à Billboard Box Score. Com esse resultado, o grupo registrou a maior bilheteria mensal de um grupo desde o ranking, né, desde quando começou, em 2019. A marca supera em 35% os 95 milhões de dólares que os Rolling Stones faturaram em agosto daquele ano. Foi a quarta vez que o BTS liderou a parada Top Tours, depois de maio de 2019, abril de 2022 e abril deste ano. Apenas 5 artistas passaram mais tempo no topo desde a estreia do ranking, entre eles Bad Bunny, Beyoncé e

0: Coldplay. Os 127,8 milhões de dólares também colocam o mês de maio do grupo como a quinta maior bilheteria mensal da história da Boxcore. Atrás apenas de 3 meses de Beyoncé e de um de Kendrick Lamar. 9h37. Link de volta daqui a pouquinho com o Júlio.
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0: Os Paralamas do Sucesso e Djavan, uma brasileira.

0: 9h44. 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
1: De volta com o último Link, 9h49. Olha, ontem os fãs paulistas de Wesley Safadão ficaram revoltados com o cantor. Isso porque o artista cancelou um show que aconteceria em São Paulo. Em suma, o artista subiria ao palco logo após a partida entre Brasil e Japão, em um evento voltado para a Copa do Mundo. No entanto, isso não aconteceu. O anúncio do cancelamento do show foi feito poucas horas antes da apresentação acontecer. Por isso, os fãs ficaram desapontados com o artista, que não se pronunciou sobre o motivo do cancelamento. Nos comentários da sua publicação mais recente no Instagram, o público criticou e cobrou Wesley Safadão. Em seguida, uma fã expressou a frustração. Será que ficou doente? Estou muito decepcionada com o cancelamento do show de hoje aqui em São Paulo. Que desagradável, você esperar meses pelo show e no dia do evento fica sabendo que o artista não vai se apresentar. Que ódio, disparou. Na sequência, o terceiro também não escondeu a irritação com um músico irresponsável, sempre cancelando show em cima da hora. Caiu no meu conceito, detonou. E o Wesley Safadão até agora não se pronunciou para dizer o que foi que aconteceu, por que cancelou o show, né? O público aguardando o show do Wesley Safadão depois do jogo do Brasil e Japão. E o show não aconteceu, então o público agora cobra explicações após o anúncio feito poucas horas antes do evento. Será que vai se pronunciar? 9h51, Link de volta no Tarde 89.
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1: Não mexe nas minhas gavetas, Danilo.

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0: Vamos lá, 10 e 4 de volta para mais uma hora aqui do Bom Dia Alegria no oferecimento Boticário, Colégio Montessori, Santo Agostinho, Chamigás, Supergás, Brás e Borges, Supermercado. Eu sou Alexandre Novaes, então vem comigo que eu vou com você. Esse sol aparecendo entre nuvens aqui em Piauí. Nossa, pintadinha, né? Vamos que vamos, aumenta o volume do rádio.
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0: Zara Larson, Crush na Nova.

0: Crazy Luquinhas.
1: Até assim que
0: aperta se start aqui na sua 89,3. Também teve o som do Bruno Mars, Just Mind. Daqui a pouquinho tem mais uma sequência de música boa pra você aqui na 9, hein? 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

0: eu sei.
1: 10h51.
0: Não, mas por aqui tá tudo bem também. É, já virei a página. Então fica bem, que eu tô muito bem aqui. Beijo e tchau.

0: Você tá doido?
1: Bom dia!

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0: Vamos para a nossa última hora aqui no Bom Dia Alegria, no oferecimento o Boticário, Colégio Montessori, Santo Agostinho, Chambigás, Supra Gás Brás e Borges Supermercados, BBB Borges Bom e Barato. 11 horas e 13 minutos. Lembrando que às 12 horas tem Celso Rommel e o Jornal da Nova.
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0: Erro calculado. Bem-vindos a Deus e Maris Fernandes na Nova.

0: Laísla Bonita, Madonna, aqui na Nova, pra fechar mais uma sequência de música boa. Grande Alepa, Cohort, Música Pagode Maneva. Você também ouviu o GPS. 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

0: todo mundo rebolando.
1: Filhos de Jó. Vai logo, vida. 11h29 na Nova. 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

0: Sampa Crio mesmo assim, 11h33.
1: Tem muita coisa boa ainda, hein?
2: 20 anos, Sampa, 20 anos.
1: 94.

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0: Pretinha do Mar, 11h44. Daqui a pouco eu tenho a última sequência do Bom Dia Alegria.
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0: Bom dia, alegria.
1: 11h49, pedido de socorro, Gustavo Mioto.
2: Você nem percebeu que aquele foi o nosso último dormir com os anjos. Você

Márcio pra fechar o Bom Dia Alegria de hoje. 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Valeu, bom dia, alegria, de volta amanhã às 8 da manhã. Vem aí, Celso Rommel e o Jornal da Nova no seu mais novo amor. 11:58, ótima terça-feira pra você.

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0: 12h02, hoje é dia 30, tá começando o seu programa Jornal da Nova, hoje com os seguintes destaques. Jornal da Nova. Brasil vira nos acréscimos com Martinelli, elimina o Japão e avança para as oitavas da Copa do Mundo. Jovem de 18 anos atingido por rojão durante guerra de espadas na Bahia passa por cirurgia para reconstrução do rosto. É destaque no Ipiaú Online. Ipiaú se prepara para a 33ª Exposição Agropecuária com reinauguração do Parque de Vaquejadas. É destaque no site Ipiaú Online. Ipiaú, Pablo agradece ao público que lotou Praça Álvaro Jardim ontem, último dia do São Pedro. Prefeita Larissa fala do sucesso do São Pedro 2026 e superlotação no último dia da festa. A polêmica influenciador é processado após dizer que pobre não deveria votar. Essas e outras informações no programa Jornal da Nova desta terça-feira, que já está começando a partir de agora com os destaques da nossa reportagem. Vamos com ele, Del Santos, o repórter sabe tudo de Jequié e região. Fala, Del, boa tarde.
1: Boa tarde, Celso, boa tarde, Falcão, ouvintes do Jornal da Nova. Polícia Militar conduz a delegacia homem que estava com mandado de prisão em aberta aqui em Jequié. Jovem foi agredido, socorrido para o Hospital Geral Prado Valadares. Polícia Militar conduz a delegacia ao homem que estava com drogas no bairro do Joaquim Romão. Todos os detalhes daqui a pouco aqui dentro do Jornal da Nova.
0: Ok, Del, daqui a pouco a gente volta com as informações lá direto de Jequié. Vamos buscando agora o detalhe que acontece, que só ele viu. Dig Moral, o repórter do Povão. Fala, Dig, boa tarde.
2: Olá, Celso, boa tarde a você, os ouvintes do Jornal da Nova. Atenção, hein, Falcão? Vamos aos nossos destaques de hoje. E essa cobra, rapaz, que parou a rodovia... Aonde? Peraí, vou falar daqui a pouco. E mais, carro destruído por fogo. E esse homem está desaparecido após sair para trabalhar. Os detalhes daqui a pouco aqui no Jornal da Nova, em nome do Marte Supermercado e Santana Motopeças. É com você, Celso, já que eu volto. É pai bola.
0: Está no ar o seu programa.

0: Legal, minha gente, estamos com 12 horas e 5 minutos, 12 e 5, aquele abraço, cidade, alô, amigos sintonizados em toda a região, a você que está sempre com a gente aí na região do Honório, a você sintonizado também aí na região do Bom Sem Farinha, ao povo da Fazenda do Povo, aquele abraço ligadinhos aí na região da Horta Comunitária, pessoal também sintonizado aí na região da Fazenda Lua Nova, amigos do sítio Maria Bonita aí na região de Itaúna, o pessoal ligado também, a Iquara, Palmeirinha, você que vai subindo por aí, chegando aí nas cachoeiras, você que está no Himalaia, a você ligado também aí na região de Itajibá, você do Japumirim, pessoal ligado aí no bairro Fernando Neves, amigos ligados com a gente também aí na região de Itapirama, Gungugi, Nova Palma, Batã, Barra do Rocha, pessoal da Fazenda Maia, alô amigos da Nova Coroa Verde, a você da Rua 2 de Julho, pessoal da Aparecida Constança, pessoal ligadinho também em Córrego de Pedras, aos amigos que sintonizam aí no Alto da Bela Vista, você que vai subindo agora, o Alto da Bela Vista, saiu de uma visita ao HGI, né? Foi visitar aquele amigo que está internado, vai subindo a ladeira do Alto da Bela Vista para almoçar, chegando em casa, um gostoso purê de batata com fígado frito, o fígado frito, o purê de batata, o arroz e o andu, bom apetite, ouvinte, amigo, diga Falcão, boa tarde.
1: Fala, Celso, um grande abraço, boa tarde para você, boa tarde para todos, cadê o teu guru? Bateu fofo.
0: Meu mesmo não, que eu nunca tive guru.
1: Você falou aqui, é porque ele acertou os últimos resultados da Copa. Eu falei, rapaz, isso não. É porque ele faz uma análise. Aí perdeu os dois ontem. Perdeu aí a Alemanha. Alemanha não. A Holanda foi embora, que ele falou que ia ser campeão. Ah. E o Japão
0: também. Eu torci pra ele errar, né?
1: Não, e o Japão não jogou ontem. Sabe, porque o Japão tá jogando muito. Jogou
0: o quê ontem? Quase que ele acertando, que o Japão fez o primeiro gol, né?
1: E vem daí? Não é o do Brasil, aquele time que joga todo recuado, aquele é time. O time jogou 5-4-1. Isso é time? Que nada, rapaz. Você fica botando fé no guru. Você que gabou o guru aqui,
0: hein? Mas eu falei que o guru tava prevendo.
1: Não, mas você. É porque
0: não
1: ele
0: é que
1: acertou.
0: O guru ia acertar, não.
1: É porque ele acertou o resultado das Copas passadas, que não sei o que, ora. Que nada, rapaz. Agora você fica definindo esse tal de guru. O cardápio de hoje eu vou comer.
0: Vai ou não vai?
1: Vou comer. Um cardápio meio estranho assim, purê de batata com fígado frito.
0: Com fígado frito, fígado o arroz frito. E o andu.
1: Eu preferia comer um sushi de alguma coisa. Sushi?
0: Sushi. Sabe o que é sushi?
1: Sushi.
0: É peixe cru, rapaz.
1: É, preferia. Comer, né? Porque comemoração da vitória de ontem, né?
0: Rapaz,
1: a Alemanha foi embora.
0: Eu fiquei com pena do japonês, brincadeira.
1: Não pode ficar com pena, né?
0: Porque rapaz, eu fiquei com pena do japonês.
1: Ô, velho, vou lhe falar uma coisa. Vai acabar essa geração do mundo todo aqui e o Japão não vai conseguir botar 5 estrelas no peito.
0: Não digo 5, mas pelo menos uma, né? Já tá merecendo já.
1: Mesmo assim, uma vai estar. Mesmo assim, uma tá longe.
0: Eles têm o projeto de ser campeão até 2050.
1: Mas vai estar longe do campeonato, vai estar longe do Brasil.
0: Você viu os times tudo caindo, rapaz? Holanda caindo, Alemanha caindo.
1: Rapaz,
0: tudo pra time fraco. Um caiu pro Paraguai, Alemanha.
1: Paraguai, rapaz.
0: E a Holanda caiu pra Marrocos.
1: Marrocos não é fraco, não. Marrocos tá no top 10, né? Tchau, Holanda. A única que poderia acompanhar a gente. A única. Bom. Resta agora. A Argentina não foi testada ainda na Copa.
0: A Alemanha poderia virar pentacampeão esse ano.
1: É, né? Poderia se igualar. Mas
0: então o Brasil está garantido mais 4 anos como o único pentacampeão.
1: Tem outro time aí, tem outra seleção aí que não tem vergonha na cara, já tem 2 Copas fora, que está aí não ameaçando ninguém, né? A Itália.
0: Rapaz, coitado daquele pessoal, já 2 Copas que não vai pra canto nenhum.
1: Parece que a safra de jogadores lá, meu amigo, com certeza são das piores. A gente reclama do Brasil, né? Mas vai pra Copa. E a Itália, que já tem 2 Copas que não vai.
0: Não vai pra canto nenhum. Obrigado a torcer pro Brasil, porque o único italiano que tá na Copa é o Ancelotti, né?
1: O único italiano. A Alemanha também, desde aquela última vez que foi campeã, meu amigo, nunca mais avançou. Ela chega nessa fase de grupo aí, perde logo. Mas o cardápio seu é bom.
0: É bom.
1: É uma delícia.
0: Até esses dias você não comia.
1: Ah, mas um pedacinho eu como. Pedacinho.
0: Fígadozinho frito.
1: Oxe, um pedacinho.
0: Com purê de batatas.
1: E purê de batata é bom, né?
0: Claro que é. Purê de batata é coisa fina, rapaz.
1: É uma coisa fina.
0: Ou fina ou não, eu.
1: Você vai? Vou comer. Eu acertei o placar, você vai me dar quanto?
0: Não, não apostou nada.
1: Não, mas eu acertei, eu
0: não
1: falei ainda.
0: Não apostou nada. Rapaz, você não botou, agora depois, se perdesse, você não ia querer.
1: Eu falei, para apostar, você falou, vamos.
0: Não, rapaz, falei nada.
1: Tá correndo
0: disso.
1: Do pau, é?
0: Você gosta muito de botar os outros no fogo.
1: Já ganhei mesmo, tem que botar.
0: Olha, 12:10. Programa Jornal da Nova, a gente conversa com o povo, traz a opinião da comunidade. Hoje, inclusive, vou estar aqui ouvindo as principais entrevistas lá do IPAU Online TV. A equipe que esteve presente todos os dias do São Pedro. Você foi, Falcão, lá no São Pedro?
1: Nenhum dia. Só acompanhando o Rick Andrade, trazendo informações para o IPAU Online. Não fui nem um dia. Mas quando eu venho para a rádio de manhã, meu amigo, eu não penso nos dias que eu não gosto de ir para a rádio. E é gente melada, e a gente bêbado, é gente passando na contramão. É mulher brigando, é uma parafernália.
0: De manhã cedo é aquele povo assim, parece que tá tudo triste, né?
1: Rapaz.
0: Pouco triste, assim.
1: Eu sapo os pés pra tudo melado, e eu chuparo de cana. E eu venho pra rádio mesmo a pulso, rapaz. Não gosto de vir, não. Porque pode vir um doido lá pra cá e colidir.
0: É perigoso. É,
1: pode colidir.
0: E depois sai dizendo que não viu porque tava.
1: Ah, meu amigo, depois colidiu, o prejuízo já foi, né?
0: É verdade.
1: Não desfaz, né?
0: Aí tá aí, não foi, não. O caso é isso, é 2027, né? Agora a próxima, 2027. Cantor Pablo, ontem bateu recorde de público, daqui a pouco eu tenho aí a fala dele agradecendo ao povo.
1: O povo não trabalha, não, né?
0: Dia útil, tamanho, rapaz. Vai dar,
1: tu é doido.
0: Teve uma mulher que falou que desmaiou quando viu ele.
1: Foi mesmo?
0: Foi, é aqui de Piauí, que desmaiou.
1: Ixi!
0: Já acordou metade do show já.
1: A metade?
0: Porque já tinha perdido a metade.
1: Tem um rapaz também que ele dirige o caminhão que coleta lixo. Acho que é o 001, parece, que passa ali naquele trecho da batateira. Aquele rapaz chorou que foi uma beleza. Foi mesmo, porque ele parece Pablo também, né? Ele bota um óculos, cabelo todo
0: paludo. Ele quer ser o Pablo.
1: É o motorista. O motorista da coleta de lixo do
0: Pablo
1: carro.
0: Pablo genérico.
1: Eu acho que é o carro 001. Ah, anda na rua do Campinho, a rua Jaime Tanajura, a rua da Batateira. Disse que filmaram ele, rapaz, chorando, que nem menino, que diria que ele queria abraçar Pablo, que não sei o que era apaixonado por Pablo.
0: Um que é apaixonado.
1: Que larga tudo por Pablo.
0: Sabe quem é apaixonado também por Pablo? É Irlan Vieira.
1: Ele tava aqui ontem.
0: Ele tava ouvindo lá em Conquista.
1: É, hoje agora. Ele tá, rapaz.
0: Ele disse que tá doente porque não pôde vir ver o show.
1: Vou lhe falar, Irlan é apaixonado por Pablo. Ele tava aqui ontem de noite, rapaz. Saiu daqui de noite já pro Merim. Foi dormir de que é pra no outro dia cedinho ir pra Conquista. A vida dele não tá de brincadeira, não.
0: Trovão azul. Trovão
1: ele
0: azul.
1: Não, ele falou, rapaz. Ele, rapaz, eu tô aqui doente que não veio Pablo.
0: Grande Irlan Vieira! Tá ouvindo a gente lá em Vitória da Conquista? Um abraço. Ele mandou aqui lá ele, ó.
1: Lá ele.
0: É, 12:13. 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E o influenciador que está sendo processado pelo Ministério Público, porque disse que pobre não deveria votar. Diz que pobre não deveria ter o direito de tirar nem o título. E aí, você concorda com ele? Então, para votar, segundo ele, você tem que ter X na conta. Nada, ter um carro, uma casa, enfim. Daqui a pouco eu trago mais detalhes depois do intervalo comercial.

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0: Beleza, minha gente, olha, 12:20, programa Jornal da Nova, vamos conversando, vamos falando com o povo, vamos trazendo a informação, 12:20, cadê a comunidade participando, 8806-8468, povo, tudo hoje com sono, Falcão, tava tudo no show de Pablo.
1: Todo mundo curtindo, chorando, curtindo o show de Pablo. Ô, Diogo, deixa eu lhe perguntar uma coisa, você é música, há muito tempo que eu envelheci, eu vim você cantar, você canta, você toca, você fala inglês fluente. Canta música em inglês e você não saiu de. Não ricou, não fez nada.
0: Rapaz,
1: eu vejo os caras que vêm aí, meu amigo, chorando, cantando. Que negócio feio. E ganha cachê milionário. E você ficou aí na requenguela, porque
0: rapaz,
1: é isso.
0: Rapaz, é.
1: Vai entender essas coisas da vida. Porque tem uns cantores aí, meu amigo, que não merece ganhar esse cachê alto, não, hein?
0: Rapaz.
1: Eu não pago. Eu, particularmente, não pagaria uns cantores.
0: Você não, mas prefeitos e prefeitas pagam.
1: Dinheiro público, né? Mas tem coisa
0: como
1: que
0: diz
1: você.
0: O povo,
1: não...
0: meu dinheiro dá pra
1: cara,
0: tudo.
1: Cara, tem coisa que você não consegue entender, velho. Que é aquele que é bom, não conseguiu fazer grande sucesso. Mas aquele que começou agora, que canta, que parece estar chorando, meu amigo.
0: Qual foi o que você não gostou?
1: Eu não gostei de Rafinha, Bom de Verdade.
0: Mas não é Bom de Verdade?
1: Não gostei de Etor. Eu não ouvi muito, não. Só uma vez. O Etor que cantou ontem também. Eu não gostei, Etor. É, mas não assisti muito a live, não. Porque eu sabia que eu tenho que dormir. Você sabe que eu acordo 4 horas, né? Então tem que dormir.
0: Acorda, não. Você não dorme. Fica deitado ali quando
1: a hora. E Pablo, não. Pablo a gente já conhece, né? Pablo é aquilo mesmo, a gente já conhece. O povo gosta, ele já foi. Se o povo gosta, fazer o quê? É um dos maiores cachês da Bahia, é Pablo.
0: Já comprou até um jatinho, homem.
1: Mas aquele Etor, é claro. É fácil enricar assim, né, meu amigo?
0: Rapaz.
1: Ó, o difícil é você enricar trabalhando ali.
0: Não, eu queria assim, que ele ganhasse o dinheiro dele, mas de festa particular.
1: Ah, teve uma festa particular dele que fizeram aqui, particular, não deu ninguém, teve que cancelar a festa porque não vendeu.
0: Tá vendo aí?
1: Não vendeu a quantidade esperada.
0: Agora o dinheiro público,
1: né? Ah, o dinheiro público, aí é fácil enricar. Aquele, Pablo, Bel também, Gustavo Lima, dentre outros, o Safadão, é fácil
0: enricar. Tinha que cortar essa torneira, fechar essa torneira.
1: Todo mundo enricando aí. Nas custas do dinheiro público, dinheiro do povo, né? O dinheiro que a gente paga nos impostos. Não é à toa que o Brasil é o país que mais taxa o cidadão de bem.
0: Olha, estamos com 12:22, programa Jornal da Nova. Deixa eu passar aqui para ouvir o povo. Vamos conversar com o Tonho, hein? É o Tonho, Tonho Gordo. Fala aí, Tonho Gordo.
2: Boa tarde, Celso, Falcão, ouvinte, Tonho Gordo. Sandro Paulo, Debiente, Henrique, Alex, Antoniel. Marinalva, Zé Coutinho, Elisângela, Nilo, César, Borges, Gás, Guete, Tubaína, Marcelo, Ivo, Getúlio, Maurina, Gutierre, Balbino, Renato, Renatinha, Marielza, todos os ouvintes do programa, onde é bom junto com a Fundação desta mistura. Boa tarde a todos.
0: Ok, parece que ele mandou um áudio aqui pra gente também falando alguma coisa lá da fazenda.
1: Pode passar pra conta?
0: É, não ouvir. É questão de. Olha lá.
1: Ah.
0: Bom ser farinha. Diga aí, Tonho.
2: Em Pia Online, aqui quem fala é Tonho Gordo, Fazenda Bela Vista, Bom Ser Farinha. Rapaz, nós estamos com cano aqui na região do Bom Ser Farinha, faz 6 meses sem cair água. Prefeitura não dá uma satisfação, o povo secretário não dá uma satisfação. Por que que não botaram esse cano ainda, né, para poder... Custa R$860 esse cano. Tá o povo sofrendo sem água na zona rural do Bom Ser Farinha. E as estradas tudo acabadas do nosso município, rapaz.
0: Rapaz, é questão aí do Bom Sem Farinha, né? É um cano no valor de R$800. Atenção, prefeita Larissa, olha esse cano que tá faltando, que tá sem cair água lá no Bom Sem Farinha, né? O pessoal já tá pedindo isso já tem um tempo. É questão de trocar esse cano pra voltar a cair água. E o Tony tá aqui deixando esse registro. Vamos lá, Marli Santos. Fala, Marli, boa tarde.
3: Oi, Celso, boa tarde. Quem tá falando é Marli. Boa tarde, Falcão. Graças a Deus que o Brasil ganhou, né? Eu falei 2-1 e deu tudo certo. Só alegria e felicidade. Que Deus continue abençoando sempre assim. Valeu, que Deus abençoe vocês.
0: Amém, aquele abraço. Rapaz, eu fico assim impressionado. São as pessoas de outros países, né? Que torcem com aquela paixão mesmo. Pelo Brasil, Falcão.
1: Rapaz, é emocionante. A gente critica aquele negócio, mas no começo todo parou ontem.
0: Foi.
1: Todo parou. Eu não cheguei a ver alguns vídeos de outros países comemorando a vitória de ontem.
0: Eu achei
1: não.
0: Que o Guru ia ganhar, ia acertar. Porque tá vendo? Fez porque aquele gol ali.
1: Você rapaz. É devoto de Guru, rapaz. E aí ficou devoto. Ah, porque ele aceitou as duas vezes da Copa, que não sei o quê. E disse que a Alemanha vai ser campeã.
0: Alemanha não, Holanda.
1: Holanda. E a Holanda já tá em casa já.
0: Já tá em casa.
1: Já tá em casa. E o Brasil bota.
0: Tá chupando laranja.
1: E o Brasil bota mais alguma bufunfa no bolso aí, né?
0: Com certeza. Cada fase que vai passando, o jogador que não tem necessidade nenhuma de dinheiro. Sabe quanto foi que o Neymar doou para as vítimas do terremoto da Venezuela?
1: Não.
0: R$1.300.000.
1: O homem tem dinheiro demais, mano.
0: É uma merreca pra ele.
1: É uma merreca, o homem tem dinheiro
0: demais.
1: Mandou
0: assim, manda aí essa merreca aí, isso que é eles estão precisando.
1: Né? Isso é bom, saber. E esse pessoal também, eles fazem doações, às vezes, porque nem tudo eles mostram, mas...
0: Não pelo tem nem fato como
1: de,
0: tá gastando
1: pelo fato dinheiro, de ter muito dinheiro, eles ajudam. Várias entidades aí, ele, Cristiano Ronaldo, porque é muito dinheiro que esses caras ganham.
0: Não tem nem onde botar esse dinheiro.
1: Não tem mais do que comprar.
0: Não tem.
1: Não tem mais do que comprar.
0: Você vai dar um presente pra um desse, vai comprar o quê?
1: Ô, meu Deus do
0: céu. Chega um dia de aniversário, né?
1: Ô, meu Deus.
0: Vai comprar um canivete, ele tem. Vai comprar um relógio, ele tem. Vai comprar uma camisa, ele tem. Tu praticamente tem tudo, né, Falcão?
1: Não, você fica perfeito jeito.
0: É.
1: Não vai dar o quê? Nada, meu amigo.
0: Não tem nada pra dar isso.
1: Nada.
0: É, Antônio Esportes tem a manha de falar do jogo de ontem. Diga, Antônio, boa tarde.
4: Boa tarde, Celso. Boa tarde, Falcão. Boa tarde, ouvintes da Nova. Aqui é Antônio Esportes da Roda Cacau. E nesse cardápio aí eu vou ouvir o Celso. Aquele fígadozinho frito, show de bola. Eu vou nesse cardápio. E falando agora sobre a virada de campeão da seleção brasileira, 2-1 para cima da seleção japonesa, muito pela pressão que o Brasil fez no segundo tempo, conseguiu uma virada na marra para cima da forte seleção japonesa, mas que sucumbiu à pressão brasileira. E também teve a classificação histórica do Paraguai nos pênaltis, com garra, com raça, força de vontade e determinação para cima da seleção alemã por 4-3, com chance de ter vencido até no tempo normal pelo desempenho que teve no jogo. Teve também a classificação histórica de Marrocos para cima da Holanda nas penalidades máximas, que classificou Marrocos para as oitavas de final para enfrentar a seleção canadense de futebol. E agora o Brasil aguarda o vencedor do confronto entre Costa do Marfim e Noruega, hoje às 14h. Vamos ficar de olho para ver as cenas dos próximos capítulos. É isso, Celso. É isso, Falcão. Valeu e foi.
0: Ok, Antônio. Obrigado aí pela sua participação. Falar em Paraguai, né? O presidente do Paraguai declarou hoje feriado nacional.
1: É, rapaz, realmente teve uma festa.
0: É brincadeira, um negócio, né? Desse.
1: Paraguai que já tinha um tempo que sem ir em uma Copa.
0: E derrotar o tetracampeão.
1: É.
0: Apesar de que nos pênaltis, né?
1: Oxê, mas derrotou, meu amigo.
0: É.
1: O Brasil não foi campeão assim?
0: Verdade.
1: Ora,
0: verdade.
1: Tem um bocado de brasileiros lá, hein? No Paraguai, viu?
0: Muito. Cada vez chegando mais.
1: O que o Viana falou aqui, ó. Tem cantores que fazem pacto.
0: Vixe.
1: Com o maligno.
0: Vixe.
1: Pra ter sucesso.
0: Será, Valdinho? Tem cantores que fazem pacto.
1: É com o maligno.
0: Para ter sucesso.
1: Sim.
0: Não. Deus é mais. Oxê. Quero saber disso.
1: Você é conhecido, meu amigo. Fora do Brasil.
0: Não quero saber disso, não.
1: Será que tem mesmo?
0: Valtinho não quis fazer,
1: tá? Será que tem?
0: Por
1: mas
0: isso?
1: Valtinho tá começando agora a carreira solo.
0: Ah,
1: sei lá. Ele já lembrou isso aí, com um pouco ele tá batendo. Ai, ai.
0: Olha, 12h28. Eu vou ao intervalo, daqui a pouco eu volto com as informações. A palavra da prefeita Larissa falando a respeito do sucesso do São Pedro. O último dia teve que fechar as portas porque não cabia mais ninguém lá dentro.
1: E bota Pablo no sábado, hein? No sábado, meu
0: Deus.
1: Pois
0: é, bota o Pablo na segunda-feira, mas que
1: não,
0: também não tem espaço na agenda
1: dele. Eu tô falando que
0: dele
1: fechou a porta na segunda-feira. E se fosse no sábado? Meu Deus do céu.
0: É, ia dar mais gente
1: meu
0: ainda.
1: Meu Deus do céu.
0: Dia útil, né?
1: É.
0: O pessoal foi assim com gordo de gás.
1: O pessoal não tá nem aí pra trabalho.
0: Nada. 12h29, daqui a pouco eu volto com mais Jornal da Nova no seu rádio.

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0: aqui, minha gente. Olha, estamos com 12 horas e 31 minutos, programa Jornal da Nova. Vamos ouvindo o povo, mas antes lembrar aqui o caso do Marconi Leonardo. Eu mandei o vídeo dele pra você aí, Falcão. Não sei se você tava vendo esse vídeo. O Marconi Leonardo, diz ele que é influencer, né? E aí, resultado, ele botou um vídeo, acho que querendo procurar polêmica, né? Falando que pobre... Mas não é qualquer pobre, pobre de marré, né? Aquele pobre mesmo assim, bem pobre mesmo. Que não deveria ter o direito de votar. Ele soltou essa inteligência aí. Resultado, ele conseguiu o que ele queria, provocou polêmica. Só que a polêmica fugiu o controle, denunciaram ele ao Ministério Público e agora está sendo processado. O Ministério Público está pagando R$300 mil por danos morais coletivos e dano social e também a proibição de novas publicações com esse tipo de conteúdo. Porque essa repercussão é assim. A democracia é para todos, não é só para quem tem dinheiro. Mas o Marconi Leonardo achou que ia causar e agora está se virando aí em 10 para arrumar 300 mil para poder pagar de multa. Mas vamos ouvir o que foi que ele disse para ver o tamanho aí da inteligência dele. Solta aí o Marconi.
1: Pensa comigo, uma pessoa que é pobre,

0: Coisa que faz muito sentido. Tenta pensar quão que o mundo seria um lugar melhor se os pobres não votassem. Se o poder de decisão de um país ficasse na mão dos ricos, até que o pobre, ele ficasse rico, para que ele conseguisse ter o poder de tomar decisões também. Seria muito mais lógico. Eu digo, inclusive, que o pobre, ele se prejudica com questão de eleição e tal, porque em vez de ele focar em produzir, trabalhar, fazer acontecer, ele fica focado na eleição, fica focado na decisão que ele vai tomar, que vai ser uma decisão provavelmente equivocada, porque toda decisão do pobre é equivocada. Afinal, se ele tomasse boas decisões, ele não seria pobre, ele seria rico. Isso que eu tô falando, tem um pouco de sentido pra você ou você acha que é loucura? Comenta a tua opinião e compartilha.
1: Quem comentou foi o Ministério Público. Botou 300 mil pra ele pagar, comentou.
2: É pouco.
1: Manda ele procurar agora o advogado pra se defender. 300 mil é a multa.
2: Mas quem pode, rapaz? Então quer dizer que o cidadão, porque não tem dinheiro, não comprou um carro bom, uma moto, uma casa boa, né? Aí nesse caso só quem ia poder votar era a FURPA. É, que é uma pessoa que tem uma condição boa. Eu mesmo não.
3: É porque não, porque ele fala, né? Ele mesmo fala aí, né? Que é isso. Eu tava de fora.
2: Aquele povo,
3: hein? Eu tava de fora.
2: Você tava.
3: Não, só porque eu não tava de fora, porque quando ele fala pobre, ele se refere àqueles que recebem
2: algum. Que vive de auxílio, de bolsa. Né? Que, o raciocínio dele é assim: se a pessoa não conseguiu um sucesso na vida, não tem o direito de dar palpite em nada.
3: Não.
2: E aí, Falcão?
3: Às vezes a família não teve condições de. Porque antigamente era muito difícil, rapaz.
2: E continua pais, difícil.
3: É, pro pobre, continua pro pobre difícil. É aquele assalariado. O Brasil, na verdade, não é um país para assalariado. O Brasil não é para o assalariado, porque o cara assalariado hoje não aguenta manter um carro, não aguenta manter uma moto, para manter uma família, não é.
2: O gasto é muito.
3: É, viu? O gasto é muito. É muito difícil.
2: Hoje você que ganha 5 mil tá apertado.
3: Tá apertado, tá. Verdade.
2: Você ganhando 5 mil, livre de tudo, você tá apertado no final do mês. Quem dirá uma pessoa que ganha 1.700, só aquele dinheiro mesmo do Bolsa Família ou dos auxílios que existem por aí, da aposentadoria.
3: Pois é.
2: Mas o Marconde, ele com certeza vive bem, né? Você viu que ele fez o vídeo aí comendo.
3: Né?
2: Você viu ele comendo, né, Falcão? Ele conversando e comendo.
3: Ela é toda nojenta. Toda nojenta, rapaz. Aí, com certeza, faz parte da burguesia. O cara que não encontrou dificuldade na vida pra nada.
2: Então.
3: Aí nunca teve. E ainda tem um bocado. Rapaz, tem um bocado de gente que é. Mas eu sigo fulano de tal. Eu sigo lá ninguém, rapaz.
2: Eu sigo Jesus. Pessoas que sabem mais que eu.
3: Eu sigo pessoa
2: pior que eu. Eu prefiro não seguir ninguém.
3: Eu sigo Deolane.
2: A Deolane presa.
3: O pessoal fica seguindo.
2: Galinha que acompanha pato.
3: Ixi.
2: Morre afogado.
3: Não, mas não.
2: Morre afogado.
3: Galinha que acompanha pato, o pato tá rico e a galinha tá pobre.
2: É, verdade. O Marconde Leonardo tá aí com essa ideia genial, né? De que os pobres não deveriam votar, que só vota quem. Só deveria votar quem é rico. E o pobre, quando ficasse rico, é que podia ter a condição de dar um palpite em alguma coisa. É mole o negócio.
3: O ser humano, velho. O ser humano é.
2: Brincadeira.
3: O ser humano é nojento, viu? O pobre, quando ficasse rico, o ser humano
2: poderia votar. Olha pra aí, rapaz.
3: Não sabendo que o caminho de todos é um só.
2: Pois é.
3: Caminho
2: só. Ele mesmo já tá se achando melhor que os outros.
3: É uma fala que nem 7 metros tem mais.
2: É brincadeira, rapaz.
3: 7 metros não.
2: Querer separar os pobres dos ricos para que os pobres fiquem sem o direito de votar. E os ricos possam escolher quem é que eles querem para governar os pobres.
3: É do sul, é?
2: Mas não sei de onde é esse homem. Na fala dele, parece que é lá de São Paulo, aquele estado lá para baixo. Ei, Marconi, você pegou uma alça de caixão, viu, meu amigo?
3: Vai pagar pouco, mas pelo menos já deu para coçar o bolso.
2: Rapaz,
3: quer dizer, eu acho que não tem ainda. O Ministério Público determinou, mas ele vai recorrer ainda, né?
2: E eu acredito uma coisa, esse homem nem cristão é, viu? Porque Jesus Cristo veio pros pobres.
3: Aí é.
2: E aí ele queria que os pobres não votem. Pelo amor de Deus, Marconi. Que inteligência é essa, rapaz? Que a sabedoria, quando é muito, cresce e engole o dono, né? Foi o caso dele aí.
3: Verdade.
2: Olha, estamos com 12 horas e 37 minutos. Deixa eu dar aqui um alô pro meu amigo Furpa. Furpa tá por aqui. Veio passar o São Pedro, veio assistir o show. Ele veio assistir o show de Rafinha, o Bom de Verdade.
3: Pablo, tava chorando um pouco o Pablo. Chorou que foi uma beleza.
2: E aí, Furpa? Boa tarde, Furpa.
4: Boa tarde, Celso. Boa tarde, Falcão. Quero dizer a você que é um prazer imenso estar aqui nos microfones dessa rádio, que é líder em audiência, né? Quero mandar um abraço aí a todos os ouvintes, a todos meus familiares, todos os amigos que reencontrei aí nessa festa de São Pedro, né? Não fui todos os dias, não. Ontem deu vontade de ir. Eu fui lá dar
2: uma olhada. Ficou lá até que horas? Desculpa perguntar.
4: Rapaz, acho que eu fiquei até umas 3 horas.
2: Até umas 3 horas?
4: Só vou pra festa.
2: E você não tava dormindo agora há pouco, não, rapaz?
4: Eu dormi.
2: Não tá dormindo mais, não,
4: é? Não. Eu dormi até meia-noite. Aí depois de meia-noite
2: acordei. Ah, entendi.
4: Aí, como meu pai tá morando pertinho.
2: Sim.
4: Ali, eu tava dando pra ouvir no estádio ali.
3: Teu pai tá morando aqui no estádio?
4: É, tá morando agora.
3: Agora. mais cedo estão botando, ligando, abrindo o volume do som, que

0: Chega lá no Japumerim, lá em cima, chega perfeitamente.
1: Isso aí.
0: Lá pela madrugada eles baixam o volume mais.
1: É. Se eu acordei, eu não ia, não. Mas quando eu acordei, eu vi.
2: Eu já tô aqui com esses.
1: Já tô aqui.
2: Eu vou lá.
1: Não custa nada, fui lá dar uma olhadinha, mas.
2: Tá bom.
1: Parabéns. Que pena que foi no último dia as atrações de peso, que eu acho. Na minha humilde opinião, fica aí um recado pra prefeita Larissa Dias, que essas atrações de peso era pra ser no sábado.
2: Mas não acha também disponível.
1: Agenda do cantor, né? Os caras aí com.
2: Eu sei que esses homens estão ganhando e reganhando.
1: Muito dinheiro. Pablo mesmo, 750 mil.
2: É brincadeira. 800. É. Por isso que compra avião, né?
1: Ah, um jatinho aí.
2: Uns compram avião, outros compram bicicleta.
1: Esses cantores aí da Bahia.
2: Só que no caso aí, segundo Marcondes, só quem podia votar era Pablo. E o seu público, nenhum podia votar nele.
1: Ah, ele foi infeliz na fala dele aí, porque eu retiro logo essa fala desse cara, porque quem leva esse país pra frente é o pobre. É
2: claro.
1: Quem carrega essa carga tributária nas costas somos nós trabalhadores, somos nós que pagamos impostos.
2: E na hora de votar não pode.
1: E aí, na hora de decidir o presidente, na hora de decidir seu vereador, seu prefeito, você não pode?
2: Ah, porque segundo ele, essas pessoas não têm como ter moral de escolher porque não são bem-sucedidas.
1: Eu volto lá no meu, volto naquela música que Zé Ramalho fez, né? Tá vendo aquela igreja, moça?
2: É isso.
1: Quem constrói o país é essa massa, é o povão.
2: É verdade.
1: O povo unido jamais será
2: vencido. E a grande maioria, quer dizer que a maioria não pode escolher, só pode uma minoria?
1: É.
2: Rapaz, é um negócio assim. Olha, o Elson Andrade mandou aqui, o voto é universal, é cláusula pétrea da Constituição. Esse se ferrou, é indefensável. Não tem advogado que pega essa causa dele aí. Quem vai falar o quê?
1: É, não tem nem argumento, né?
2: Tem argumento aí.
1: Mas tem pessoas que só pensam em si próprio.
2: Agora eu vou e voto. Tem pessoas que pensam isso aí, mas não fala. Ele pensou e falou. O pecado dele foi esse. Porque tem muita gente que pensa isso aí. Tem muita gente que pensa. Às vezes até fala, mas aí um reservado. Rapaz, o mal do país é esses pobres. Se não fosse esses pobres, o Brasil estava melhor. Tem gente que fala isso. Eu já ouvi pessoas falando isso. Já ouvi pessoas falando isso.
1: Mas
2: vai dizer o quê? Vou dizer, rapaz, não fala isso não, que isso é crime.
0: Na verdade, tem gente que não gosta de pobre. Tem gente que não gosta daquele pobre que pega algum auxílio. Fica arretado.
2: Não quer que o pessoal receba o Bolsa Família, né? E prefere o quê? Que a pessoa morra de fome?
0: Parece, né?
1: Mas ele deu essa colocação aí que não procede, né?
2: Achei também que ele bateu errado, viu?
1: Acho que a participação de todos fica bem mais fácil em decidir qualquer situação, né?
2: Bem ou mal, é tudo brasileiro, é tudo filho de Deus. Com Rafael certeza. Mandou um recado aqui. Boa tarde, Celso Falcão. Ontem o jornalista André Rizek, do Sport TV, escreveu em sua rede social: Brasil supera o Japão, Paraguai acima da Alemanha, Marrocos maior que a Holanda. Em que outro cenário, fora do futebol, você imaginaria tudo isso acontecendo em um único dia? Copa do Mundo é a mais fantástica e democrática invenção do homem. Viva o futebol! Isso foi o André Rizek, né, que falou isso, né, o jornalista da Sport TV. Ele falou: concordo plenamente. Realmente, a Copa do Mundo envolve a gente de tal maneira. Inclusive, vários países que não eram fã da Copa do Mundo agora já estão. O japonês mesmo, rapaz. Eles estão se envolvendo de uma forma.
0: Os Estados Unidos não era tão fã, né?
2: Hoje está também, né?
0: Agora, já pensou também o Cabo Verde aprontar.
2: Rapaz, o Cabo Verde vai pegar quem agora?
0: Argentina.
2: Vai pegar a Argentina.
0: Na verdade, só pegou o mamão.
2: Você sabe que pra fazer gol em vozinha é difícil.
0: Não, mas é fácil. Que nada.
2: Gol de vozinha não passa
0: igual vozinha, tomou, gol de vozinha, não. Vozinha tomou um gol feio, pô. Nada. Ficou só olhando pra botar perto dele ali.
1: Tem dia, né? Tem dia que dá sorte. Ontem mesmo foi um sofrimento, né?
2: Pois é.
0: Rapaz, o Japão jogou?
1: O Japão só deu um chute
0: no gol. Se retrancou todo. 5-4-1. E aqui ele jogar?
1: Foi fatal. Rapaz, mas a gente não vai pra prova.
0: Seleção que se preza, que joga de igual pra igual. Quero ver a França se recuar.
2: Pois é, agora ali. Eu fico olhando o seguinte: pegou o Japão, se apertou todo. E se pegar a Argentina, acontece o quê?
0: Se apertou o quê, rapaz? Ganhou no tempo normal. O que se apertou foi a Alemanha, meu amigo, que foi pra prorrogação.
2: Ali foi
0: Holanda que foi pra prorrogação.
1: Penta, né?
0: Ali tava penta, tendo campeão. Tempo ainda, meu amigo. Ali foi demais. Ganhou.
1: A gente ainda ganhou no tempo. Sofrimento foi, né?
0: Foi, mas você viu o jogo de um time só. Você viu um jogo de um time só, mais nada. O Japão deu um chute no gol, velho.
2: 12 horas e 43 minutos, eu vou em intervalo. Daqui a pouco eu volto trazendo os repórteres de Guimoral, Del Santos. Já fala a prefeita Larissa Dias a respeito da festa, o sucesso do São Pedro. Último dia portões fechados, porque não cabia mais ninguém, né? O agradecimento de Pablo. Essas são matérias que estão lá no Ipiaú Online TV. Inclusive, vou conversar com o Rick Andrade, ele que é o repórter do Ipiaú Online TV, que esteve lá presente, cobrindo os principais momentos dessa grande festa de Ipiaú e de toda a região. Já os detalhes depois do intervalo comercial.

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0: Ok, gente, 12h50. Acabei de ver um negócio aqui na internet que ilustra muito o mundo que nós estamos vivendo hoje. Tem um pessoal que é Japão Futebol Clube, que é brasileiro, eles acompanham o desenvolvimento do futebol japonês, né? E aí, depois que teve aquela vitória do Brasil de ontem, milhares, para não dizer milhões de pessoas, entraram nas redes sociais desse grupo para fazer ataques, ofensas, ameaças, chamar de todo quanto é nome de palavrão que você imaginar. E eles agora estão entrando na justiça, né, para poder restituir alguma coisa aí, porque eles, inclusive, ameaças de morte e tudo. A que ponto chega o fanatismo, a intolerância, a loucura das pessoas nas redes sociais? Será que as pessoas têm tanto ódio assim que precisam desabafar por qualquer bobagem que você coloca no Instagram, no Facebook, no WhatsApp, enfim? Quer dizer, o time ganha e você acha que se vê no direito de procurar qualquer coisa que lembre o time derrotado para ofender, né? Para ameaçar, para usar todo tipo de palavra de baixo calão. Isso aqui é só um exemplo. Quantos desses por aí as pessoas estão fazendo hoje? Então, observe um pouco, pense um pouco antes de agir, porque a internet não é lata de lixo. Internet, você pode muito bem tirar um print aqui e mandar para o Ministério Público e pedir a punição daquela pessoa que está lhe desrespeitando. Olha, estamos com 12 horas e 52 minutos. Deixa eu chamar o repórter Diego Moral, na sua primeira participação de hoje. Ele vem conversando com a gente, trazendo aqui a sua participação, o seu comentário. Diego Moral, chegue aí com a participação. Boa tarde.
1: 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Celso, vamos a Aurelino Leal, em que motorista parar o trânsito na BR-101 para permitir travessia de jiboia em segurança. Uma jiboia interrompeu temporariamente o trânsito na BR-101 na manhã do último sábado, 27 de junho, nas proximidades da conhecida Curva do Padre, no município de Aurelino Leal. O episódio foi registrado por volta das 11 horas do dia 27 e chamou a atenção de quem passava pelo local. Ainda de acordo com as informações, ao perceberem a presença da serpente atravessando a rodovia, diversos motoristas reduziam a velocidade e pararam os veículos, aguardando que o animal concluísse a travessia em segurança. A atitude dos condutores evitou que a jiboia fosse atropelada e garantiu a fluidez do trânsito logo após a passagem do réptil. A cena foi registrada em vídeos por pessoas que passavam pelo local. O comportamento dos motoristas foi elogiado nas redes sociais por demonstrar respeito à vida silvestre e prudência diante da situação. Pois é, meu caro Celso e ouvintes, uma situação de aplausos para os motoristas que trafegam na BR-101. Agora vamos, meu caro Celso ouvintes, falar em que carro de morador de Piauí é destruído por incêndio na estrada da zona rural. Um automóvel foi completamente destruído após pegar fogo no início da noite do último domingo 28, na região das Três Lagoas, zona rural de Barra do Rocha, nas proximidades da divisa com Ipiaú. De acordo com informações apuradas pela reportagem, o incidente foi registrado por volta das 19 horas e 50 minutos e envolveu um Corsa que seguia no sentido a Ipiaú. O condutor, identificado como Edmilson, morador de Ipiaú, relatou que percebeu um forte cheiro de fumaça enquanto dirigia. Ao parar o veículo e descer para verificar a situação, constatou que o compartimento do motor já estava tomado pelas chamas. O corpo de bombeiro foi acionado e se deslocou até o local, realizando o combate ao incêndio e controlando as chamas. Apesar da rápida atuação da equipe, o fogo consumiu completamente o automóvel. Ninguém ficou ferido. As causas do incêndio ainda deverão ser apuradas. Celson, daqui a pouquinho eu volto para falar deste homem que está desaparecido após sair para trabalhar. Onde diga, peraí, eu volto já já. 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É com você, Celso, já que eu volto.
0: Ok, diga, obrigado aí pela sua participação. Tem um pessoal aí que é fã de Dig Moral, ficou ouvindo o rádio só esperando a hora que Dig vai entrar. Ok, Dig, mais uma vez, obrigado. É, diz que vai ter um negócio lá, um festival do camarão, pistola, lá na casa de João Leão, ex-vice-governador, que mandou chamar 3 pessoas de Piauí. Quem serão eles? Um deles é nosso amigo Furpa.
2: O galego do celular.
0: O galego do celular. Vai comer o camarão lá na casa de João Leão, Furpa.
2: É, mandar um abraço aí para nosso deputado aí federal, João Leão, tá ligadinho lá pela internet, né? É. Um abraço a todos os ouvintes aí que tiver bem longe, distante, mas se torna perto, como você falou na instante, né? Que a internet tem um poder
0: tá demais
2: muito grande de ajudar e também de construir ou desconstruir.
0: Com certeza.
2: Mas vamos usar a internet para o que é bom.
0: E aí você vai ser candidato, Furpa?
2: Ah, estamos analisando aí, fazendo alguns fechamentos, fazendo algumas, conversando com algumas lideranças e aí... Provavelmente.
0: Você só anda lá na casa de João Leão, né, rapaz?
2: João Leão é meu amigo.
0: É rapaz. Mesmo, rapaz.
2: Você conhece o.
0: Eu vi ele passando aqui uma vez, que ele conversa muito bem, a pessoa expressa muito bem.
2: Eu vou trazer o deputado João
0: Leão. Traz ele aqui pra gente bater um papo.
2: Trazer ele aqui nessa rádio.
0: Aí, pronto.
2: E aí, pronto. É um cara sensacional.
0: Criador de gado. Cara fera, né, rapaz?
2: Barra, ele construiu, você sabe que o município de Barra. Ele construiu aquela ponte enorme que tem lá em Barra.
0: Vixe, rapaz.
2: Fez 1.500 casas. O deputado João Leão é um cara incrível. Dia de sábado ele recebe todo mundo na casa dele. A partir de 9 horas da manhã. Você pode ir na
0: casa. Onde é que você vai me levar lá pro meu camarão?
2: Onde você for,
0: gente? Pronto, a gente vai lá.
2: Você chega lá 9 horas da manhã, ele desce, aí já lhe recebe.
0: Bora lá na casa de João Leão, Falcão?
2: Dia que você for. Dia que foi em Salvador e na hora de Freitas, eu levo lá na casa de João Leão.
3: Você não tem moral, quero ver se você tem essa moral. Quero ver se você tem essa moral.
2: Ó, ele vai receber você logo com um cafezinho de manhã cedo.
3: Eba. Olha lá, não é porque é política agora não. Olha lá.
2: Não.
3: Olha lá.
2: Hora de política, qualquer hora, olha você pode lá. Chegar lá. Ele... Bate na mesa, diga bonitão, e vai te receber lá.
0: Ele é assim, diga bonitão. Papo dele é esse.
2: Eu fui conversar com o senhor João, da política passada. Fui pra bater um papo com ele de 30 minutos.
0: É.
2: Acabei ficando lá 3 horas de relógio conversando.
0: Ele tanto conversa como explica e conta papo muito, da vida dele.
2: Cara, muito centrado, tem uma história, na verdade, político igual o seu João, tem poucos, né?
0: Verdade.
2: Ele
0: é de Barra, é? Cidade de Barra?
2: Não,
0: Oeste?
2: Ele é de Santo Antônio de Jesus. Ah, hoje ele mora em Vilas do Atlântico.
0: Sim.
2: Mas ele construiu praticamente a cidade de Barra lá, ele construiu. Tem um legado muito grande lá. Fez 1.500 casas para aquelas famílias bem pobrezinhas.
0: Que maravilha, não tinha condição. Maravilha.
2: Fez uma vila de casa, construiu aquela.
0: Mas ele abandonou a política, né?
2: Não, mais não. Na política, não. Ele se aposenta agora.
0: Ah, certo.
2: Já tá com quase 90, né?
0: Aham. Uhum.
2: Mas tem Cacá Leão. Que é o filho dele.
0: Que tá aí em cima, né?
2: Isso. E aí, a gente tá aí na luta. Se der tudo certo, o Galego Celular vem como deputado estadual.
0: Olha, rapaz, o cara.
2: E quero lutar aqui pela minha cidade.
0: E aí, Falcão?
3: Não é igualmente aquela pista que você botou pra sair vereador, não, né? Olha lá.
2: Depois não sai.
3: Não, agora é outro. Botou uma fé danada aqui. Ele botou uma fé danada aqui, e aí quando vai na hora,
2: é
3: nada.
2: Isso, é isso. Porque política, ela tem altos e baixos. Tem momento que você tem que recuar. Política tem os acertos, tem as lideranças. Aí, não... Né, essa vez, na outra a gente sai.
0: Olha
2: aí
0: lá,
2: a gente fica maduro, tem experiência, né? E agora a Galego Celular vem com mais experiência. E aí, se der tudo certo, a gente sai candidato a deputado estadual. Quero mandar um alô a.
3: Sabia que tá demorando muito? Porque assim, já estão formados os deputados, os pré-candidatos.
2: Não,
3: já
2: as
3: estão
2: alianças
3: correndo
2: já estão
3: até fazendo as alianças.
2: Já estão formadas.
3: Já tá em cima da hora, já tá praticamente passado.
2: Só que é aquela coisa, né? Brasil ganhou ontem
0: 2-1.
2: E quantos minutos?
0: Faltando 5 minutos.
2: Então, eu vou deixar pra botar meu time em campo.
0: É isso.
2: Nos 45 do segundo tempo, minhas armas tá tudo guardadas.
0: Muito bem.
2: E aí, vamos ver o que é que dá.
0: Esse é Galego do celular, nosso querido Fupa. Fupa, obrigado aí pela sua participação com a gente aqui hoje. Mas fica aí que a gente vai bater um papinho ainda, viu?
2: Tá, joia. Eu que agradeço pela oportunidade, né? Falcão, Celso aqui, sempre tá com esses microfones abertos aí pra receber a gente aqui pra bater esse papo descontraído. E dizer a você, Falcão, é diferenciado, e Celso também. Agora, Falcão só tem um probleminha.
0: Qual é?
2: Na hora do almoço lá em Salvador, o pessoal fica ligadinho na rádio.
0: Rapaz, Zé Mirim, né? Tá lá
2: Zé
0: ouvindo.
2: Mirim, Zene. Quero mandar um alô pra meu filhão Guilherme aí, que tá ligadinho. Alô, Guilherme, um abraço aí do seu pai. É, um abraço também pra minha esposa, a Daniela, tá ouvindo também o rádio agora. E a todos os ouvintes que tá lá.
3: Ah, você aí, eu vou falar um abraço pra esposa. E por que você tá comendo fora todo meio-dia?
0: Lá em Zene direto.
3: Não, é porque tá fora.
2: O restaurante da Zene é do lado da minha loja.
3: Enfim, e a sua casa é perto também.
2: Não, mas no horário de meio-dia eu libero meu filho, minha esposa, minha sobrinha que trabalha comigo junto. Eu digo, não, pode almoçar agora. Aí como a comidinha é cheirosinha, a comidinha da hora ali, aquela horária, aí eu vou.
3: Rapaz, tá explicado.
2: Aí eu faço o primeiro tempo na loja e depois eu vou pra casa.
3: Tá explicado, rapaz.
0: Oh, é aquela situação do Leonardo Marconde, que falou mal dos pobres. Falou mal não, que disse que os pobres não podiam votar. O Elson Andrade mandou aqui mais um comentário. No Brasil, a pobreza não é apenas uma condição individual, mas resultado de uma estrutura social que perpetua desigualdade. Ser pobre não é a escolha, mas consequência de um sistema que concentra a renda, tributa de forma injusta e limita o acesso a oportunidades. Essa realidade se sustenta em pilares que reforçam a exclusão e dificultam a mobilidade social. É desse jeito. Não é porque você escolheu ser pobre, é porque você não consegue simplesmente sair. É como se fosse uma areia movediça. Quanto mais você se mexe, mais você afunda. Difícil é aquele vencedor que consegue driblar todos os obstáculos, tendo nascido numa favela, Falcão, para chegar a ser uma pessoa. Só se ele for um jogador de futebol, se ele for um desses bandidos aí ricos, né?
3: Mas aí não é bom, não. Aí vai viver sempre escondido.
0: É. Agora, fora isso, difícil a pessoa conseguir levantar a cabeça. Né? Tudo conspira para que ele continue naquela situação ali.
3: Se tocou aí nesse negócio de bandido. Eu vi que o presidente de El Salvador falou que lá o presidente está aberto para outros países mandarem
0: dentro
3: pra lá, você viu?
0: Não vai ter lugar, não. Vai ter que bater 3 lajes. Mas lá o país dele é pequeno.
3: O negócio lá é estreito.
0: Ah,
3: o negócio lá, o cara não tem regalia, não.
0: Não. Não, nem carne come.
3: Aqui
0: nem carne não come.
3: Esse negócio de visita íntima.
0: Não.
3: Lá não tem, não, meu.
0: É isso, é. Nem carne não come.
3: Visita de família, nada.
0: Uma hora, 3 minutos. Vou intervalo. Daqui a pouco eu volto conversando com o Rick Andrade, o homem do IPAU Online TV. Ele que entrevistou todos os artistas. Só não conversou com o Pablo. Porque Pablo é aquele negócio. O homem tá rico demais. Ele escolhe com quem ele vai falar. Daqui a pouco eu trago mais detalhes depois do intervalo comercial.

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0: Ok, minha gente, olha, estamos com 1h06, programa Jornal da Nova, sempre chega até você no oferecimento do colégio aprovado. 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Eu tenho já a palavra da prefeita? Já está aí? Vamos ouvir a palavra da prefeita Larissa Dias, falando a reportagem do Ipiaú Online TV, com o repórter Henrique Andrade, por ocasião do encerramento dos festejos. Ela muito feliz, já meio afônica, né? Porque o que mais deixa a pessoa rouco é estar conversando com zoada, né? Um som muito alto. E ela, claro, gestora, tendo que resolver tudo, acaba ficando meio afônica. Mas ela falou a respeito do seu contentamento, da sua satisfação e da superlotação da festa ontem com o show do cantor Pablo. Vamos ouvir.
1: Última noite de São Pedro, tá suprindo as expectativas?
2: Tá superando, gente. Eu acabei de receber a informação que já temos mais de 50 mil pessoas aqui na praça. Provavelmente teremos que fechar as entradas, porque são duas entradas no circuito, as câmeras de reconhecimento facial, né, o vídeo monitoramento faz a contabilidade de quantas pessoas aqui dentro. Já temos mais de 50 mil pessoas e dentro de instantes as entradas da festa serão fechadas, porque não cabe mais ninguém, a praça tá lotada.
0: Daí, Falcão, encheu, né, ah, rapaz?
3: Não, mas ontem foi segunda-feira.
4: Encheu?
0: Rapaz, o povo não tá nem aí pra trabalho não, rapaz.
3: Que é isso, rapaz?
0: Tá nem aí, não.
5: Quem trabalha, ele não tá nem aí. Ele acorda às 6 da manhã e...
0: Ah, muitos não vão, muitos simplesmente não vão.
5: Não tá
0: vão.
5: Nem aí, velho. E muito jogou pra cima.
0: Aí o patrão começa a ligar, liga o telefone só...
3: Fica numa mensagem.
0: Caixa de... só dá um palitinho só. Manda mensagem, só dá um palitinho. Porque tá dormindo e desligou o celular, já pra não ser incomodado. O cantor Pablo, essa matéria também tá lá no IPA Online... Ele agradecendo a multidão que estava presente lá, superlotando a Praça Álvaro Jardim. Vamos ouvir.
6: Eu quero agradecer de coração ao carinho, ao respeito de todos vocês aqui nessa noite. Fiquei sabendo, para minha surpresa, que hoje estamos com os portões fechados, recorde de público hoje. Mas não só pelo Pablo, pela... a festa em si, a organização, aos competentes, em especial a prefeita Larissa Dias, Sulfocu, governo do estado, a todos os envolvidos nessa festa maravilhosa. Eu quero dizer que é um presente para mim estar pela primeira vez cantando pela prefeitura, né, que eu já tive aqui algumas vezes e sempre fui recebido, muito bem recepcionado. E hoje não está sendo diferente. Dividir palco também com tantos artistas maravilhosos que já passaram por esse palco e ainda irão passar. O Dorgival fez um show incrível. E culpa do Dorgival, eu vou ter que fazer um show mais caprichado ainda, porque depois do show do Dorgival, né, gente?
0: Bom, tá aí o Pablo agradecendo, o pessoal comparecendo, você viu, Falcão, a quantidade de gente, rapaz?
3: Rapaz, um mar de pessoas.
0: Um mar de gente, rapaz. E, rapaz, dá sorte que não teve problema nenhum, né? Tá bem, o pessoal pacífico, onde, bebendo e tudo, mas não teve...
3: Onde tem ser humano e tem cachaça...
0: Ele fica com medo de ter alguma coisa,
3: problema,
0: né?
3: É problema, viu?
0: Mas graças a Deus não teve nada, o pessoal foi lá. O repórter Henrique Andrade, do IPL Online TV, tá falando aí pra gente a respeito da sua cobertura, né, o site Piauí Online presente, cobrindo os principais momentos, e ele trazendo aqui um resumo, né, da cobertura durante os festejos de São Pedro 2026, que já entraram para a história. Não é isso, Rick? Boa tarde.
7: Boa tarde, Celso. Boa tarde, Falcão. Todos os ouvintes, Jornal da Nova 89. Celso, foram 3 noites de muita boa música, muita gente boa, muita gente bonita. A gente pode fazer aqui uma retrospectiva, né, no que foi esses 3 dias, aliás, melhor dizendo, 3 noites de festas, né? Na primeira noite Sábado, dia 27, já amanhecemos com um clima meio úmido, chuvoso, né? A chuva se estendeu até a madrugada de domingo, mas mesmo assim, Celso, o povo não deixou de curtir, né? A praça ficou muito lotada, dando palco aí para as principais atrações da noite, que foi Tarcísio do Acordeon e o cantor Milcinho Toque 10, levando o público com muita agitação e alegria, né? Já no domingo tivemos uma noite muito agradável sem a chuva, né? Tivemos o forró com as bandas locais que estavam se apresentando. Tivemos também a banda Magníficos, né? Que é uma das minhas preferidas, viu, Celso? Uma banda de melhor repertório de forró. Tivemos também outras bandas de peso para nossa cidade, Léo Foguete, Manuel Gomes, que já vem sendo um forró mais eletrônico, né? Para quem gosta, um forró eletrônico e piseiro. E no último dia que foi a noite de ontem, que foi surreal, rapaz, o que aconteceu na Praça Álvaro Jardim, né? Fecharam-se todos os portões, rua interditadas por causa da grande superlotação de público que causou todo esse alvoroço, né? Pela principal atração da noite também, com o cantor Pablo superando toda a expectativa do público geral, né? E deixando a responsabilidade para o cantor sucessor, que foi o cantor de peso, o cantor Natan, onde o mesmo já tem o seu segundo ano consecutivo aqui na nossa cidade, no São Pedro, aqui de Piauí. Nossa equipe, Celso, conseguiu registrar algumas entrevistas, né? Com parte de cantores, tivemos muitas entrevistas e coletivas também com a prefeita Larissa Dias, que repercutiu bastante também nas nossas redes sociais. Sem contar que nós da imprensa, a gente faz um belo trabalho, né? Ou melhor, fazemos um belíssimo trabalho. Mas infelizmente, né, Celso? A gente faz o que pode e onde o braço pode alcançar. Eu achei todos os artistas muito bem-humorados, mostrando humildade, simpatia nas entrevistas. Porém, eu não consegui pegar essa simpatia toda, Celso, do cantor do Arrocha, né? O cantor Pablo. Eu achei um pouco arrogante, né? Como pessoa. Um pouco arrogante como pessoa, mas no palco seguiu o seu profissionalismo. É um cara que, assim, eu fico sem comentários quando tá no palco, né? Toda a parte física da festa, toda a estrutura montada, a sonorização, a iluminação, toda a parte técnica foi sem igual, rapaz. Parabéns a todos. E parabéns à prefeita Larissa Dias por promover e manter a edição mais uma vez do nosso São Pedro. Agradecer aqui também a parceria do IP Online TV, agradecer os apoiadores que nos deram patrocínio para esta cobertura fantástica, e agradeço também a videomaker, né? A Shirley Barros por fazer as belíssimas imagens, né? Como você viu, como vocês acompanharam. Então é isso, abraço Celso, abraço Falcão e abraço a todos vocês ouvintes, tá bom? E nos veremos com certeza aí no São Pedro e Piauí 2027. Valeu!
0: Aí Henrique tá cansado, mas tá vitorioso, Falcão, porque a transmissão dele foi muito boa.
3: Por que ele falou assim de Pablo, hein?
0: Rapaz, eu já tô pensando aqui. Será que o Pablo é um ao vivo e é outro na intoca?
3: Nos bastidores. É dinheiro, muito dinheiro na
0: porque conta. Ele era um cara humilde que falava
3: com era. Todo mundo. Mas na arrogância, tudo isso a terra come.
0: Rapaz, você. É verdade.
3: Tudo isso verdade. A terra come.
0: Você vê a pessoa começar tudo a mudar, né?
3: Oh, meu Deus do céu.
0: Você quer ver a pessoa quem é, dê dinheiro a ela.
3: Dê muito dinheiro. Muito dinheiro.
0: Começa a mudar, começa a ficar logo diferente, lhe tratar diferente.
3: Ele não mora aqui nem nada, não. Eu falei ontem aqui, uma pessoa que veio de São Paulo visitar os parentes aqui, a mãe aqui, morreu. Ali perto da casa do meu pai ali, do Japumerim.
5: O Japumerim.
3: Sim, morreu. Fiquei sabendo. Veio visitar São os parentes. A pessoa ia imaginar que ia morrer? Pronto, morreu. A gente não é se nada.
5: Acaba tudo.
3: Não é nada.
0: E fica aí tudo pra trás.
3: E fica aí tudo, pessoal.
0: Brigado. Avião, fica tudo.
3: E outra coisa, as mansões deles acabam. É o que a gente vê aí, porque na verdade.
0: É estudo de mato.
3: Porque na verdade quem fica não tem condições de manter.
0: Segurar, né? Ninguém quer ali, também. Ninguém quer segurar aquilo, não.
3: Despesa.
0: Aí começa a ficar à toa quando veste de mato.
3: Pois é.
0: Aqui morava um homem muito rico. Quem é? Ninguém lembra nem o nome mais. Olha, 1:15. Vamos a um breve intervalo, daqui a pouco eu volto para ouvir o povo, para ouvir o repórter Del Santos, direto de Jequié, atualizando as últimas informações, trazendo também mais uma vez o repórter Diego Moral, conversando com o povo, conversando com o nosso amigo galego do celular, o homem que só anda na casa do ex-vice-governador João Leão, e eu quero saber o que é que ele foi, trouxe de lá para nós. O que foi que ele trouxe de lá, de Lauro de Freitas. Ele que trouxe um negócio pra você, viu, Falcão?
3: Lá quem? De Lauro
0: de Freitas. Fupa.
3: Fupa?
0: É, disse que trouxe.
3: Ô,
0: oh,
3: meu Deus.
0: Daqui a pouco eu trago mais detalhes depois do intervalo comercial.

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0: hora, 20 minutos, programa Jornal da Nova, aqui nós conversamos, aqui nós falamos, aqui nós trazemos a sua participação. Cadê o Sorriso? Fala aí, Sorriso, boa tarde.
1: Celso, boa tarde, Falcão, boa tarde, bancada da Nova. Passando, Celso, para desejar uma terça-feira abençoada para todos nós, né? O sozinho tá aparecendo aqui, vamos, Celso. A seleção jogou ontem, Celso. Jogou bem, segundo tempo. Vamos ver agora domingo o que vai acontecer, que agora é mata-mata, né, Celso? E depois da Copa do Mundo, Celso, vem a política, viu? Mais uma vez, só lembrando. Passou a Copa do Mundo, Celso, vem as convenções. É hora, Celso, da onça beber água, viu, Celso? E o governador tá viajando, viu, Celso? A Bahia toda entregando obra, diz ele.
0: Rapaz, é a máquina funcionando, né, gente? Enquanto ele puder inaugurar obras aí para poder crescer na preferência popular, ele vai fazer, né? Porque quem tá no poder, eu acho inclusive que esse negócio de reeleição tinha que acabar. Esse negócio de reeleição é algo assim, quem é que não tá com a máquina na mão? Como é que ele vai poder fazer o mesmo papel para poder crescer na pesquisa? Mas foi impressionante o resultado do Lula, né? Contra o Bolsonaro. O Bolsonaro no poder, soltando, liberando dinheiro à vontade para taxista, para gás do povo, né? Para tudo que pudesse liberar, ele liberava. E mesmo assim o Lula
2: até
0: conseguiu.
2: Até Tony do táxi se armou, porque teve um auxílio taxista.
0: Do táxi foi.
2: Auxílio taxista.
0: Então o Tony ainda votou contra o homem.
2: Teve pessoas que não rodavam de taxista, mas tinha aquela placa vermelha. Não, e recebeu dinheiro.
0: É.
2: Teve pessoas que recebeu dinheiro. Auxílio para
0: todo mundo. Todo mundo recebeu.
2: Mesmo assim o vai foi e derrubou.
0: Poucos votos, pouco. Não foi assim aquela coisa expansiva, mas conseguiu.
2: Mas ganhou.
0: Agora o Tonho Táxi recebeu dinheiro de Bolsonaro.
2: Não, mas ele tá falando de outra coisa.
0: É o que, Tonho? Diga aí.
3: Desculpa, psicólogo. Boa tarde, Celso. Boa tarde, Falcão. E aí, a nossa seleção.
4: Só quem podia votar.
3: Teve gente aqui. Teve, não tem gente aqui, comerciante, que disse que o Brasil ia tomar pau de não sei quem, que o Brasil ia sair, ia tomar três não sei quem. Olha aí. Nem ligou pra dizer nada. Coitado, viu? E o Brasil, vamos que vamos pra frente.
0: Eu não gosto de ficar me iludindo, não, Tony, porque tem duas pedreiras aí pela frente. Rapaz, chamada Argentina.
2: Você é um cara sem pé, pai.
0: Argentina, homem e França. Pé. Mbappé, não, ó, tá brincadeira.
2: O Brasil
0: só. Messi nem se fala.
2: Messi tá morto, rapaz. Messi tá morto, porque ele tá jogando lixo, jogando livre. Só pegou time fraco. Agora a França, o Brasil só pode se encontrar na final. Agora a Argentina. E outra coisa, se o Brasil pegar a Argentina, o Brasil ganha.
0: Ganha o quê?
2: Ganha, meu irmão.
0: Será?
2: Você ganha.
0: Eu vou dizer uma coisa pra você. Tem um homem ali no Brasil que o povo ainda não percebeu o tamanho do homem. Chama-se Vinícius Júnior.
2: Vini.
0: Esse homem. Ele cresceu, ele só não é mais idolatrado por um motivo.
2: Não, na verdade, não pode nem ser idolatrado, né?
0: Não, mas eu digo assim, em relação ao futebol, pode, né? Não. Que é o Maradona, o Zico, tantos outros. Sabe por que ele não é tão idolatrado?
2: Sim.
0: Por causa da cor da pele dele. Rapaz, por causa da cor da pele dele.
2: Será? Porque ele tá jogando na Copa, tá jogando.
0: Se ele fosse mais claro,
5: branquinho,
0: será, se ele fosse branquinho, estavam botando ele lá em cima. Mas porque o homem é preto, aí fica dizendo, ah, o nego é feio, é um nego feio. Daí,
2: mas ele é bonitinho.
0: Mas
2: ele é bonitinho.
0: Só fica falando como é feio.
2: Ele é bonitinho,
0: feio.
2: Só namora com mulher bonita. com as loiras.
5: Com a loira, né? Mas eu digo a você uma coisa: você pode observar, todos criticaram. Mas Deus escolheu ele pra ele brilhar em campo.
0: Você tá vendo como é que é as coisas?
5: Então.
0: Tá vendo? Se não fosse Vinícius Júnior, eu não sei o que seria dessa seleção.
5: Não,
0: porque o Neymar não tá dando nada.
5: Neymar nem
2: entrou em campo. Mas vou te falar, Neymar é uma vergonha o que fizeram. Rapaz, convocar o cara pra ficar ali, o Brasil precisando de jogador.
0: Uma hora dessa podia estar um jogador vergonha, ali. Quem é que podia estar no lugar dele, Falcão?
2: Quem
0: é que podia estar no lugar de Neymar?
2: Tinha João Pedro e Pedro do Flamengo também.
0: Pois é.
5: Será que Neymar foi pra Copa só de enfeite? Não,
0: de enfeite, jogar, não? É enfeite.
2: Mas ele deve jogar, né?
0: Ali tá, é vaso de
2: agora,
0: enfeite.
2: Dizer que nenhum outro jogador seria convocado nessa situação. É isso,
0: rapaz. Agora
2: é
0: um absurdo, Neymar vai, né, pra ali ficar sentado só decorativo. O jogador decorativo.
2: O cara do Japão falou, que Neymar não é mais aquele de antigamente.
5: Eu achei que o técnico ia colocar ele nos últimos 20 minutos.
2: Não,
5: mas nem isso.
0: Chegou a falar que ia botar.
2: Ia colocar na prorrogação, porque ele ia entrar inteiro.
0: É.
2: Os caras cansados.
0: Mas não foi necessário, graças ao Martinelli.
2: Ele, né, é um cara que ainda pode decidir, porque ele pode dar um bom passo.
0: Quem sabe, né? Tá lá, não tá morto. Diga, Viana Artes, é o nosso querido Valtinho.
2: Ele falou do pacto, viu?
0: Hein?
2: Ele falou do pacto.
0: Porque tem muitos cantores que avançam. Fica famoso, enquanto outros, como o Valtinho, por exemplo, que é sanfoneiro top, não enrica. Por que que ele não enrica? Diga, Valtinho.
4: Boa tarde, Celso e Falcão aí e os ouvintes do programa Ana Nova. Eu tava ouvindo aqui, Celso, o Falcão comentando sobre as bandas, né, principais aí de São Pedro de Piaú. E realmente teve cantores aí famosos, né, entre os jovens, que parecia aqueles cantores de karaokê, sabe? Aquele tiozão que pega no microfone para cantar de final de festa. E o mais impressionante, né? E quando é dentro de casa, você tá ali no karaokê, você perdoa. Mas quando é um profissional que recebe um cachê altíssimo, você não consegue acreditar que aquela pessoa tá fazendo sucesso, sendo ovacionado por todos, né? Por todos, assim, entre aspas, pela juventude que gosta. E aí fica aquela pergunta, né? Tem bandas aqui na região, vou citar aqui exemplo mesmo da banda Cupim de Ferro, que é uma banda muito boa, e os cantores cantam muito afinado e não fazem sucesso ao nível nacional, como essas outras bandas fazem, né? Aí será que existe só uma fórmula secreta aí que até então a gente não sabe qual é? Fica aquela pergunta. E o mais impressionante é os cachês, né? O cara sobe lá, dança engraçado pra caramba, velho. Canta desafinado, o povo sabe as letras de uma por uma. E no final a conta a gente paga. Valeu, Celso. Um forte abraço.
0: É, Valtinho, você tocou no assunto, mexeu na ferida. Que é aquele negócio, né? Será que também não é o número de curtidas nas redes sociais? Que começa aí, né? Se não fosse pelas curtidas na rede social, Caneta Azul era quem? Nada. Nada. Ninguém sabia quem era. Ele apareceu porque é um bom cantor? Não. Mas porque o povo curtiu na rede social, botou ele lá em cima com milhares, vamos dizer aí, 100 mil seguidores. Aí, de repente, não, Caneta Azul tá o pessoal seguindo, bora chamar ele pra participar aqui no programa, vamos chamar pra participar no São Pedro, no São João, e Caneta Azul hoje tá cheio de dinheiro, que não sabe mais nem o que fazer.
2: Cheio de dinheiro e mulher bonita.
0: E mulher bonita. Porque
2: ele é bonito,
0: cara. Inclusive, inteligente. Inclusive, eu acho até que ele não é casado de verdade, não. Viu? Ali é só...
2: A mulher vai casar logo com ela.
5: Antes o cara cantava pelo talento que ele tinha, né?
2: Quem?
5: Luiz Gonzaga tocava pelo talento.
0: E tantos outros,
5: mas
0: né?
5: Hoje, depois da rede social, o cara...
0: É mais curtidas. Eu digo que é mais é por isso, curtidas.
5: Ganhou 1.000 curtidas, 1 milhão, 10 milhões.
0: Isso aí vai.
2: Vou te falar. É, Valtinho Viana quis falar do... Mas não falou o nome, mas ele falou do Heitor.
0: Rapaz, é fraco?
2: Rapaz, não gostei, não. É parecendo aquele tiozinho mesmo que tá empolgado, tomando uma, que viu a menina nova.
0: Cantando totalmente fora.
5: Canta bem.
2: Agora, mas não cantou ontem, bem, não.
5: Ontem ele não.
2: Não tava legal. Não tava legal.
5: De casa pelo YouTube.
0: Não parece profissional.
2: Umas danças feias da
5: ele deixou a desejar.
2: Não gostei, não. Aquele dali sabe quanto pagaria?
0: Ah.
2: Não pagaria nada. Ele tinha que cantar e lotar uma casa de evento pra levar o cachê dele.
0: Pra justificar o seu cachê.
2: Não pagaria nada.
5: Não pagaria
2: pelo. Não, aquele dali não. Paga, não, não.
0: Ó, Jimmy. Falta.
2: Aí é o Romãozinho.
0: Romãozinho. Fala, Romãozinho.
6: Boa tarde, galera da Nova FM, boa tarde, ouvinte. Celso, meu amigo Celso. Falcão, eu vi Falcão, rapaz, chamei Falcão uma semana, mas Falcão não me ouviu, não. Eu digo, eu não vou correr atrás dele, não, porque eu não consigo acompanhar ele mais, não. Mas é isso aí, galera. Aqui é Romãozinho. Eu tive antes de ontem, e ontem na festa de Piaú. E naquela festa ali, aquele circuito, eu vou dizer pra vocês, tá de parabéns. Eu não curto essas músicas, né? Eu curto mais um rock and roll, né? Um Raul Seixas, um Dire Straits, Pink Floyd, Jimi Hendrix, mas eu confesso que ontem o show tava... O de ontem foi melhor ainda, viu? E não vi violência, não vi agressão, não vi empurra-empurra. Então ocorreu tudo bem, muita gente. Eu acho que o circuito ali tá pequeno para a próxima festa, que eu espero que vai ter bem melhor ainda. E galera, show de bola, viu? Eu quero aproveitar para mandar um abraço aí pra galera do Bairro do Dezembro, Rua da Graça e do Pica-Pau, Irmã Dulce, a galera ali também do ACM, meu amigo Elton, o Elton Metalúrgico, Zé Zoim, pessoal ali de Seu Dita, Nela ali, Dona Miquinho, pessoal do Dezembro ali também, geral. Aqui é Rumãozinho, que nem fama, não defama, solta as tranças, desbota, não muda de nome, no pé de versado, compra fiel, tá sempre em contato com as suas contidas, quem vive guardada. É isso aí, galera. Um abraço a todos vocês.
0: Rapaz, grande Romãozinho. Ele mora aqui em Piaú, Falcão, sabe dizer?
2: Ele é de Piaú, da 2 de dezembro, mas ele vive lá em Salvador, Lauro de Freitas, naquela região por lá. Mas ele é daqui, é da 2 de dezembro. Romãozinho.
0: Grande Romãozinho.
2: Ele falou pro cara que eu não entendi,
0: bexiga. Não, porque no final ele se empolgou, né?
2: Se empolgou demais.
0: Gildásio, cadê Gildásio? Fala, Gildásio.
7: Boa tarde, Sérgio, tá, Faustão. Todo tendo escudo da Nova. Um abraço pra Diego Moral, Del Santos, que é. E o Brasil ganhou suado, né? 2-1. O Brasil jogou, o Japão jogou duro também. Mas ganhamos, graças a Deus. Suado nós ganhamos. Valeu, um abraço.
0: Ok, aquele abraço. Elson Andrade marcou aqui com o seu comentário. Boa tarde, Celso Falcão e ouvintes. Celso, pergunta para o nosso empresário de eventos culturais, Falcão, se ele pagaria 50 mil para o Pablo e se pagando esse valor, o evento conseguiria dar lucro com um cachê desse? Será que passadas as contratações das prefeituras, se Pablo acha quem lhe pague um cachê de 50 mil, Falcão?
2: Rapaz, então ele vale, 50 mil vale. Mas aqui, em primeiro lugar, tu não vai encontrar nem espaço pra fazer o evento com ele fechado. Não tem.
0: Vamos dizer que tivesse. Vamos supor que
2: vale,
0: tivesse.
2: Vale 50 mil e outra coisa. Ele tá no auge ainda e ele dá retorno. 50 mil vale. Só que uma festa de 50 mil, você vai pagar o cachê dele, você gasta muito mais com a estrutura da festa, né?
0: Acaba não tendo lucro.
2: Tem a estrutura da
0: festa. É inviável, ou seja, é inviável.
2: E o risco é grande. Hoje, claro, hoje todo conforto, toda regalia. O cara já ganha um cachê milionário e quer tudo. Uísque, quer tudo, uma toalhazinha, toda frescura.
5: Só no camarim.
2: Hoje ninguém faz mais festa, assim, mano. Acabou. É. Ninguém faz mais festa.
0: É verdade.
2: Eu sempre toco.
0: Acabou no Artivi de Produção Rural.
2: Rural, Arthur Produções.
0: Arthur Produções.
2: Não tem mais. Né? Ninguém faz mais festa.
0: Eu acho que tinha que cortar essa tesoura.
5: Celso, quando você vai tocar, você faz essas exigência também.
0: Rapaz, a única exigência que eu faço é que me pague, não deu cano, né? É só essa exigência aí. Olha, 1:32, eu vou intervalo aqui rapidamente para os nossos anunciantes, já eu volto com mais Jornal da Nova no seu rádio.

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0: Ok, minha gente, olha, 1:33. Eu vou chamar o repórter Del Santos, mas antes disso, deixa eu trazer aqui o comentário aqui do Dick Moral. Ele disse que conversa, ele conhece Furpa. Furpa é Flávio, né? KKK, gente boa, meu parceiro velho. Aí você conhece ele?
1: Dick Moral, ele tinha um programa na FM, o programa Caipira. E aí a gente tava sempre em conexão. Dick Moral, um grande amigo meu do Jacumerim.
0: Você é filho de Walter Trocador,
1: o homem do celular, você já comprou o celular?
0: Já, peguei uns três já.
1: Ei, Falcão, ele tá cobrando. Rapaz, aqui que a gente não falou dele aqui.
2: Pegou ou comprou?
0: Comprei na mão dele.
2: Eu quero ver se ele tem um celular bom. Agora o celular tá bom.
1: Você já comprou o celular na mão de Walter Trocador?
2: Já comprei e quero comprar outro.
1: Agora o homem é bom de negócio. Ele compra, parcela.
2: Ele tem um Xiaomi.
1: iPhone?
2: Ele tem iPhone?
1: Ele vende iPhone.
2: É sério isso? Ele tá lá?
1: Ele tem iPhone
2: 17. Ele pega a troca desse?
1: Mas agora tá difícil porque ele...
2: O homem é de jogo, rapaz.
1: Agora tá difícil porque ele não tá no Japumerim. Volta o trocador. Mas ele tá ali no Japumerim todo dia. Volta o trocador. Se você chegar lá, fazer um risco no chão. Volta o trocador. Eu tô com o celular aqui. Eu quero trocar e fazer um risco no chão. Ele negocia com você.
0: Pronto. Eu vou levar isso aqui hoje. Vou levar hoje.
1: Se quiser iPhone, ele vende iPhone, Android,
0: Olha, os melhores lançamentos. Pronto, já gostei.
1: Da Redmi, Xiaomi, homem vende tudo.
0: Maravilha.
2: Quero ver se era de negócio mesmo, vou procurar ele. Tem pronto. Me passa conta dele
1: aí. Aí, Walter Trocador, o Falcão disse que é...
2: Para dar um presente.
1: Celular, pra dar um presente e tá procurando um lugar que tenha preço. Na mão de Walter Trocador você vai encontrar,
0: vou com ver. Certeza. Valeu, Furpa. Obrigado aí pela sua presença. Volta hoje pra Laura de Freitas.
1: Tô querendo viajar daqui a pouco.
0: Eu lhe acompanho, viu?
1: Valeu.
0: Eu lhe acompanho, boa viagem, cuidado com o animal na pista.
1: Não, a gente vai devagar, né?
0: Devagarzinho.
1: Meu mestre de capoeira, mestre Boca, vou mandar um alô pra ele lá em Salvador, tá ligadinho pela net aí. Ele dizia assim, ó, devagar também é pressa.
0: Verdade.
1: Quando ele dizia nossos avós, os antigos, né? E a pressa é inimiga da perfeição.
0: E
1: quem é inimiga da perfeição é o diabo. Quem anda com pressa anda com o diabo. Então vou devagarzinho
0: com Jesus. Isso é isso aí, popa.
1: Mas desde já eu quero agradecer pela participação aqui na rádio, quero mandar um alô para todos os meus familiares que estão ouvindo, Guilherme lá em Lauro de Freitas, minha esposa Daniela e meu irmão lá no Rio Grande do Sul, Naldão disse, Falcão, que você apertou minha mente aqui na rádio.
2: Eu bati foi no gurgumim.
1: Viu, Naldão, é o baiano celular lá no Rio Grande do Sul também.
2: Ele é daqui?
1: Ele é daqui.
2: É daquela rota lá que eu encontrava teu pai trabalhando?
1: Isso.
2: Depois de Corgo de Pedra ali para dentro.
1: Não. Era lá, Corgo de Pedra foi quando meu pai tinha uma fazenda de meia com a Selma Ele foi para lá. Mas na verdade a gente nasceu aqui na região e fui para Salvador com 13 anos de idade, fui cedo para lá e construí minha história, minha vida e hoje.
0: Graças a Deus,
1: né? Tranquilo, mas essa região aqui tem água doce, né? A gente não.
0: Não deixa nunca de voltar. Amigos.
1: Você mesmo, meu amigo, há mais de 20 anos e. Que Deus conceda essa amizade por muitos e muitos anos. Celso também aqui. Quero mandar um abraço também para aquele menino, é Antônio Costa, né?
0: Antônio Costa. O gerente.
1: Gerente da rádio aqui. Ele não está aqui presente, mas diga a ele que eu deixei um grande abraço. Quero mandar um alô pro meu irmão Wilson também, que está ligadinho lá. Meu pai, que está ligadinho lá agora no Japumerim. E todos os ouvintes da Nova FM. Quero dizer a você que eu me sinto em casa. Valeu, um abraço a todos. Tenha uma boa tarde. Quem for viajar, gente, vai sem pressa, vai devagar, né? Que devagar também é pressa.
0: Valeu, deixa eu conversar aqui com um cacauicultor fera, nosso amigo José Carlos da Gamil. Esse entende da coisa. Ele teve aqui há uns 60 dias, ele falando, pro pessoal não desanimar, a gente querendo cortar a roça de cacau, a gente postando um vídeo, cortando, arrancando já no facão, porque o preço do cacau baixou. Ele falou, gente, se acalma que também não é assim, daqui a pouco o cacau vai reagir. Agora ele vem para lembrar o alerta que ele deu.
2: Despencou de novo.
0: Há algum tempo, não, diz que agora melhorou.
2: Tava de 300 e em torno de 320, já caiu.
0: Ele é bem informado. Diga aí, José Carlos, boa tarde.
3: Boa tarde, Celso, boa tarde, Falcão. Celso, há 60 dias atrás, em entrevista minha aí no seu programa, eu disse aos produtores, fiz um alerta, que não se precipitasse, cacau retornaria pelo menos a R$400, que é um bom negócio. Hoje, 30 de junho, cacau já está de R$360. Então, mais uma vez, eu reitero,

0: ser profissionais e não vamos desistir. Cacau é o melhor negócio para a nossa região.
1: Ok, Zé Carlos, obrigado pela sua participação. Venha com ele agora. Joelson Passos, passo a passo com você, diga Joelson.
2: Olá, Celso, boa tarde. Boa tarde, Falcão. Boa tarde, ouvintes da Nova. Deus é de iluminar e abençoar o nosso dia, né? A nossa tarde. 30/6, Celso, chegou o último dia do mês. É aniversário de Cauã, o filho de Nildo do Caldo de Cana, Fabiane. Essa é a esposa do meu amigo Bobô, lá no Japão Mirim. Luciano Fortunato, meu amigo Luciano na feirinha. Hoje é aniversário de Lúcia, a esposa de Frau. Cailana, essa é a filha de Wellington do Modelo Supermercado. Rosimeira, aqui da Verdura, no centro de abastecimento. Hoje é aniversário de Luciano Passos, meu primo, da Moto Táxi aqui no centro de abastecimento. Meu amigo Júnior Gaiola, Josué Ribeiro, repórter, Babau, Babau PM, Estela, essa é a neta de Nen da Carne, Damião Gomes, Celso, o popular Damião Ceará, lá na Invasão. Hoje é aniversário de Dona Maria, a esposa de Roque da Viola, Ailton Barreto, esse é o cunhado de Tutui, Neide, lá no Machadinho, a filha da esposa de Joana do Lanche, Dona Maria Lúcia, essa é a esposa de Seu Gordo, o sogro de Pedrão, aqui no centro de abastecimento. Um abraço, Celso, um abraço, Falcão, boa tarde, que Deus ilumine, tô ligado, viu? Tô ligado. Boa tarde.
1: Ok, aquele abraço, Joelson. Eu vou chamando agora o repórter Del Santos, ele que chega direto de Jequié com as mais recentes informações. Fala, Del, com você.
3: Boa tarde, Celso. Boa tarde, Falcão. Ouvintes do Jornal da Nova. Tô chegando por aqui com as informações direto e ao vivo aqui de Jequié. 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Celso, a Polícia Militar nos informa de que um homem foi agredido no alto da prefeitura ontem à noite aqui. O alto da prefeitura é uma praça bonita, arborizada, onde dá para ver o centro de Jequié, também a ponte que faz ligação entre o bairro do Mandacaru e o centro de Jequié, o estádio Valdomiro Borges, mas a cena ontem lá foi feia. Segundo informações passadas pela polícia, dois homens agrediram um outro homem que estava no local. Ele foi socorrido pelo SAMU, levado para o Hospital Geral Prado Valadares, com vários hematomas, incluindo um deslocamento no maxilar, hematomas na cabeça e por toda a parte do corpo e dando convulsões, porque segundo informações ele levou muita porrada na cabeça. Não se sabe o que levou, o motivo dessas agressões. Esse homem não é de Jequié, é de São Paulo, não se sabe também o que realmente tudo isso aconteceu. Será que foi uma briga no período do São João, na praça? Monitoraram ele, seguiram ele até essa localidade? Ele se envolveu com mulher que já tem outro relacionamento? Ou quem sabe é um desafeto muito antigo? Não se sabe. Ele está no hospital, está sedado, aguardando melhora para fazer cirurgia do maxilar, pois houve um deslocamento do seu maxilar. Que situação complicada. A guarnição nos informou que isso aconteceu por volta de 1h ali no alto da prefeitura aqui em Jequié. Uma informação grave, um grave acidente aconteceu agora há pouco na BR-116 envolvendo a guarnição da CIP Central. Segundo informações, essa guarnição estava fazendo um movimento trafegando pela BR-116 depois de um movimento que fez de fiscalização ali na região de Catingal e também Manuel Vitorino. O trecho do acidente, segundo informações, um local conhecido como a Curva do Abacaxi. A viatura capotou várias vezes e saiu da pista, caiu numa ribanceira. Mas segundo informações ainda, graças a Deus não teve vítimas fatais. Os policiais que estavam embarcados nessa guarnição sofreu algumas escoriações e foi socorrido para o hospital só por precaução. Falo mais uma vez, não houve vítimas fatais nesse acidente, mas as imagens que circulam nas redes sociais mostram a guarnição toda acabada, destroçada, retorcida por conta do acidente. Segundo relatos, diz que o condutor da viatura perdeu o controle do veículo e saiu da pista, ocasionando esse acidente. Polícia Militar coloca um ponto final em uma briga e evita uma tragédia. Isso aconteceu em Jaguaquara ontem à tarde. Segundo informações, a Polícia Militar foi chamada e homens que estavam na porta de um bar bebendo, houve uma discussão e dessa discussão um deles foi em casa, pegou uma faca e voltou mas ao voltar a polícia militar também já tinha sido acionada e eles foram conduzidos até a delegacia e não houve o embate corporal. A polícia militar informa de que ele vai responder por ameaça, tentativa de homicídio e porte de arma branca. Polícia militar faz mega operação em Maracás visando elucidar crime que tirou a vida de uma mulher. Segundo informações passadas pela polícia militar ali em Maracás, depois da morte de uma jovem que era natural aqui de Jequié, lá em Maracás, a polícia militar fez a operação visando elucidar esse crime e coibir outros. Segundo informações, um homem foi conduzido até a delegacia, drogas, armas e também uma touca com a cara de demônio foi presa, encontrada com eles e levada para até a delegacia. A polícia militar segue na diligência. As informações das rodovias agora, BR-116, sentido Salvador, nenhum acidente foi registrado por parte da Polícia Rodoviária Federal. O trânsito flui normalmente. O acidente que aconteceu sentido Vitória da Conquista só foi com a viatura da CIP Central aqui, que é sediada aqui em Jequié, mas como eu falei anteriormente, só houve danos materiais e os homens, os ocupantes, né? Estavam embarcados nessa guarnição, sofreram algumas escoriações. Nas BR que cortam nossa região, um grave acidente envolvendo um veículo de passeio e um caminhão na BA-130, o anel rodoviário aqui de Jequié. A Polícia Rodoviária Estadual esteve no local e socorreu junto com o SAMU as vítimas até o hospital. Segundo relatos, o carro pequeno havia saído de um hospital que fica às margens da BA-130, que é o Hospital Santa Casa, a maternidade aqui em Jequié, e aconteceu esse acidente. As vítimas socorridas até o Hospital Geral Prado Valadares. Que situação, mas não corre risco de morte. A qualquer momento voltamos com outras informações amanhã aqui dentro do Jornal da Nova. Voltamos com você, Falcão.
1: Ok, Del, 1h46, eu vou intervalo, daqui a pouco eu volto na etapa final do Jornal da Nova. Deixa eu mandar um abraço para o nosso amigo Baltapeceiro tá lá ouvindo, Falcão.
4: Ele que é um tava dos no show de Pablo.
1: Tava no show de Pablo?
4: Tava no show de Pablo. Oh, meu Deus do céu, todo molhado, meu amigo, melado, Pablo, eu amo você, Pablo, eu te amo.
1: É, assim não.
4: Ele gosta.
1: Não, mas porque, ele tava mesmo. Você sabe que hoje de manhã você tem que trabalhar, como ele fica assim melado?
4: Ele trabalha pra ele mesmo.
1: Mas tem que entregar as coisas, vai ficar lá com as encomendas dos clientes.
4: Espera um pouquinho, que é isso.
1: Tá certo. Grande Val.
4: Se o cara é fã de Pablo,
1: então tá. Grande Bal. Daqui a pouco eu volto com mais Jornal da Nova no seu rádio.

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0: Tá legal, minha gente, olha, 13h49, 1h49, vamos ouvindo mais uma vez o repórter Diego Moral, ele que chega com a sua participação final desta terça-feira. Essa semana tem feriado, né, Falcão?
1: Dia 2 de julho, ninguém sabe que feriado é.
0: Não, não, Independência da Bahia.
1: Ah, você já falou?
0: É, porque 2 de julho
1: a capital, é a capital da Bahia que muda, muda agora, né?
0: Pra Cachoeira.
1: Pra Cachoeira.
0: Cachoeira, né? Onde aconteceram as batalhas.
1: Isso.
0: Onde os portugueses receberam chumbo grosso pra sair da Bahia. Né? Onde os baianos deram testa pra poder tirar. Derramaram sangue pra poder tirar os portugueses daqui. Vamos lá, Diego Moral, com você.
2: Muito bem, Celso, já estamos chegando. 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O Batan, homem desaparecido após sair para trabalhar em Gongugi, família pede ajuda para localizá-lo. Um morador de Ubatã está desaparecido desde que saiu para trabalhar em Gongugi. O caso tem mobilizado familiares e amigos que utilizam as redes sociais para tentar obter informações sobre o paradeiro dele. De acordo com informações divulgadas pela família, o homem deixou Ubatã com destino ao trabalho em Gongugi, mas desde então não manteve mais contato. Durante as buscas, o veículo que ele utilizava foi localizado na região de Piabanha, distrito de Maraú, aumentando a preocupação dos parentes. Sem notícias do desaparecido, familiares fazem um apelo à população para que qualquer informação que possa contribuir com as buscas seja comunicado imediatamente às autoridades policiais ou até mesmo os contatos disponibilizados pela família. A Polícia Civil deve apurar as circunstâncias do desaparecimento. Enquanto isso, amigos e parentes seguem mobilizados na esperança de encontrá-lo o quanto antes. Só lembrando, caros amigos ouvintes, que o desaparecido se trata do Alexandro Oliveira Santos, que saiu de casa no último sábado, dia 27 de junho, para trabalhar em Gongugi. A família está desesperada nas buscas para reencontrá-lo, Alexandro. Os familiares querem saber onde está, com quem está Alexandro. Celso, vamos ficando por aqui, mas antes mandando um abraço a todos os amigos ouvintes que estão ouvindo o Jornal da Nova. Obrigado pela audiência, né, Celso? E até o próximo programa. Tchau, pessoal.
0: Ok, Dig, obrigado aí pela sua participação, grande Dig Moral. Vamos lá, Jaime, é o que, Jaime? Boa tarde. Poxa, Jaime gravou só a fala da gente. Oxe, é isso, Jaime. Aí não entendi, não. Dedéu do quiosque, fala, Dedéu.
3: Boa tarde, Celso. Boa tarde, Focão. E boa tarde para todos os ouvintes da Nova. Olha, o cardápio de Celso, eu vou, é top. Mas tem um cardápiozinho que eu tô fazendo aqui agora. Se vocês quiserem comparecer aqui para beliscar, eu acho que não faz mal ninguém, não, viu? Depois de um dia de ressaca, assim, à noite, jogo do Brasil, alguém que foi pra festa. Então, tem uma merendinha aqui, porque vai ficar mais forte. Se quiser comparecer, Dedéu tá aguardando. Um abraço pra todos os ouvintes da Nova.
0: Ok, Dedéu, vamos, só vai no churrasquinho, que beleza, hein? Bom demais. Valmir Roque, o Luquinha, diga, Valmir.
4: Boa tarde, Celso. Boa tarde, Falcão. E todos os ouvintes da Nova FM. Aqui é o Luquinha, senhor. Pois é, Celso. Rapaz, que cabeça desse influenciador, né? O Celso pôs errado, bicho. Esses caras falam coisas aí que eles não têm certeza, eles chutam, né? Esse cara aí, pô, tá errado essas colocações dele, pô. Ele não é gente também, não? Porque eu sou fraco, não sou pobre, eu sou fraco, mas eu não concordo com você, acho que ninguém concorda com esse pensamento dele, cara. Me perdoe, isso é um idiotice. Esse influenciador, né? Me perdoe, viu? Negativo. Ô Celso, você vê o Brasil, né? Tá avançando, né, Celso? Né? Você vê a Alemanha já voou, né? A Holanda. E nós vamos pegar a Dinamarca, o Costa do Marfim. E o Brasil tá avançando, tá bem, né? Toma um gol fraco. Porque ele joga no erro do Brasil. Você viu o gol dele, foi rápido. Ele pegou a bola, tá. Deu uma falha nossa, né? Mas o Brasil tá bem, Celso, né? Esse cardápio de Celso eu vou, viu? Esse cardápio eu vou. Esse purê de batata com esse figurinho frito é uma delícia, cara, viu? Quando eu dou pra Pescador Mentiroso, Cachorrão, Chico do Jornal, né? E todos os ouvintes, Celso, dessa importante emissora, essa rádio FM, né? Ipiaú, né? A nova, importante pra Ipiaú e pra região. Essa emissora de doutor Cesário Postes. Então, ok, Celso? Boa tarde. É Luquinha, e até lá.
0: Valeu, Luquinha! Aquele abraço, Luquinha. Olha, Pescador Mentiroso aí mandou o cardápio já tarde, né, pai? Fala aí, pescador. Ó, mandou aqui com o direito a um vídeo. Mandou cedo, né?
1: Porque é porque tinha muita gente.
0: Foi embolando, embolando.
1: Fuma chegou, foi bater o papo.
0: E aí, o cardápio dele é o quê? É o churrasco, é? Boa a narração
5: tarde,
0: e a brasa
5: boa
0: que manda.
5: Boa tarde, Falcão. Aqui é o Pescador Mentiroso. Hoje eu tô assando uma costelinha de porco, bofe, figo e carne do sol aí, tá vendo, Celso? Aí como é que tá o bicho aí, ó. Ó a brasa do fogo aí. Eu tô assando aqui, quem tá falando é o Pescador Mentiroso. E tô na escuta do programa aí. Valeu, Celso. Manda um alô aí pra Roque Cascai, Roque da Viola, Nilta de Lápis, Cachorrão de Luxo, Coxa aqui na Avenida de São Salvador, Paixinha apaixonada pelo Raqueiro Ivo. Manda um alô pra Arnô, pra Jerry do Frango, e Focinho de Coati, Focinho de Camanduá, tá bom, Celso? Quem fala é o Pescador Mentiroso, eu tô na escuta do programa.
0: Rapaz, isso é a carne que ele tá assando aí, é carne do sol ou é carne de porco? Carne branca.
1: Mas é uma gordura, velho. É uma gordura, poxa, rapaz.
0: Tem que tirar essa carne branca aí, pescador. Com certeza. Boa, Marta mandou aqui. Boa tarde, Celso. Estou precisando de ajuda para meu neto. Ele precisa de leite Nestogênio. Ele tem um mês e o pai está parado. Ele mora na zona rural. Que Deus abençoe. É o neto dela. Está precisando desse leite. Atenção, setor da ação social do município. Mobilizar para conseguir esse leite para o neto dela que está precisando. Manuel Siríaco, só para fechar hoje, fala, Manuel.
6: Boa tarde, Celso. Boa tarde, Falcão. Ô, Celso, pai, cadê esse secretário da que comanda aí as estradas, pai, da zona rural? Rapaz, a estrada do Buri tá feia, moço. Tá fazendo vergonha. Rapaz, se começar uma chuveirada aí, eu acho que nem carro vai passar mais, rapaz. Porra, será que não vão. Quando tá chovendo, é porque. Não pode passar máquina porque tá chovendo. E ali, essa estiada que fez. Rapaz, tá feia, a estrada tá feia do Buri, porra. Será possível, rapaz? Boa tarde, César. Essa é a minha indignação.
0: Muito bem, aquele abraço, Manuel. Dá pra ver ainda o Del da geladeira? Fala aí, Del.
7: Boa tarde, Celso. Boa tarde, Falcão. Acabei de chegar de Piauí. Tô vendo o programa agora. E aí, o jogo de ontem? Rapaz, o Brasil passou, hein, Celso? Falcão tava dizendo que eu joguei, fiz feitiço pro Brasil ganhar, né? Eu falei pra ele que não tava torcendo contra. Eu tava achando que não passava.
0: Tá aí, ó. Genilson. Fala aí, Genilson.
8: A reportagem aí, a entrevista do cara do Toque 10 aí na Ipiaú TV, acompanhei de João Gomes, show de bola, e daqui Tarcísio da Cornião, show de bola.
0: No Ipiaú Online TV, né, com Rick Andrade. Um abraço ao Rick Andrade mais uma vez e parabéns pela sua transmissão. Ele mandou aqui que Neymar só é marketing. Ele só tá ali porque tem muitos patrocinadores, né? Ele precisa ir porque senão não justifica o dinheiro que ele ganha. Doou mais de R$1 milhão para as vítimas da Venezuela. Mas vamos embora. Chegando aqui, Tafarel Miranda com mais um Tarde 89. De hora em hora você dá uma chegadinha lá no Ipiaú Online, que sempre tem a informação atualizada, tá certo? Um abraço a todos, fiquem com Deus. A gente se fala aqui amanhã ao meio-dia, se Deus quiser. Tchau.

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0: Muito, muito, muito bem, gente boa! 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Meu muito prazer, eu sou o Tafarel Miranda, tô junto com vocês aqui na Nova, a partir de agora até as 5 da tarde com mais um Tarde 89. Deixando o nosso WhatsApp à sua inteira disposição, 988-06-8468. Vamos ficar juntos, porque aqui a partir de agora vai rolar as melhores músicas na sua tarde de terça-feira, dia 30 de junho. Hoje é dia do caminhoneiro. Parabéns a você do volante, tá passando aqui pela nossa região, ou você mora por aqui mesmo, sempre curtindo a Nova. Brigadão pela carona que você sempre nos dá com a Nova ao seu lado.
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0: 2:03 aqui na Nova. Pra começar o Tarde 89, tem Guilherme Belluto, Filho da Mãe.
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música boa é aqui no Tarde 89 da sua 9 FM, seu mais novo amor. To Be Free com Sam Smith. Teve também Guga Nantes e Belo Esperava Mais em plena lua de mel. Trio Forrozão, Filho da Mão. Ou Filho da Mãe, né? Guilherme Benuto, aqui no

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0: Vai contar Farol Miranda e você também. Até às 5 da tarde você curtindo as melhores músicas. O inverno chegou, mas a tarde aqui em Piauí região continua bastante ensolarada. E daqui a pouquinho, aqui na Nova, você vai conferir com antecedência tudo o que vai acontecer nos capítulos de hoje das suas novelas da Globo. Tarde 89. Por enquanto, vamos de Claudia Leite, A Chave na Nova.
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música boa de verdade. Eu sou aqui no Tarde 89 da Nova. Laura Prado, Par de Olhos. 2h45 aqui na Nova. Vai.

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0: tudo de bom rola aqui no Tarde 89 da Nova Vini Brasil, pra tirar coco. Um abraço aí pro Jarley Pintor na cidade de Mirataia, trabalhando mais com rádio ligado aqui na Nova. Quem também tá ligado na gente é o Edu Santos. Fala, Edu.
1: Fala, Papai Miranda, aqui é o Edu, cara, música aí de Pablo Vittar e Marina Sena.
0: Pronto.
1: Feliz verão, estou sintonizado aqui na Oficina do Galego. Um grande abraço. Valeu, Taparré.
0: Valeu. Você ligou, mandou mensagem aqui pro nosso WhatsApp 988068468. Edu Santos, quer ouvir? A gente toca. Que delícia o verão. Marina Sena com Pablo Vittar na Nova.

0: 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Muito prazer, eu sou o Tafarel Miranda. Tô junto com vocês aqui na Nova até as 5 da tarde, comandando Tarde 89. Você ficando bem informado, daqui a pouco tem com antecedência os capítulos de hoje das novelas da Rede Globo. Tem também notícias dos famosos, como essa aqui: Gustavo Lima aparece de cama após briga por show cancelado e suposta caganeira. Vou contar os detalhes pra vocês daqui a pouco aqui na Nova.
1: 988
0: 06 8468 é o nosso zap. Manda sua mensagem pra cá.

0: clima bom demais, né? No Tarde 89 toca Prova de Ex. Paulinho aqui na Nova FM, seu mais novo amor. Daqui a pouquinho eu conto, hein? Tudo que vai rolar hoje nos capítulos das novelas da Globo.
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Maravilha, maravilha, aqui na Nova FM, seu mais novo amor. São 3h20, nós vamos seguindo em frente até as 5h com o Tarde 89, nesta tarde linda, ensolarada, maravilhosa de terça-feira. Hoje é dia 30 de junho, é dia do caminhoneiro. Meus amigos aí do volante, brigadão, hein, por estarem sempre com o rádio do carro também ligado aqui na Nova. Valeu, brigadão. 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Bom, nosso WhatsApp está à sua inteira disposição. Você pode mandar sua mensagem de texto ou de voz agora aqui pra gente, hein? 98806-8468. Fica à vontade. Vamos ficar juntos nesta tarde de terça-feira aqui na Nova.

0: Bom, hoje Onildo revela que o remédio de Tonho foi sabotado e Lúcia e Caetana se desesperam. Virgínia insinua a Tereza que seria bom levar o ateliê para fora de Barro Preto. Viriato sofre ao carregar o segredo de confissão de Sebastião e pensa em alertar Lúcia sobre as verdadeiras intenções de Virgínia. Kênia reclama com Chinua por ter se tornado refém de Gendal. Niara comenta com Tereza e José a sua preocupação com o fato de Tonho ter chamado o nome verdadeiro de Álica na frente de Caetana. Maria Helena pensa em Murilo. Dona Menina tem um mau pressentimento e todos rezam por Tonho. Tonho desperta e chama por Álica. É o que vai acontecer hoje à noite no capítulo da novela A Nobreza do Amor, a novela das seis na Globo.
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0: 3h24 na Nova. Vamos de Taylor Swift, The Fate of Ophelia, aqui na Nova.

matou saudade dela, Marília Eterna Mendonça, aqui no Tarde 89, segundo amor de sua vida. Ai, quanta saudade.

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2: Chegou a hora de contar o que acontece hoje na novela Coração Acelerado. Zilá finge ao saber que o material das Marias ficou para trás. Ronen faz uma nova proposta de trabalho a João Raul e agrado. Alaozinho tem uma ideia para ajudar Janete e Zuzu e revela que ambas irão para a Itália. Agrado encontra João Raul. Os dois reconhecem que Ronen está manipulando a situação e pensam juntos em como enfrentá-lo. Eva confirma que a marca de Zilá está fora da exposição de Milão e que Alaozinho foi para a Itália com Janete. Leandro acaba tendo que ir ao encontro de Eduarda em Brasília. Isso aí rola hoje à noite no capítulo da novela Coração Acelerado, a sua novela das sete na Globo.
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0: Vamos lá, 3h49 aqui na Nova, é o Tarde 89, até às 5 com Tafarel Miranda e vocês, sempre com oferecimento da Nova Aliança Motores Elétricos e Irrigação. 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
0: Hora de contar pra você o que acontece nesta terça-feira no capítulo da novela Quem Ama Cuida. Hoje Tom proíbe Helenice de visitar Adriana. Pedro nega a Bruna uma segunda chance, afirmando que ama Adriana. Carolina nota a tensão de Ulisses. Francesca e Otoniel quase se beijam. Ulisses pede dinheiro emprestado para um agiota. Zene ataca Adriana e rouba a sua pulseira. É o que vai acontecer na noite desta terça-feira no capítulo da novela Quem Ama Cuida, sua novela das 9 na Globo.
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0: 3h51 agora, Jorge Matheus aqui no Tarde 89, sol nos olhos.

E vamos aqui, contando preta aqui no Tarde 89 da Nova. 4 horas em ponto. Daqui a pouquinho tem as notícias dos famosos aqui na Nova.

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Muito bem, gente boa, gente bonita. Você tá ligado aqui na ZYV527, 9FM, seu mais novo amor. 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Nós estamos transmitindo aqui de Piauí, Bahia, para todo o nosso estado através da sintonia 89,3 e também para todo o planeta Terra pela internet. Muito prazer, eu sou o Tafarão Miranda, tô aqui na Nova com vocês, cobrindo a licença maternidade da Jessi Araújo, já teve o segundo bebê, tá tudo bem, graças a Deus. E nós vamos seguindo até às 5 horas e o nosso WhatsApp está à sua inteira disposição aqui na Nova, hein? 988068468. Valeu, valeu, valeu. E falando em WhatsApp, cadê, rapaz? A nossa amiga Thaís Lohan tá lá em Aiquara, ouvindo a Nova, mandou uma mensagem aqui pra mim, né? Boa noite, Tafarel, tudo bem, amor? Tudo em paz. Estou na escuta em Aiquara, toca a música da Celine Dion pra mim, Tafarel. Pronto, Thaís, seu pedido é uma ordem. Pois é, ela pede qualquer uma dela, então é mais nova, né? Dance On, Celine Dion, aqui na Nova. Dance.

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1: Então vamos a elas, as notícias dos famosos aqui no Tarde 89. Falar do cantor sertanejo Gustavo Lima. Olha, ele surgiu abatido em uma cama ontem, durante o jogo do Brasil na Copa do Mundo, quando o Brasil venceu de virada o Japão por 2-1. O momento de fragilidade do artista, que já está com 36 anos, foi registrado por sua esposa, Andressa Suíta, e aconteceu em um dia após a briga com a prefeitura de Surubim, cidade do interior de Pernambuco. Em uma publicação compartilhada nos stories do Instagram, Andressa Suíta mostrou a família reunida em casa, diante da televisão, e falou o seguinte, né? Colocou a legenda: juntinhos, assistindo ao jogo do Brasil. Foi o que escreveu a mulher do sertanejo. Na imagem, Gustavo Lima aparece ao lado dos dois filhos do casal, Gabriel, que está com 7 anos, e Samuel, que está com menos idade, na verdade. Na publicação é possível ver Gustavo Lima deitado na cama, com um acesso venoso no braço, sendo medicado com um líquido de cor amarelada. O quadro de saúde apresentado pelo sertanejo veio a público após ele cancelar um show inicialmente planejado para o dia 18 de junho e já adiado a pedido do ator, do cantor, aliás, né? Todavia, a apresentação foi cancelada de vez após o artista alegar uma suposta, entre aspas, caganeira. É, rapaz, o prefeito de Surubim, lá do Pernambuco, o Kleber Chaparral, não aceitou muito bem as justificativas do artista e o chamou de ladrão após o cantor cancelar pela segunda vez um show que faria na cidade de Surubim. É, um é bom, dois já é demais também, né? Não é possível que toda vez que ele vai cantar em Surubim dá caganeira. Que é isso, Gustavo Lima?
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1: 4h22 aqui na Nova.
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0: última vez. Menos é mais em Natan, aqui no Tarde 89 da Nova.
1: Ah, meu compadre, menos é mais Natan. Salvador faz barulho.
0: É isso aí. 4h33.
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1: Bom, minha gente, mais informações do mundo dos famosos sobre a Deolane Bezerra. O Tribunal de Justiça de São Paulo manteve a prisão preventiva da influencer, advogada Deolane Bezerra. O órgão negou mais um pedido de habeas corpus apresentado pela defesa da influenciadora. Na decisão, a relatora considerou que o argumento que a empresária precisa cuidar da filha de 10 anos não justifica a concessão da liberdade ou da prisão domiciliar. Além disso, a magistrada mencionou o seguinte: quando Deolane Bezerra

0: feito a transferência de Teolane para uma sala do Estado Maior ou, alternativamente, a substituição da prisão preventiva por prisão domiciliar. Entretanto, a Justiça de Presidente Venceslau rejeitou ambos os pedidos no dia 9 de junho. Depois disso, os advogados recorreram novamente ao Tribunal de Justiça de São Paulo pedindo um habeas corpus com o objetivo de permitir que a influenciadora respondesse ao processo em liberdade. No entanto, mais um pedido foi negado e ela continua atrás das grades.
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3: Tá, Simone, vem cá.
0: Sim.
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0: 4h37 na nova.
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1: Então vamos lá, hora das últimas informações do mundo dos famosos aqui no Tarde 89 da Nova. Você ficando por dentro de tudo que acontece nos bastidores da fama. Vamos falar do Luciano Huck, ele mesmo, companheiros e companheiras. O apresentador Luciano Huck mostrou que toda a família o ajudou a gravar os bastidores da entrevista com Vinícius Júnior após a vitória do Brasil de 3-0 sobre a Escócia na Copa do Mundo. Vinícius Huck, filho do meio dele com Angélica, até mesmo trabalhou como cameraman do pai no estúdio, ou melhor, no estádio de Miami, lá nos Estados Unidos. Para organizar essa missão, eu trouxe a minha seleção. Vamos à nossa escalação. Na direção, Joaquim. Na câmera, Benício. No making of, Angélica. E a Eva foi de apoio moral. Foi como começou o comunicador Luciano Huck. Em seguida, o Domingão mostrou que Huck, com a família, rumo ao estádio dentro de um carro. Está gravando, Ben? É um mega trânsito. Resta saber se a gente vai conseguir chegar no estádio. Espero que o Brasil ganhe o jogo e que a gente tenha acesso a ele, o Vinícius Júnior. O programa da Globo também exibiu imagens do apresentador no camarote, à espera do jogo, com Benício novamente como seu cameraman. Família que trabalha unida, permanece unida.
0: Você

maravilha, maravilha. Amar de novo. Paula Fernandes, para finalizar o Tarde 89 desta terça-feira, dia 30 de junho, último dia do mês de junho do ano de 2026. Amanhã, a partir das 2, tem mais Tarde 89. E daqui a pouquinho, bem rapidinho, a gente começa a primeira hora do Free Sound aqui na Nova. Você continua com o Tafarel Miranda e aí você continua também curtindo as melhores músicas no seu final de tarde aqui na Nova.

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Começando a primeira hora do Freestyle. The Woman in Me, com Shania Twain aqui na Nova.

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5:18 aqui na 9 FM, continuamos com as melhores músicas no seu final de tarde, na primeira hora do Freestyle. Kissay and Goodbye. Aqui na 9.

Sound, primeira edição aqui na Nova FM, para você curtir as melhores músicas no seu final de tarde, início de noite. Rod Stewart Sailing, aqui na Nova.

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finalizando a primeira hora do Free Sound da Nova nesta terça-feira com Michael Jackson, Good to Be There, aqui na Nova FM, seu mais novo amor. Daqui a pouquinho, a partir das 7, tem a segunda hora do Free

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0: Muito boa noite para todos vocês que estão com seus rádios ligados aqui na Nova FM, seu mais novo amor. 18 horas e 6 minutos. Hoje é terça-feira, dia 30 de junho de 2026. E a partir de agora está entrando no ar o mais completo programa do Rádio Esportivo do Brasil.
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0: A partir de agora até as 19 horas, o nosso compromisso é manter o nosso ouvinte bem informado de tudo o que acontece no esporte de Ipiaú, de nossa microrregião do estado da Bahia, do Brasil e do mundo. 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
0: Vamos que vamos, 18 horas, 9 minutos. Boa noite, Paulo Henrique Grilo.
2: Noite.
0: Boa.
2: Hoje é só noite.
0: É só noite, né?
2: Noruega passou, vai pegar o Brasil, já tô tremendo as pernas já.
0: É mesmo, com o Haaland?
2: Com certeza.
0: Tem um vídeo aí rolando nas redes que o Haaland comendo, feito maluco, aquele cara é malamanhado demais, eu tô pra ver, viu? Ele almoçando de lado pra um espelho, aí ele viu o reflexo dele no espelho e se assustou.
2: Ele tomou um susto com ele mesmo, imagine os outros.
0: Imagina, o molequinho é mal amanhado, meu Deus.
2: Parece que, disse, eu vi um comentário disso que parece que ele pegou fogo e apagaram na paulada. Ó pra aí.
0: Que isso. Bom, 988068468, esse é o nosso número de WhatsApp pra você interagir conosco. Mande agora a sua mensagem de texto, a sua mensagem de voz, pra gente bater essa resenha esperta que só rola aqui no Painel Esportivo. Bom, e falando aqui de Copa do Mundo, que é o assunto principal do momento.

0: teve um gigante eliminado, um gigante que adormeceu, eliminado, PH Grilo.
1: Isso aí, a Alemanha empatou ontem com o Paraguai em 1-1, levando para os pênaltis, para a prorrogação, depois para os pênaltis, que permaneceu no empate, e 4-3 nos pênaltis. Para o Paraguai, né?
0: Eliminou, o Paraguai ganhou nos pênaltis. O Paraguai, na próxima fase, vai enfrentar o vencedor da partida que está acontecendo agora.
1: Eu tava assistindo esse jogo aí da Alemanha junto com o Oreba, já aproveitar para dar um abraço para ele.
0: Grande, o Highlander, Oreba.
1: Highlander?
0: É. Highlander é um personagem de um filme que era imortal.
1: Ô, louco.
0: E o Oreba é imortal. Eu era criança, o Oreba já jogava... Não vou falar o final todo, não, né?
1: Jogava no veterano já?
0: Já jogava no veterano, pronto.
1: Ó, pra aí, ó. O outro jogo, né, que você falou é França e Suécia. Esse jogo aí que vai decidir quem vai jogar contra o Paraguai. O Paraguai tá com a chave muito fácil, né? Ali provavelmente passa, vai pegar a França... Aí tranquilo, né? Depois deve pegar Holanda.
0: Holanda já foi embora.
1: Aí, vai pegar o Marrocos, tá tranquilo pra ele.
0: Tá tranquilo pra ele. Mas qualquer time pra isso também é difícil, né? Qualquer time que joga 90 minutos ou mais na defesa, se abdica. E é sempre assim, toda a Copa do Mundo é a mesma história. Se abdica do ataque, que também não tem atacante no Paraguai, né? Vamos e convenhamos. Agora, o jogo do dia de ontem não foi o do Brasil. O jogo do dia de ontem foi Holanda e Marrocos. Quem não assistiu perdeu um jogaço de bola. Tanto bem jogado quanto emocionante também.
1: Foi isso aí. 1-1 também no empate. Foi pra prorrogação. Continuou no empate, a gente teve os pênaltis. E foi 3-2 no pênalti pro Marrocos. Com muitíssimos pênaltis perdidos, né? O Hakimi, que é o craque do Marrocos, perdeu o pênalti também, mas conseguiu a classificação.
0: E o interessante nesse jogo é que o Verbruggen, goleiro da Holanda, fez de tudo. Fez de tudo. Defesas inacreditáveis. Fechou o gol. Mas até nos pênaltis o cara conseguiu fazer um gol contra o goleiro da Holanda. Ele defendeu a bola passou por debaixo dele e bateu no calcanhar e entrou. E quando você toma um gol desse, você pensa assim, não, hoje não é nosso dia, não.
1: E o goleiro lá, o Bono do Marrocos, também é um bom goleiro na outra Copa, impressionou. E foi diferente nas penalidades, conseguiu pegar acho que um pênalti. Os outros perdidos foram na trave pra fora. Ele pegou um pênalti tanto quanto diferente, né? Que o cara nem bateu mal, ele bateu alto no canto.
0: Ele deu dois passos pro lado direito, em pé mesmo, ele defendeu. Com a maior facilidade.
1: E geralmente quando bate em cima, o goleiro pulou, é muito difícil do cara pegar. Ele pegou a bola muito alto, que ele nem pulou, ficou em pé.
0: Ou ele foi completamente errado no lance, ou ele estudou o batedor e sabia. Eu acho que ele foi mais errado, viu?
1: Não, acho que ele foi na loucura mesmo ali. E vai jogar contra o Canadá. O Marrocos vai jogar contra o Canadá nas oitavas, que ganhou da África do Sul por 1-0.
0: E o Canadá, o Marrocos, jogou muito bem contra o Brasil. Depois não jogou nada contra a Escócia, não jogou muito bem contra o Haiti e ontem fez uma partidaça. E hoje, PH, já tivemos aí resultado final.
1: Isso aí, a gente viu ontem 2-1 pro Brasil, passando aí, vai pras oitavas, pra pegar o vencedor de Costa do Marfim, Noruega, que nós tivemos esse jogo hoje e tivemos a Costa do Marfim perdendo da Noruega por 2-1.
0: E o Haaland fez o gol da vitória.
1: Isso aí.
0: O Haaland fez o gol da vitória pertinho do final da partida. E ele quase que perde, rapaz. Que eu falei assim, rapaz, não, ele pegou mal na bola, tanto é que ele foi atrás pra confirmar. Só que aí não deu pro goleirão, a bola entrou e o goleirão ficou a ver navios. Nada com mais informações da Copa.

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0: Vamos que vamos, já estamos de volta aqui com o nosso painel esportivo, show do esporte, notícia no campo do seu rádio. Vamos aqui confirmando os jogos, né? Já definidos das oitavas de final da Copa do Mundo. Sábado, começa sábado, às 14h, com o confronto entre Canadá e Marrocos no estádio, no Houston Stadium. Você acha que quem passa aí, hein, PH? Dá zebra?
1: Não, dá não. Acho que o Marrocos passa com tranquilidade.
0: Tranquilidade, né? É, temos aqui também o...
1: Saiu uma notícia aqui, ó, falaram. É, já soltaram a nota oficial que o Brasil não tem medo da remada dos noruegueses, não. Que a dança do Creu é mais forte.
0: Meu Deus do céu, dança do Creu.
1: Essa é velha, viu?
0: Só Jesus na causa. Teremos também o Paraguai, já classificado, né? Para as oitavas de final, jogando aqui. Cadê o Paraguai? Pega, como já falamos, o vencedor da França ou da Suécia.
1: Já tá tendo esse jogo 0-0, né? Provavelmente a França passa. Se não passar a França, é muita loucura.
0: Esse jogo vai acontecer às 18h de sábado, no Philadelphia Stadium. Aí, domingo, 17h, no New Jersey Stadium, Brasil e Noruega, já confirmado. Ainda teremos mais jogos aqui, na segunda fase. Cadê, rapaz, a minha segunda fase? As oitavas de final, perdão, né? O vencedor do jogo 5 aqui, tá tudo emboladão aqui, né, rapaz? Mas a gente vai... destrinchando, na verdade, Brasil e Noruega, já tá certo. Por enquanto, são esses os jogos que já estão acertados para as oitavas de final da Copa do Mundo, não é isso? Hoje à noite teremos mais um grande jogo, hein? 10h, estádio Azteca, na Cidade do México. Quem joga?
1: Vai jogar o México e o Equador.
0: Olha, o Equador é um time muito interessante nessa Copa. Assisti os três jogos do Equador. Três

0: bons jogos realizados pelo Equador. Só que o time não consegue marcar gols. É uma dificuldade também incrível.
1: Quem é o atacante de lá?
0: Ener Valencia, Plata.
1: O tem Plata queimou a nossa língua no último jogo.
0: É, rapaz, a nossa, a minha, né? Mas o Ener Valencia, Plata também, pra fazer outro gol aí, né? Dá trabalho. Mas
1: não,
0: o...
1: agora só na Copa de 2034.
0: 72. Mas o Equador vem jogando muito bem. O México não vem jogando tão bem assim. Mas é uma correria o time do México. O time do México parece uma seleção de juvenil. Os caras não param, não tocam a bola pra descansar, pra envolver o adversário, não. É pra cima. No embalo do torcedor. Isso vai ser prejudicial. Quando você pega, porque o mexicano também, o time do México fica muito com a bola nos pés. Quando pegar uma equipe que sabe sair jogando, sabe tocar, o que que acontece? O México não vai poder fazer o que tá fazendo até agora.
1: E lá a torcida apoia demais.
0: É, mas o mexicano é fanático pelo
1: futebol,
0: assim como nós. México e Equador, você acredita que quem vai passar?
1: México vai vencer, do Equador vai passar esse jogo.
0: Rapaz, eu acho que esse jogo vai pro empate.
1: Ah, vai ficar em cima do muro?
0: Não. Eu gostei de ver o Equador jogando. Apesar de não... É uma dificuldade pra fazer gol, né? Mas eu acho que vai dar um empate. Bom, amanhã nós teremos... 1:00 PM, Inglaterra e República Democrática do Congo. Você acha que quem passa?
1: Essa aí não tem como pro Congo, né? É Inglaterra por muito.
0: É, os alemães falavam a mesma coisa do Paraguai, né? Amanhã também, 17:00 PM, no Seattle Stadium, vamos ter Bélgica e Senegal.
1: Eu acho que aí dá Senegal, tá?
0: Pode ser, a Bélgica...
1: A Bélgica só prestou pra tirar o Brasil da Copa.
0: É, aquela geração já não é mais a mesma,
1: tá todo
0: problemas
1: mundo
0: de
1: velho.
0: Relacionamento, sim?
1: Todo mundo velho.
0: É, mas deram uma certa renovada aí, né? É um jogo, no meu entendimento, promete grandes emoções também essa partida. Fechando os jogos de amanhã, 9:00 PM no... São Francisco, Bay Arena Stadium, os Estados Unidos pega a Bósnia-Herzegovina. E aí?
1: Aí é Stadiums.
0: É, os Estados Unidos, o jogo que eu vi, o da estreia, foi um belíssimo de um jogo. Tem tudo pra continuar nessa Copa do Mundo. 18:26 PM na Bahia. 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E o Tonhão pintor já passou aqui hoje, já pegou a camisa dele do chute certo, acertou o bolão do jogo do Brasil. E o que que acontece? 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
0: 18:27, Paquetá tem lesão constatada pela comissão técnica da seleção brasileira e não joga a próxima partida, Paulo Henrique.
1: Aí não, hein? Desfalque pro Flamengo.
0: Não, pior que até... que o Arrascaeta foi com a lesão, volta com outra. Se cura de uma e volta com outra. Paquetá já sentiu. Mas, a princípio, ele vai ficar fora somente do próximo jogo

0: com a Noruega, que é, outros exames, outros testes, né? Daqui até lá, teste pra saber continuar desfalcando o Brasil. Muita gente vem criticando, mas se vai sentir falta. Não, muito bem, não.
1: O jogo foi abaixo, os outros ele tava fazendo muito bem o jogo.
0: Não, ele jogando...
1: Tanto ele quanto o Bruno Guimarães.
0: Eu diria, que não, o Bruno Guimarães jogando bem melhor, né?
1: Os três ali do meio de campo jogaram muito mal no primeiro. Nos outros, o Bruno Guimarães e o Lucas Paquetá melhoraram. O Casemiro que fez esse gol aí no último jogo, né?
0: É, salvou a pátria dele e a nossa também. Agora, quanto ao substituto do Paquetá... Eu não vejo como um substituto natural o Danilo Santos, que é o do Botafogo. Para muitos aí, poderia até ser titular desse time, e eu concordo com isso, poderia até ser colocado como titular em outras partidas anteriores, mas eu diria que na posição que joga dentro de campo, o Paquetá é mais avançado, é mais criativo do que o Danilo, apesar de que o Danilo no Botafogo vem surpreendendo bastante. Tanto marcando, roubando bola, quanto chegando no ataque e até fazendo gols. Se eu não estiver enganado, ele até no brasileiro ainda é o artilheiro do Botafogo na competição. Outra informação da seleção brasileira é do Rafinha. Já tá voltando a trabalhar junto com os outros jogadores. E pode ser que ele, de repente, se recupere a tempo de estar à disposição do treinador.
1: Ancelotti, por favor, né?
0: Pelo amor de Deus, o Ryan saiu, o time melhorou, né?
1: O Ryan entrou, tomou conta da posição.
0: Não, e ninguém tá sentindo, ninguém tá mais nem lembrando de Rafinha. Ninguém tá lembrando mais do Rafinha. Não é possível que... Ah, tá disponível, vou voltar com o Rafinha. Aí tá de brincadeira com o torcedor, né?

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0: 18h35, hora certa da Bahia. Mandar um abraço aqui pra Dero. Encontrei a Dero hoje, viu? Ô, gordo, ô, Ariel, encontrei a Dero hoje na rua, de cara pra cima, batendo canela, eu não sei não, viu, rapaz? Valeu, um abraço aí pra você, Dero, Ariel, e também pro o grande lá, o, como é, rapaz? O gordo, o Edilson, tô aqui viajando no nome do cara, rapaz. Vamos ouvir o nosso torcedor, os fanáticos ligados aqui no painel esportivo, seu Carlos Pereira da Rua Pará, boa noite.
1: Boa noite, Tafarel Miranda, boa noite, Paulo Henrique, Carlos da Rua Pará. Quero mandar um alusão pra Regis Vascaíno da Rua Tocantins, seu Antônio Ó. Mandar um alusão pra Bentivir na Rua Aurora, flamenguista, Ivan flamenguista. Mandar um alusão pra seu Pedro Marinho na Baixada. Não, não, não, para se já ir na farinha de Rio de Ouro. Não, não.

0: Tá lá na rua 2 de... No é o nome, rapaz? Na Rua da Granja, ouvindo o nosso programa. Ah, cadê a Ana? É a Ana que tá aqui? Deixa eu ver a carinha dela. É ela mesmo, rapaz. Ela pergunta aqui. Boa noite, meu líder. Eu acertei o placar aí. Acertou, mas foram quantos, Paulo? Você lembra quantos acertaram? Acho que foram 8, né?
1: Foram.
0: 8 pessoas acertaram. Aí eu tive que fazer um sorteio e o Tonhão Pintor foi o vencedor, e fala com a gente agora. Boa noite, Tonhão.
2: Alô, Tafarel Miranda, boa noite, aqui fala Tonhão Pintor, eu estive lá, ganhei o meu prêmio, fiquei feliz.
0: Oba.
2: Valeu aí, tá certo?
0: É.
2: Valeu mesmo, e meu pra cá, eu vou continuar com o 2-1, se caso for continuar com o bolão aí, eu vou continuar com o placar de 2-1, Brasil, tá certo?
0: Tá certo.
2: Valeu, Tafarel.
0: Fica
2: bom
0: atento.
2: Programa aí, boa noite, estou aqui. Tô ouvindo aqui,
0: valeu.
2: Boa noite.
0: Boa noite, Tonhão. Fiquem atentos. Tá vendo aqui, mas aqui, né? A expectativa, mas é bem provável que a gente tenha bolão aí no próximo jogo do Brasil. O próximo jogo vai ser no sábado, não é isso?
1: Não, no domingo,
0: no domingo. Engano. Domingo? Rapaz, o Brasil joga. Cadê Brasil?
1: É domingo, 5 da
0: no
1: tarde.
0: Domingo. Então, é muito provável que na sexta-feira a gente faça um novo bolão, mas não adianta mandar placar agora não, tem que mandar no dia que eu falar, sexta-feira, tá? O Temils fala aqui, ó, boa noite, Tafarel, um alô aí pro João de Jesus, Jarley, seu Elias, Valdir, PH, Osmar e todos os ouvintes da Nova FM, valeu, Temilson. Ele também acertou o placar, né, rapaz? E o Renatão do Mengão fala com a gente, boa noite, Renatão.
3: Boa noite, Tafarel Miranda e o painel esportivo. Tafarel Miranda, Brasil passou para as oitavas, Tafarel Miranda, com muita luta. Foi um sufoco, Tafarel Miranda, que jogo, rapaz! O Japão está surpreendendo cada vez mais, hein? Quem diria, Japão? E o Brasil vai pegar o país do bacalhau, Noruega, que vem a Noruega. Estamos nas oitavas, Tafarel Miranda. Vamos pegar o país do bacalhau. Vamos comer bacalhau assado, Tafarel Miranda. É isso aí, rapaz. Quem diria, o Paraguai tirou a Alemanha. Quem diria, hein? Nessa Copa, os times estão surpreendendo. Quem diria? A Alemanha saiu através do último gol que o jogador do Paraguai fez, rapaz. Que jogo, é isso aí, rapaz. E Marrocos também passou, hein? Ei, rapaz, mas tamo junto. Domingo tem Brasil às 5 horas da tarde, Brata. Vamos enfrentar o país do bacalhau. Vamos comer bacalhau assado, Tafarel Miranda, nesse jogo. Valeu, rapaz, tamo junto. Isso aí, Tafarel Miranda. Quem ganhou o bolão, Tafarel Miranda, de Brasil e Japão?
0: Rapaz, eu já falei, foi o seu Tonhão Pintor, ele que ganhou. Como já disse, vários acertaram o placar e no sorteio deu Tonhão. E o Jarley Pintor também ligado aqui na Nova, boa noite.
4: É sua, Tafarel Miranda, boa noite pra você, companheiro, salve, salve, tô na área, viu? Foi de muita correria, muito trabalho, mas aqui, né, painel esportivo com ele, Tafarel Miranda e PH, né? Lê Vitória que tá te ouvindo aí, lá na região das Três Barras, torcedor do Vice-Vitória aí, o Leãozinho, né? Seu Lenito, Fábio Elias, Eliseu, Pio João do Avião aí, Dona Eliette, Gilmar Vasqueiro lá na região da Serra Bonita, Marquinhos e Alinaldo aqui, torcedor do time vermelho e preto, né? E meu parceiro Marquinhos Vascaíno tá na sintonia, Temils, meu brother, meu colega de trabalho, Valdir Pintor aí, essa autarquia. E também seu Zé Carlos, né? Jorge Pedreiro, torcedor do time vermelho e preto aqui no bairro Massaranduba, seu Raimundo no Cantinho do Céu. A linha tesourinha Marbella Azevedo também tá te ouvindo. Joyce do Algodão aí, o melhor algodão do Brasil e do mundo, Nigitaúna, Vascaíno. Seu Renato te ouvindo aí também. Meu conterrâneo aqui, seu Zé Bala, Damião Orlando, torcedor do Vice-Vitória, Júnior Jogue Duro, bairro José Firmino aqui, torcedor do time vermelho e preto, seu Arlindo, lá na ABB também, o torcedor do time vermelho e preto aí, né? É o time de Tafarel Miranda, Deus me livre, me defenda. E ele, Zé Carlos da Prestação aí, te ouvindo. Seu Carlinho também, Kelda sempre vivo aí, né? Meu amigo Jober Vascaíno, valeu, Miranda, aquele abraço, sai que é sua.
0: Valeu, meu brother, o fera aí, o Jarley Pintor, fera da pintura. 18 horas agora, 42 minutos, hora certa na Bahia. 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

0: 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Voltando aqui, 18h44, e o Lamine Yamal, hein, PH? Diz que ele vai ser campeão dessa Copa do Mundo.
1: Tem que ser assim.
0: Agora ele tem que jogar primeiro,
1: né? Essa é a mentalidade, né? Mas tem que mostrar o futebol, que esse pé não provou nada ainda, né?
0: Não, e tampouco o Lamine Yamal. Eu esperava muito mais, muito, muito mais desse jogador, que até agora não mostrou, porque é um dos grandes nomes do futebol mundial nesse momento, né?
1: Verdade.
0: Que você, ó, se você for, quem são os jogadores badalados no futebol mundial hoje? Messi, eu não digo que o Messi é um cara do passado, não é o do momento, ainda até pela liga que ele tá jogando, mas se não jogar bem, pelo menos já fez 6. Bom, né? Cristiano Ronaldo, também a mesma situação do Messi. Tá mesma situação do Messi. Fez quantos? 2, né? Se eu não tiver enganado. O Papai Cris?
1: Cristiano Ronaldo fez 2.
0: Fez 2?
1: Se eu não me engano, foi 2.
0: É, foram 2. 2 gols no mesmo jogo, né? Quem mais aí? Haaland? O maior centroavante do futebol mundial no momento. Já fez 5.
1: Ô, louco, não. O Mbappé tá morto, é.
0: Não, calma, eu tô falando, não tô indo por sequência.
1: Não, você falou que é o melhor centroavante.
0: Não, centroavante.
1: Mbappé é centroavante?
0: Não, o Mbappé é um atacante. Joga muito mais caindo pelas pontas. O Haaland é o que a gente chama de centroavante, aquele que fica mais centralizado dentro da área. Certo? Não vem me colocar em maus lençóis, não. O Vinícius Júnior, que alguns... Ah, vai ser o mesmo Vinícius Júnior da outra Copa.
1: Não, na outra Copa ele até foi bem, né? O maior é ser o Vinícius Júnior das eliminatórias.
0: Também pode ser. Já fez 4 gols.
1: Em 4 jogos.
0: Em 4 gols, em 4 jogos. E até quando o Brasil não jogou bem na estreia, o Vinícius Júnior foi o
1: melhorzinho. E ontem, mesmo não fazendo gol, jogou muito bem, né? Não foi só pelo gol, né?
0: Não foi só pelo gol. O Mbappé já fez 4, a gente tava aqui no intervalo assistindo o jogo. Olha aí, ó. Foi falar dele, ele já fez gol.
1: Fez, rapaz. Outro gol. O cara é...
0: Boca, hein? Pronto.
1: Do jogo do Brasil, a gente tem que falar também.
0: O Mbappé já foi a 5 gols, já voltou pra vice-liderança da artilharia da Copa do Mundo. Ele, mesmo quando ele não tá na partida anterior, ele não fez gol, mas ele tá tentando. Já tinha metido uma bola na trave nesse jogo agora.
1: Foi, e tem pode falar.
0: O Dembélé, atual campeão, ou melhor, atual melhor jogador do mundo, né? Já fez 4. 3 em uma partida só. Então...
1: Ele fez hat-trick?
0: Fez, hat-trick. No último jogo da França foi contra a Noruega.
1: Barril.
0: Só fez os 3 primeiros gols daquela partida. Tô esquecendo de mais algum badalado aí. Harry Kane também já fez 3.
1: 3 em 3 jogos.
0: 3 em 3 jogos. Mais algum aí, badalado? Tô falando só dos badalados.
1: Badalado não.
0: Não, falta o Neymar.
1: Falta o Neymar, que não tá jogando. Não,
0: o Neymar a gente tem que dar um desconto, porque se não jogava no Santos, vai jogar na seleção.
1: Ele não tá lá pra jogar, né? Ele não foi pra jogar.
0: É, ele tá lá como garoto propaganda.
1: Como resenha.

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0: Já estamos de volta aqui na Nova FM, seu mais novo amor, 18h52. Vamos com informações aqui do Vasco da Gama. Atenção, torcida do Vasco, Jarley, Marquinhos, Jube, presta atenção. O Vasco já tem um acordo verbal com o atual treinador do Botafogo, Franklin Martins, e também com o jogador Nelson Deossa. Mas o problema é a situação jurídica atual da SAF do Vasco, que impede um acerto com ambas as partes, né? Com o treinador e também com o jogador. Tanto o treinador do Botafogo quanto o jogador do Real Betis da Espanha, no caso aí do Nelson Deossa, eles não estão tendo confiança em firmar vínculos com o Vasco pela instabilidade jurídica que passa o Vasco da Gama. Todo mundo se lembra aí que o Pedrinho foi afastado do quadro da SAF pela Justiça. Quem está comandando o futebol do Vasco no momento é a interventora indicada pela Justiça, Samantha Longo. E o problema de momento é esse. Tudo certo, mas não tão certo assim. O Vasco teria que pagar uma multa de $300 mil, R$1,5 milhão, para tirar o Franklin Martins do Botafogo. Mas, segundo o site GE, o Franklin Martins disse ao Vasco que lembra da situação de Álvaro Pacheco, que chegou ao Vasco no meio de uma situação de indefinição jurídica, isso em maio de 2024, quando o Pedrinho havia acabado de tomar o controle da SAF com a 777 afastada. E aí o treinador do Botafogo gostou até do projeto apresentado pela diretoria do Vasco, gostou da valorização salarial, mas disse que só pretende finalizar o negócio caso saiba, ele tenha certeza de quem manda no Vasco da Gama. Aí eu te pergunto, como é que fica a situação do Botafogo nisso aí? O cara falou, ó, eu vou pro Vasco. Agora, só vou quando vou definido aí quem manda nessa casa. Aí o Botafogo, vem cá, tu quer sair daqui? Tu tá de boa aqui, tu quer sair? Se aqui tu quer sair, porque aqui tá ruim, lá tá como?
1: Tá pior. Que a gente tá brigando pra ver quem é que tá pior, né? Não dá nem pra saber.
0: Imagina agora, como é que a diretoria do Botafogo, da SAF, seja lá quem esteja mandando no momento, fica... Eu já tinha falado, não, você quer sair, vai pro Vasco, vai, então vamos fazer logo aqui um acordo pra rescindir o seu contrato, que a gente precisa ir logo atrás de um treinador. Olha a situação que vive essas duas equipes. Bom, e falando aqui também no Botafogo, eu falei ontem que tiraram o transferban do Thiago Almada, não foi?
1: Foi.
0: Botafogo foi novamente punido pela FIFA.
1: Boa, parabéns.
0: Voltou a ter 6 pendências no sistema da FIFA.
1: Olha que maravilha.
0: Desta vez o débito é com o Junior Barranquilla da Colômbia pela contratação do atacante Jordan Barreira. A nova punição vale por 3 janelas de transferência. Barreira foi contratado pela SAF no meio do ano passado. Custou 22 milhões de reais, assinou contrato até o final de 2029. E uma nota publicada ontem, o Botafogo informou que segue trabalhando com seu departamento jurídico para retirar todos os transferban aplicados pela FIFA em meio à crise financeira do clube. O clube entrou em recuperação judicial e, por isso, não pode quitar as dívidas a não ser dentro da fila organizada pelo processo. Imagina, você, que ali o problema do Botafogo, a crise financeira, foi uma crise política, pra saber quem mandava na bagaça, como dizia meu colega, diz meu colega, que não morreu ainda. E agora, e os credores ficam, mano? Quem o Botafogo deve? Fica como no meio disso tudo aí? Olha a situação do futebol brasileiro. As SAFs que vieram, né? SAF foi lançada aqui no Brasil, virou moda, como se fosse a solução do problema do futebol brasileiro. E tá sendo agora o maior problema do futebol brasileiro.
1: Porque verdade.
0: Se a gente for... O Atlético tava aí, a dívida dobrou. É SAF, virou SAF. Virou SAF não. O Atlético Mineiro foi entregue pros Benins para pagar a dívida que o clube tinha com eles. Ponto. Essa é a verdade. Mas é dado como a SAF. A dívida dobrou. Quem sabe foi até mais do que isso. Passou alguns meses aí sem pagar salário. Não sei nem como é que tá a situação de momento. Certo? De momento. É, Botafogo, Vasco, nem se fala. Nem se fala. Você vê um Coritiba que também virou SAF. Tá aí. Ninguém sabe como. Continua lá, né? Numa situação também não tão confortável. E por aí vai. O Cruzeiro, eu diria que Cruzeiro e Bahia, em termos de SAF no Brasil, são dois clubes diferenciados. Se não deram ainda resultados com títulos, o Cruzeiro ganhou um título aí que não ganhava há muito tempo, que é o Campeonato Mineiro. Conseguiu ganhar esse ano. O Bahia ainda não conquistou nada daquilo que...
1: É engraçado que a gente vê que todas essas SAFs aí começam bem, né? Acho que já tá com mais tempo, começou bem e decaiu.
0: Pois é.
1: Acho que tá começando agora.
0: Talvez
1: gente...
0: aqueles que foram, tem aquela história, quem vai, quem chega primeiro na fonte bebe água limpa. Esse ditado parece que não se viu pra SAF do Brasil. Porque na ânsia, não sei se na ganância também, quem foi na frente se vendeu barato e se vendeu pra qualquer um. A verdade é essa. Se vendeu pra qualquer um, 7-1. Bom, falando aqui do Cruzeiro, pra gente terminar o programa, a primeira contratação do Cruzeiro nesta intertemporada é o lateral Gabriel Rojas. Ele foi apresentado na Toca da Raposa 2 hoje à tarde. E conversou com os jornalistas numa entrevista coletiva e já projetou o duelo decisivo pela Libertadores contra o Flamengo. Eu nem lembrava disso. Só pensa em Copa do Mundo, né? Nem lembrava que tem esse fio desencapado aí pros dois lados na Copa Libertadores na volta. Pois é. E ele até relembrou, né? De um jogo marcante contra o Flamengo. Ele chegou a dizer o seguinte: hoje

0: Eu vou me lembrar o nome do time.
1: É o River Plate amanhã.
0: É, o River tem dois jogos nesse tempo aí. Um é com o River e o outro é com outro time aí.
1: Vai jogar com o Benfica também, né?
0: É bom esses jogos aí pra dar aquela... Não ficar morto, né? Pegar um ritmozinho de jogo.
1: Mas não dá, não adianta. No caso do Flamengo mesmo. O Flamengo vai jogar com quem? Basicamente com jogadores da base.
0: Ô, louco, mas tem os reservas.
1: Sim, tem os reservas, sim. Mas os principais nomes estão fora, estão na Copa do Mundo. Os três uruguaios que já foram eliminados...
0: Não dá pra encaixar um time, mas dá pra manter.
1: Ganharam folga, ganharam férias agora.
0: Dá pra manter o...
1: Flamengo, só pra... Perdão aqui. Falar. Flamengo joga contra o River Plate dia 3. Dia 3 é sexta-feira, né?
0: Eu acho que sim.
1: Joga contra o River Plate, um amistoso lá... Em Portugal, dia 3. E no dia 11, joga contra o Benfica.
0: É isso aí. Dá pra pegar um ritmo de jogo os outros jogadores. E vai que algum tá no banco aí, que faz umas partidas muito boas, briga, disputa uma vaga, seria interessante.
1: É, vamos esperar pra ver. Ponto final, PH.
0: É isso, uma boa noite a todos, um abração, até.
1: Amanhã a gente se encontra de novo às 18 horas aqui na Nova FM, seu mais novo amor. Agradecendo a todos vocês aí pelo carinho, pela atenção e também pela audiência. Até lá, galera. Tchau, Brasil!

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Muito obrigado, gente. Obrigado pela presença, obrigado pela energia de vocês, obrigado pelo carinho. Obrigado por estar aqui com a gente em mais um dia especial, mais uma noite especial. Que Deus abençoe nossos fã-clubes, nossos amigos, nossos familiares. Muito obrigado por somar com a gente toda essa noite com a nossa energia. Vamos lá!

0: no ar a Voz do Brasil. As notícias do governo federal que movimentaram o país no dia de hoje.
1: Olá, boa noite.
2: Boa noite para você que nos acompanha em todo o país.
1: Terça-feira, 30 de junho de 2026.
2: Vamos ao destaque do dia: Plano Safra 2026-2027.
1: São mais de 525 bilhões de reais em crédito para ampliar a produção agropecuária e fortalecer a renda no campo.
2: Para a agricultura familiar serão destinados mais de 97 bilhões de reais.
1: Um valor recorde para incentivar o cultivo de alimentos saudáveis. Graziele Bezerra.
3: O dinheiro poderá ser aplicado em programas de crédito, seguro agrícola, compras públicas, assistência técnica e extensão rural.
2: E ainda, cúpula do Mercosul.
1: Brasil defende financiamento em obras de infraestrutura na região e combate ao crime organizado.
2: Em reunião no Paraguai, presidente Lula reforça o fortalecimento da integração entre os países sul-americanos.
4: O projeto de integração sul-americano deve estar acima de qualquer divergência ideológica.
1: Vamos falar também sobre ações de saúde para enfrentar efeitos da mudança climática.
2: A ampliação da Força Nacional vai permitir que as equipes alcancem qualquer emergência em até 12 horas. Márcia Fernandes.
5: O Brasil passará a contar com mais 8 bases da Força Nacional do SUS, distribuídas por todas as regiões do país.
1: Hoje, na apresentação da Voz do Brasil, Luciana Vasconcelos e Luciano Seixas.
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1: Mais recursos para a agricultura familiar, aquela que produz os alimentos que chegam à mesa dos brasileiros.
2: O governo do Brasil anunciou o Plano Safra 2026-2027 da agricultura familiar com um recorde de